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2: Maravilha, minha gente, é o sucesso total, 9:04, 9:04, você está acompanhando o programa Sucesso Total, e lembrando que amanhã é das 17 até as 22, ou seja, de 5 da tarde até as 10 da noite com o melhor do gospel, louvor que fala do amor e da palavra de Deus. Estou aqui agora com o nosso primeiro participante do Pediu Ouviu, que é o meu grande amigo, pastor Oséias, lá de Opercata. Paz, pastor Oséias, meu amigo.
3: Pastor Elia, a paz do Senhor, meu amado.
2: A paz.
3: Boa vitória.
2: Glória a Deus.
3: Eu gosto de estar pedindo um louvor com Gerson Rufino. Estou oferecendo para todos os moradores da cidade de Opercata. Era Nova, Elogena, Acampamento, Bonfim, Corgos, dos Martins. Para o senhor aí. Para todos os ouvintes da Rádio 104, sou mais 104, a Rádio do Povo de Deus.
2: Maravilha, meu amigo, pastor Oséias, está chegando o Gerson Rufino, Carta Escondida.
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0: Maravilha, gente, é Gerson Rufino, Carta Escondida. Olha, Maria de Fátima Santana. Maria de Fátima Santana. Ela perdeu a sua bolsa com seus documentos, com remédios controlados, sendo um deles, que é remédio de pressão, está com a carteira, com os documentos, com algum dinheiro. Ela falou, pastor, que me importa mesmo meus documentos, o meu remédio. É Maria de Fátima Santana, ela mora no bairro Santa Terezinha, entre o Coelho Diniz, a caminho ali, ela perdeu a sua bolsa. Por favor, quem encontrou, eu não vou passar o contato dela não, vou passar o contato da emissora, né? Você vai ligar para a emissora, você pode talvez até vir à emissora amanhã, sábado, né? Porque agora à noite é claro que não, mas você pode nos procurar, pode avisar que passou, encontrei. De repente pode até trazer aqui ainda hoje, eu estou aqui até às 10. Maria de Fátima Santana, do bairro Santa Terezinha, perdeu a sua bolsa com documentos, com a sua carteira e com remédios. Então, por favor, Maria de Fátima Santana mora no bairro Santa Terezinha, perdeu a sua bolsa, entre ali, da Marechal, do Coelho Diniz, perdeu os seus documentos, tá bom? Quem encontrou pode entrar em contato no 999-610-104. 999-610-104. Passou, eu encontrei. Passou, eu sei quem está com a bolsa. Pediu para entrar em contato, tá bom? Fala com a gente aqui na emissora que nós estaremos recebendo para entregar para a nossa querida irmã que perdeu a sua bolsa. Maria de Fátima Santana, que perdeu a bolsa com documentos e remédios, tá bom? Irmã Maria, tá dado o recado aqui, tá? Vamos aguardar se alguém entra em contato com a gente no 999-61-0104. 999-61-0104 é a rádio do povo de Deus. Quem está comigo aqui agora, gente? Deixe-me ver. Participação. Ah, o Arley lá do Vila Império.
1: A paz do Senhor Jesus, pastor Elias.
0: A boa paz, noite, meu amigo. Boa noite.
1: Arley, Vila Império, governador Baladares. Sim. Eu gostaria de ouvir oferecer o louvor com Eliane Fernandes e Gerson Rufino há um tempo. Quero oferecer para todos os ouvintes nesta noite, para vocês aí da rádio, para mim, se fosse Patrícia, também ligadinho na 104 FM, e dizer que somos mais 104, a Rádio do Povo de Deus. Fique na paz, Deus abençoe, um abraço.
0: Maravilha, maravilha, maravilha. Vamos lá com esse lindo louvor. Eu quero até aproveitar a audiência de todos que estão nos ouvindo, Maria de Fátima Santana, que perdeu a sua bolsa, né? Você pode entrar em contato com a emissora no 999-610-104, que a gente vai estar comunicando com ela para fazer a entrega. E agradecemos a vocês. Viu? Agradecemos. É muito bom quando a gente ajuda alguém, né, gente? Muito bom quando a gente ajuda, né? Perder documento, perder as coisas não é fácil. Então, quem encontrou, se puder entrar em contato com a emissora, estamos aqui para poder te atender. Tá chegando Eliane Fernandes, Gerson Rufino, há um tempo. Ei, lindo louvor. 9:13, sucesso total.
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0: Maravilha, minha gente, nós estamos de volta. 9h17 é o sucesso total, a pedido da Paula. Alô, Paula, lá do Elvamar. Um grande abraço a todos os moradores também do bairro Elvamar. Estendendo também ao Azteca, IP Atalaia, São Raimundo, Vale do Sol, Vila Parque Bituruna, Cidade Jardim. E vários outros bairros que tem aí, adjacentes. Que Deus abençoe a todos. Muito obrigado pela audiência. Um abraço também, né, ao pessoal que estão nos ouvindo aí agora no trabalho. A Paula está pedindo a canção de Mara Lima, Fala Daniel. Essa canção vai para Paula, para Rebeca e para Isabela. Vamos lá com esse lindo louvor. Daqui a pouco eu volto. 9h18, sucesso total.
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3: Maravilha, gente. Nós estamos de volta. É o sucesso total. E tá com... quem é que tá comigo aqui? Irmão Geraldo, esposo da irmã Dalva. Paz, irmão Geraldo.
4: Pastor Elia, paz, senhor, meu irmão. Uai, o que que tu... O que aconteceu com o senhor ontem? Nós tínhamos falado do senhor ontem, o Zé Batista. O senhor manda mensagem para mim perguntando
3: para o senhor. Eis-me aqui.
4: Mas tá tudo bem com o senhor, graças a Deus, né, pastor? É,
3: eu estava lá perto do Zé Batista ontem.
4: Eu vi até uma mensagem do senhor, era na TV Leste. Eu não sei se é o senhor está fazendo aniversário, tem alguém.
3: É minha esposa.
4: Fazendo aniversário aí.
3: É minha esposa.
4: Meus parabéns, que Deus abençoa.
3: Obrigado.
4: Essa pessoa que está fazendo aniversário, essa data repita por muito tempo.
3: Falando da TV Leste, é minha esposa.
4: Ô, pastor Eli, eu queria ouvir que ele no Ministério da Viva Maranata.
3: Maravilha.
4: Eu gostaria de oferecer esse pensamento para o senhor aí, para a esposa do senhor, para os filhos do senhor, para a minha esposa aqui, para meus filhos, para o Ali do Vila Império.
3: Sim.
4: E quero oferecer assim também, pastor Eli, para todos que estão ouvindo o 104 nesse momento. E quer desejar para o senhor, meu irmão, um ótimo fim de semana, que Deus nos abençoe.
3: Obrigado,
4: senhor. E eu sou mais 104 rádio, por Deus, que na paz, meu irmão.
3: Obrigado. É a minha esposa que está fazendo aniversário hoje, meu queridão. Daí passou na TV Leste, meu amigo Saulo passou lá. É isso aí, vamos lá então, Ministério Aviva Maranata, 927, sucesso total.
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0: Maravilha, minha gente, que bênção, Maranata, Ministério Aviva. Quem é que tá comigo aqui? Nosso amigo tá lá do outro lado do oceano, nos Estados Unidos. Meu amigo, como é que tá a sua vida aí? Paz, boa noite. Quem é ele? É o Matheus, né, Matheus? Tá sempre ligadinho aí na 104 FM, na Rádio do Povo de Deus. Fala comigo, meu querido. Paz, boa noite.
1: Paz do Senhor, Pastor Elias Jesus. Estamos aqui ligados na Rádio 104. Manda um louvor para nós aí. Tudo é perca. Felipe Rodrigues.
0: Maravilha, meu amigo. Então tá chegando essa linda canção de Felipe Rodrigues. Tudo é perda.
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0: Maravilha, gente, nós estamos de volta. Alô, Zezinho da Casa de Bicicleta Pai e Filho. Tá o Zezinho lá acompanhando a programação, né, Zezinho? Grande abraço, meu amigo. Fala com a gente aí.
1: Fala, pastor Elias. Boa noite, meu irmão.
0: Boa noite.
1: É o Zezinho da Loja de Bicicleta Pai e Filho. Lavando o carro, ouvindo a 104. Essa rádio é maravilhosa,
0: maravilha,
1: né? Um abraço, meu irmão. Uma boa noite pra todos.
0: Eita glória, isso aí, tá chegando o Jonathan Rodrigues aqui, ó, sou o teu Deus, Zezinho. É, Jonathan canta demais.

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2: Maravilha, gente, nós estamos de volta com todos vocês. Quem está comigo aqui é a Verônica, né, Verônica? A Verônica está pedindo a canção. Está oferecendo aqui também para a Eliane e para o sogro também, Ezequiel, né? Para a sogra Eliane e para o seu sogro Ezequiel, lá do bairro Atalaia. A Verônica é lá do bairro Santa Rita, está sempre ligada, acompanhando a Rádio do Povo de Deus. Ela é mais 104, a Rádio do Povo de Deus. Obrigado, Verônica. Inclusive, até nós trocamos aqui uma canção. Fala comigo, Verônica.
3: Ah, o pastor Luiz, então, mãe, então se eu for passar então o projeto santo para mim, tá bom? Obrigado, Deus abençoa.
2: Maravilha, porque aqui assim, pediu, ouviu, não é isso aí, gente?

0: Ô, gente, a Maria de Fátima Santana, do bairro Santa Terezinha, que perdeu a bolsa, os documentos. Maria de Fátima Santana, lá do bairro Santa Terezinha, que perdeu seus documentos. A bolsa contendo os remédios dela também, remédio de pressão, remédio de controle. Então, quem encontrou, entre em contato com a gente aqui no 99961-0104, tá bom? Que a gente vai estar entrando em contato com a irmã Maria de Fátima. E assim nós estaremos passando para ela a sua bolsa. Amém, minha gente. Inclusive, ela pediu um louvor aqui. E esse louvor que ela pediu também, tá o nosso amigo aqui pedindo esse louvor. Mesmo louvor, cadê? É um louvor que vai para a irmã Maria de Fátima lá. E o... Cadê o meu amigo Arley? O Arley.
1: A paz do Senhor Jesus, pastor Elias. Boa noite. Aqui quem fala é o Arley Balvini Pera, governador Valadares. Eu gostaria de ouvir oferecer o louvor com Eliane Fernandes. Se não fosse Deus... Quero oferecer para todos os ouvintes nesta noite, para vocês aí da rádio, para minha esposa Patrícia também ligadinha na 104 FM e dizer que somos mais 104, a rádio do povo de Deus. Siga na paz, Deus abençoe e um abraço.

0: Maravilha, minha gente. Olha só, daqui a pouquinho a gente está encerrando a programação, mas o meu amigo Roberto também pediu uma canção, né, Roberto? Vamos ver se tem como passar ela toda, viu, Roberto? Mas eu acho que não vai dar, não. Mas mesmo assim, fala, meu amigo.
1: Olá, Alessandro, aqui é o Roberto do bairro.
0: Não é esse aí, não, gente. Produção. É, quem sabe faz ao vivo, né, produção?
1: Alô, pastor Elias. A paz do Senhor, meu irmão da fé.
0: A paz.
1: Pastor, homem de Deus.
0: Amém, meu amigo.
1: Eu quero te pedir um hino aí, pastor Elias.
0: Diga.
1: Você é um espelho.
0: Eita, glória.
1: Que reflete a imagem do Senhor. Não chore se o mundo ainda não notou. Amém?
0: Amém.
1: Eu ofereço para todos aqui do bairro Palmeiras, né? Toda a rádio aí.
0: Amém.
1: Amém, pastor? Sou mais 104 FM, a Rádio do Povo de Deus.
0: Maravilha. Vamos orar daqui a pouquinho.

0: Maravilha, minha gente. Vamos orar ao nosso Deus, finalizando mais uma programação dessa noite maravilhosa. Sexta-feira, hoje dia 15. Pai Todo-Poderoso, eu oro abençoando a todos os ouvintes nesta noite. Quero te agradecer, meu Pai, por cada um que entrou em contato, mesmo aqueles que não puderam, mas deu para atender a cada um, Senhor. Eu oro abençoando a vida de todos os amigos, as amigas, que o Senhor possa visitar com teu poder, trazendo paz e alegria a esta casa, que o Senhor possa também liberar saúde para esta pessoa, possa, meu Pai, esta pessoa aflita e necessitada, que as bênçãos venham acontecer para ela no nome do Senhor Jesus. Visita a cadeia, as penitenciárias também, meu Pai, visita os asilos e o centro de recuperação para que haja libertação de vícios em nome do Senhor Jesus. Pois assim eu oro, abençoando a todos para que possamos ter um excelente final de semana. No nome do Senhor Jesus, quem crê diga amém, fica na paz e até amanhã, das 5 às 10 da noite, amanhã no sábado, estaremos aqui com sucesso total especial. Beijo no coração, forte abraço e até amanhã, se Deus quiser.
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1: Glórias a Deus, chegamos nesse final de semana. E o interessante é que Jesus, em 3 dias, num final de semana, ele morreu, descansou e ele ressuscitou. Então entenda, o que Deus pode fazer nesse seu final de semana é extraordinário. É algo que pode te impactar. Ele pode ressuscitar, ele pode levantar, ele pode promover, ele pode erguer, ele pode reconstruir. Ele pode trazer vida no meio da morte, alegria no meio da tristeza, sucesso no meio do fracasso, vitória no meio da derrota, prosperidade no meio da miséria, paz no meio da guerra, ânimo no meio do desânimo, esforço numa vida que está sem esforço algum, coragem no meio de uma história cheia de medo e contratempo, dificuldade. Então creia que nesse final de semana Deus vai te marcar. Acompanhe o testemunho de quem tem participado conosco aqui na nossa igreja nos finais de semana. Daqui a pouco eu volto com todos vocês.
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1: Quem está com dor forte? Sente dor onde?
3: No ombro.
1: Quanto tempo a senhora tem essa dor nos ombros?
3: Faz tempo já.
1: Mais ou menos quantos anos?
3: Tem mais de ano já.
1: Mais de ano, então dá um passo à frente. Está doendo aí agora, não está? Tá. Então, bebe das águas do Jordão. Me dá aqui. Agora procura as dores, só vai ter uma surpresa aí agora. Procura as dores. Hã?
3: Tá doendo não.
1: Cadê a dor?
3: Tá não, doendo não.
1: Quem te curou?
3: Jesus.
1: Abate palma e dá glória, igreja. Levanta a mão direita e fala assim comigo. Ele é maravilhoso.
4: Não deu nódulos. Pequenos, o maior está em 5 milímetros. E a minha garganta arde, parece uma rinite ou alguma alergia, alguma coisa assim, mas dói e eu estou preocupada.
1: Tá, a senhora vai ser curada hoje, quem crê diz amém. Bebe das águas do Jordão agora. Agora procura aí o que a senhora sentia. A senhora vai ter uma surpresa da parte de Deus. As águas do Rio Jordão têm poder curativo. Mexe, faz alguma coisa que a senhora fazia, a senhora sentia o desconforto.
4: Tá bom. Tá.
1: O que a senhora fazia antes que sentia um desconforto? Quando apertava, quando mexia, quando a senhora conversava, a senhora sentia o quê?
4: Arde, dói a garganta.
1: Agora conversa, vai dando glória, vai dando aleluia.
4: Glória a Deus, aleluia, glória a Deus.
1: E aí, como é que tá agora?
4: Deus. Tá bom.
1: Cadê a dor?
4: Não tem.
1: Cadê a irritação?
4: Não tem.
1: Abate palma e dá glória, irmãos. Levanta a mão e diga assim, ele é... maravilhoso.
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7: Olha o que que é a fé. A fé é o firme fundamento das coisas que esperam e a prova das coisas que não se veem. Você pode repetir comigo, vamos lá, 1, 2 e... Ora, a fé é e a prova das coisas que não se vê. Ou seja, a fé, ela não fala do passado. A fé, ela fala do presente que é hoje. Fala comigo, a fé é. Por isso que a minha fé de ontem não serve, o que serve é a fé de hoje. A fé é, fala comigo, a fé não foi e nem será. A fé não fala do passado, a fé fala do presente. Ficou claro isso? Sabe por quê? Porque se a fé falasse do passado, ninguém desviava. Porque já viveu milagres do passado. Então, o meu milagre do passado valeu para lá. Mas eu preciso viver coisas novas hoje. A fé que me salvou no passado ficou lá atrás. Eu tenho que ter uma fé para continuar salvo hoje. Porque se eu esfriar na minha fé do passado e não tiver uma fé hoje, hoje ainda eu vou para o inferno. Vou explicar. Quem aqui gosta de um cafezinho novo? Levanta a mão. Abaixa. Agora aqui, quem gosta de um café de 3 dias? Frio. Quem gosta, levanta a mão. Ninguém quer. Então, diga para o seu irmão, assim é a fé. A fé que há 3 dias atrás me ajudou em algo, glória a Deus, serviu para 3 dias atrás. Mas para hoje não serve mais. Eu tenho que ver uma fé hoje. Quem está entendendo diz amém. A maior igreja do mundo, alguém sabe qual é? Não é a Quadrangular, não é a Batista, não é a Assembleia, não é a Deus e Amor. A maior igreja do mundo é a igreja dos desviados. Alguém que usou a fé no passado, mas não usa mais a fé no presente. Por isso que a Bíblia diz a fé é. E você sabia que a fé tem tamanho? Olha o que diz Mateus capítulo 15, verso 28. Tamanho da fé. Todos repitam comigo. Então respondeu Jesus e disse-lhe: ó mulher, grande é a tua fé. Repara que Jesus aqui fala o tamanho da fé. Qual era o tamanho da fé dessa mulher? Agora, olha Mateus capítulo 14, verso 31. Jesus também se referindo à fé agora de Pedro. Vamos lá, 1, 2 e? Imediatamente estendeu Jesus a mão, segurou e disse: homem de pouca fé. Então você repara que a fé tem tamanho. Tem a fé grande e tem a fé pequena. Deus te trouxe aqui porque você vai sair daqui, não é com uma fé grande, mas é com uma fé gigante. Quem entendeu, bate palma e dá glória. Então, essa fé é uma fé diferente, quem entendeu da glória. Levanta a mão e fala assim comigo: a minha fé é uma fé gigante no Deus que eu sirvo. Bate no peito e diga assim: ó, eu vou alimentar a minha fé e os meus medos vão morrer de fome. Pedro, fala comigo, Pedro. Pedro, enquanto olhava para Jesus, ele alimentava a sua fé. Mas quando ele tirou os olhos de Jesus e olhou para as águas, o medo veio e ele começou a afundar. Satanás quer te ver afundando. Ele quer ver seu casamento afundando nas brigas, sua vida financeira afundada nas dívidas, seus sonhos afundando no mar do esquecimento. Mas Deus quer que você alimente a sua fé, pois assim os medos vão embora. O medo gera dúvida. E a dúvida é mortal. Pastor, me prova porque a dúvida é mortal. Vou te provar. A dúvida produz tragédias tão rápido quanto a fé produz milagres. A fé gera milagre, diga amém. Mas a dúvida gera tragédia, fala misericórdia. A Bíblia diz, em Números capítulo 14, verso 33... e verso 34 assim: e vossos filhos serão pastores do deserto, fala 40 anos, e levarão sobre si as vossas infidelidades, até que os vossos cadáveres se consumam neste deserto. Deus que está falando. Segundo o número dos dias em que espiastes a terra, a saber, diga 40 dias, levarei sobre vós as vossas iniquidades por 40 anos. Fala comigo, um ano por um dia. Os hebreus ficaram 40 dias duvidando. Deus falou que eles iriam alcançar a terra prometida. 10 homens voltaram cheios de dúvida e incredulidade. E Deus falou, para cada dia de dúvida, eu vou te dar um ano de sofrimento. Não é o diabo que deu esse sofrimento. Fala comigo, foi Deus. A única dor de Deus é ser duvidado. Pastor, Deus sente dor? Não. Deus fica triste? Não. Mas a única coisa que mexe com Deus é quando você duvida dele. A dúvida autoriza ataques satânicos contra a sua vida. A dúvida lhe deixa despido de proteção. Alguns lembretes para a sua fé. A fé vem quando você ouve Deus falar. A fé é a confiança em Deus. A fé é ativada por comando de voz. A fé não é uma voz silenciada dentro de você. A fé deve ser liberada com a boca. Você não pode ser sequer salvo antes que você fale. Romanos capítulo 10, versículo 9. Diz assim a palavra de Deus. Por quê? Se com a tua boca confessares a Jesus como Senhor, e em teu coração creres que Deus o ressuscitou dentre os mortos, será salvo. Até para ser salvo é através da nossa fé. Como edificar a sua fé? Passou tudo bem. Como é que eu vou edificar a minha fé? Vou te ensinar. A fé vem pelo ouvir a palavra de Deus. Deus escondeu capacidade e confiança em suas palavras. O que entra em você determina o que sai de você. Como é que eu edifico a minha fé, pastor? É quando eu cuido daquilo que entra dentro de mim. Quando você ouve música mundana, você está deturpando a sua fé. Quando você ouve fofoqueiro, pessoa que fala mal de igreja, pessoa que fala mal de pastor, você está destruindo a sua fé. Cuidado com aquilo que entra, porque aquilo que entra em você pode matar a sua fé, mas aquilo que entra em você pode também fortalecer a sua fé. Como você faz a escuridão sair de uma sala? Você liga o interruptor, e a entrada de luz força a saída da escuridão. Essa é a lei do deslocamento. Como que você tira a escuridão da sua sala? Ligando o interruptor. A entrada da luz força a saída da escuridão. Por isso que Daniel nos ensinou da seguinte forma. Daniel capítulo 4, verso 27. Como é que o homem acaba com a iniquidade? Por meio de atos de justiça. Como é que eu acabo com a minha incredulidade? Por meio de ouvir a palavra de Deus. Só que hoje, no advento da internet, tem gente que ela tem tempo para ver o YouTube, tempo para ver o TikTok, tempo para ver o Instagram, tempo para ver Facebook, tempo para ver notícia de todo lado, mas o diabo não deixa ela arrumar tempo para ouvir a palavra de Deus. E aí, qual é o resultado? Pessoas que estavam um dia na presença de Deus, a fé morreu hoje, porque ela tem gente que acha que vive da fé de ontem, e ninguém vive da fé de ontem, a fé não foi, a fé não será, a fé. Como você força a saída da... Quando Deus começa a falar, a dúvida e o medo morrem. Enquanto eu estou falando aqui, A dúvida está morrendo no coração de muita gente aqui da glória. Toda decisão que você tomar será movida, fala comigo, por medo ou por fé? Você deve desenvolver sua própria fé. Pessoas contribuirão para suas dúvidas, mas a palavra de Deus contribuirá para a sua fé. Edifique a sua fé, alimente a sua fé, serão dissipadas. Cada palavra que entra em seu ouvido deve ser uma conversa sua com a sua fé. O maior capítulo da Bíblia é o Salmo 119. O maior capítulo da Bíblia é o Salmo 119. E ele fala sobre o que a palavra de Deus fará na sua vida. Salmo 119, verso 105. Toda a igreja leia. Olha o que, que a palavra de Deus faz na sua vida. Vamos lá? Lâmpada para os meus pés é a tua palavra e luz para o meu caminho. Para encerrar, os 10 maiores fatos sobre a sua fé. Número 1. A sua fé decide as suas experiências. 2. A fé é a única voz que Deus respeita. Teve um dia que uma pessoa falou para mim assim: pastor, será que Deus não respeita o meu sofrimento? Eu falei para ela assim: não. Porque se sofrimento atraísse a presença de Deus, Deus estaria na porta dos hospitais curando todo mundo que chega enfermo. Sabe o que Deus respeita? É a sua fé. Três, eu estou preparando você porque nós vamos orar daqui a pouco, e pela fé até dia 31 de dezembro, tem milagre para você contar. Terceiro, a única dor de Deus é ser duvidado, e sua alegria é ser acreditado. Quando você duvida de Deus, você entristece Ele, mas quando você acredita em Deus, você alegra Ele. 4, a dúvida produz tragédias tão rápido quanto a fé produz milagres. A dúvida produz tragédias tão rápido quanto a fé produz milagres.
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8: Grande Deus e poderoso Pai, Deus que nunca perdeu uma batalha, eu entro em oração por todos que acompanham este programa. Meu Pai, eu coloco no teu altar todo o peso que essa pessoa carrega, toda dor, toda frustração, todo medo. Eu quero declarar encerramento de ciclos que não vêm do Senhor, e que ela possa receber fé, um renovo para viver um novo tempo. Purifica cada coração, alinha cada pensamento e guia os passos para que essa pessoa viva na tua presença. Eu profetizo que Onde essa pessoa for, a tua presença vai com ela, a tua voz vai com ela, ela viverá a tua vontade. E que haja paz onde havia guerra, que haja provisão onde havia falta, e que haja vida onde havia cansaço. Eu profetizo que a tua bênção e a tua mão estará estendida sobre este ouvinte. Em nome do Pai, do Filho e do Espírito Santo. Amém, Jesus.
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4: Olá, amigos, que Deus abençoe a todos abundantemente em nome de Jesus. Para nossa reflexão, segundo Samuel, capítulo 9, versículo 3. Olha que bacana. Morava, pois, Mefibosete em Jerusalém. Coisa linda, coisa de Deus. E de contínuo comia na mesa do rei. Sabe quando você, a senhora que está acompanhando esta programação, vai comer na mesa do rei? Porque o rei dos reis tem uma mesa preparada para você. Lembra de Davi? Senhor, prepara-me uma mesa na presença dos meus adversários. Deus tem uma mesa preparada para você. Sabe quando? Quando você decidir morar em Jerusalém. Jerusalém significa terra da santidade, terra de milagre, casa de Deus, lugar de adoração. Quando eu e você decidir ir para a casa de Deus, para o lugar da adoração, Deus vai preparar uma mesa para você. Deus te abençoe abundantemente em nome de Jesus.
5: Boa noite, povo de Deus, paz seja convosco. Está começando mais um programa Ponto de Luz. São 22 horas e 33 minutos. Que a luz do Espírito Santo possa iluminar a sua vida, a sua casa, a sua mente neste momento. Que Deus possa te abençoar nessa noite. Nós acabamos de sair de um culto poderoso. Que culto forte, que culto maravilhoso. É muito bom podermos ver que o Deus da Bíblia se faz presente na Sétima Igreja. É muito bom nós podermos ver os mesmos sinais que estão escritos na Palavra de Deus acontecer a olho nu. Nós podermos ver, ouvir as grandes maravilhas que Deus tem feito na Sétima Igreja. E por isso, você não pode deixar de estar dentro da casa de Deus. Por isso, você não pode deixar que o diabo tire a sua comunhão com Deus, a sua comunhão com o Espírito Santo, com Jesus Cristo, a sua comunhão com o altar. Não permita que nada te impeça de estar dentro da casa de Deus. Nós estamos vivendo momentos e fé, uma fé diferente, uma fé violenta. Nós estamos vivendo o novo de Deus. Deus tem abençoado a Sétima Igreja. E Deus quer te abençoar. A pessoa mais interessada em te abençoar é Deus. E a pessoa menos interessada é o diabo. Por isso que ele te impede de estar em uma sexta-feira forte dentro da Sétima Igreja. Por isso que ele te impede de estar num domingo na igreja. Por isso que ele te impede de estar numa segunda-feira de oração dentro da Sétima Igreja. Nós estamos vivendo um propósito muito forte. Nós estamos, de fato, em guerra, em batalha espiritual. E por isso, para você perder essa guerra e essa batalha, basta você não decidir estar dentro da casa de Deus. Como que um soldado vai vencer a guerra se ele não está no campo de peleja? Não está no campo de batalha? Então esteja dentro da casa de Deus, porque aí o Deus que prometeu essa peleja não terás que pelejar. Esse Deus vai se manifestar na sua vida. Só basta você decidir estar dentro da casa de Deus neste domingo. Ouça essa reflexão e nós voltamos já já.
2: Pessoa que não tem o Espírito Santo, ou perdeu a comunhão com o Espírito Santo, ela não congrega, ela não vem à igreja. Porque quem faz a gente vir à igreja é o Espírito Santo. Eu não vim à igreja porque eu quis. Eu vim à igreja porque o Espírito Santo me trouxe. Tudo que eu faço com respeito à vontade de Deus, é Ele quem coloca em nós o querer e o efetuar. Pessoa que não tem o Espírito Santo, ou perdeu a comunhão com o Espírito Santo, ela não congrega. Ela não vem à igreja. Porque quem faz a gente vir à igreja é o Espírito Santo. Eu não vim à igreja porque eu quis. Eu vim à igreja porque o Espírito Santo me trouxe. Tudo que eu faço com respeito à vontade de Deus, é Ele quem coloca em nós o querer e o efetuar. Pessoa que não tem o Espírito Santo, ou perdeu a comunhão com o Espírito Santo, ela não congrega. Ela não vem à igreja. Porque quem faz a gente vir à igreja é o Espírito Santo. Eu não vim à igreja porque eu quis. Eu vim à igreja porque o Espírito Santo me trouxe. Tudo que eu faço com respeito à vontade de Deus, é Ele quem coloca em nós o querer e o efetuar.
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5: 22:39, ouviu só? Por isso que o diabo trabalha a todo momento para você não estar dentro da casa de Deus. Porque quando eu me afasto daquilo que é de Deus, eu permito que o Espírito Santo se apague de dentro de mim. E quando o Espírito Santo se apaga de dentro de mim, de você, nós ficamos como aquela passagem da casa vazia, varrida e despreparada. Porque o Espírito Santo, ele é para trazer luz, para trazer limpeza, pois ele é uma água que sempre está em movimento. Então é o Espírito Santo que nos limpa, o Espírito Santo que nos purifica, o Espírito Santo que ilumina a nossa alma, a nossa mente, o nosso coração. E quando eu permito que o Espírito Santo se apague, eu me torno uma casa vazia, varrida e despreparada. E aí que vem os 7 demônios piores dos que os que já tiveram acesso à minha vida. E aí, a pessoa que um dia esteve em cima do altar consegue não ter o temor de Deus mais, porque o Espírito Santo está apagado. É Ele que convence a gente a todo instante. É Ele que convence o ser humano. Se a pessoa teve algum vício, o corpo, a carne, sempre vai se inclinar para aquele vício. Mas o Espírito Santo que está ali, não faz isso. Vai ler a Bíblia, vai orar, vai jejuar. Agora, quando a pessoa permite que o Espírito Santo se apague, às vezes a pessoa nem tinha o vício, o hábito de beber e começa a beber. Às vezes a pessoa nunca colocou um cigarro na boca e começa a colocar. Às vezes a pessoa nunca sentou em um bar, tinha nojo de bar e hoje consegue se assentar. Porque o Espírito Santo se apagou de dentro dela. Quando o Espírito Santo se apaga de dentro de mim, de você, aí vem os 7 demônios piores. 7 atitudes que você não fazia e faz hoje. 7 coisas ruins, pensamentos, tudo de ruim que você não fazia antes, a pessoa consegue fazer sem temor nenhum, sem remorso nenhum, sem arrependimento nenhum, porque não tem o Espírito Santo para convencer aquela pessoa. E a pessoa que se afasta do altar, ela de pouco a pouco, ela está se afastando do que é divino, do que é de Deus. E quando eu me afasto daquilo que é de Deus, o Espírito Santo, aos poucos, vai se apagando de dentro de mim. Porque, da mesma forma, é quando a pessoa permite que o diabo tenha acesso na vida dela. Ele vai entrando devagarinho, aos poucos. Da mesma forma que o Espírito Santo saía aos poucos. A pessoa que orava todos os dias já não ora mais. A pessoa que ia todos os cultos já não vai mais. A pessoa que jejuava todos os dias não jejua mais. De pouco em pouco. Às vezes você acha que é desânimo, que é cansaço. Ah não, Kênia, eu não estou orando porque eu estou muito cansado. Eu não estou indo na 7ª igreja porque é muito cansativo eu ir todo dia. Eu posso ir só no domingo. Deus vai me abençoar. Não, isso tudo é o Espírito Santo que está se apagando de você. E às vezes nós não conseguimos perceber isso. Há pessoas que já foram um vulcão em erupção dentro da casa de Deus. E hoje não conseguem nem estar mais lá dentro. Ou até estão, mas perderam totalmente a sua essência de adoração. Por isso que a palavra de Deus fala que Deus procura os verdadeiros adoradores. Porque nem toda pessoa que está dentro da igreja adorando é verdadeiro adorador. Nem toda pessoa que está dentro da casa de Deus, de fato, é encontrada por Deus. Porque não adianta eu estar dentro da casa de Deus não querendo estar. Não adianta eu estar dentro da casa de Deus com o Espírito Santo apagado de dentro de mim. Eu vou entrar e sair da mesma forma ou até pior. Então não permita que o Espírito Santo se apague de você, se afaste de você, não. Nós todos os dias temos que clamar ao Espírito Santo para ele se habitar dentro de nós, morar dentro de nós. A pessoa que não tem o Espírito Santo, ela não tem luz divina sobre a vida dela. É uma pessoa apagada, é uma pessoa triste, uma pessoa infeliz. E não consegue perceber isso. Então eu preciso entender esse princípio. Que o Espírito Santo, ele precisa estar dentro de mim. Porque sem o Espírito Santo, eu não sou nada. Eu não sou ninguém. Nós estamos vivendo o mês da obediência. Hoje se faz totalmente metade do mês. Você já obedeceu a Deus esse mês? Já tem 15 dias que o mês começou e falta 15 dias para o mês terminar. E aí, já disse não para Deus? Ou você só está dizendo sim para Deus? Esses nãos que você tem dito para Deus tem te abençoado ou te puxado para trás? É isso que nós precisamos pensar. Não é ficar pensando em problemas, em coisas ruins, em o que fulano está fazendo ou falando de mim, não. Esse não é o meu foco, não é o meu alvo. O meu e o seu alvo tem que ser esse. O que, que eu estou fazendo para Deus? Será que Deus tem orgulho de falar, não, a Kênia é minha filha? Essa é a preocupação que a gente tem que ter, porque tem crentes dentro da casa de Deus que Deus tem vergonha de falar que é filho. Deus tem vergonha de falar que é pai daquela pessoa, que é pai daquele diácono, que é pai daquele pastor, porque a pessoa não tem nenhuma característica de Deus. É isso que a gente tem que se preocupar. Será que eu tenho as características de Deus? Eu estou de fato sendo imitadora de Cristo? Porque Jesus Cristo, ele obedeceu até depois da morte. Eu não vou falar até a morte, porque ele não morreu. Até depois da morte. Então, é essa reflexão que nós temos que ter. Nós estamos literalmente, hoje é dia 15 de maio. Nós estamos no meio do mês. Quantos sims para Deus você já disse esse mês? Nós fizemos o desafio dia 1º de maio de não dizermos não para Deus. Mas e você? Você está conseguindo? Ou você já desanimou? Você ficou 2, 3 dias dizendo sim para Deus e já se cansou? Já ficou pesado para você? Então, viva com toda a sua força, dê o seu 100%, porque o mês ainda não acabou. E através da sua obediência que Deus vai te abençoar. Através da obediência daquela viúva, que ela foi abençoada com o milagre da multiplicação. E Deus tem esse milagre para você. Deus tem esse milagre para a sua vida, para a sua casa. De nada faltar. De não faltar alegria. De não faltar clientes na sua empresa. De não faltar vida sentimental abençoada. Deus tem isso para te dar. Só basta você obedecer. Ouça essa chamada. E nós voltamos já já.
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1: Duas horas 50 minutos. Viva o mês da obediência. Seja obediente a Deus e creia que Deus vai te recompensar. Seja fiel a Deus. Seja dizimista, seja ofertante. Por mais que nós pensamos que isso não vai fazer diferença nas nossas vidas, com toda certeza faz. A pessoa que não é dizimista, que não é ofertante, ela não é uma pessoa próspera. Ela sempre está com alguma necessidade. Você pode reparar que a pessoa que não é dizimista, sempre alguma coisa acontece para tomar o financeiro daquela pessoa. O filho adoece, a própria pessoa adoece, o carro estraga, cortam a conta de água, a conta de luz. Do nada, acontece tragédias na vida dessa pessoa. Justamente para lembrarmos que Deus quer apenas o nosso 10%. Mas quando o diabo toca, ele quer o seu 101%. Ele quer tudo de você. Por isso que a pessoa que não é dizimista, ela está sob maldição. A pessoa que é amaldiçoada, tudo que é dela, tudo que ela toca, é amaldiçoado. Por isso que tem pessoas que tudo que ela pega estraga, tudo que ela pega quebra, porque as mãos daquela pessoa está enfeitiçada, porque ela não é dizimista e ofertante. Não é obra do acaso. Ah, fulano pegou o copo quebrou. Ah, fulano pegou o controle da televisão e o controle quebrou, não funciona mais. Ah, foi só fulano mexer no micro-ondas e estragou. Não é obra do acaso. Não é um simples acontecimento. É porque você pode ter certeza que aquela pessoa está devendo o altar. E não pense que a pessoa que não é dizimista, que não é ofertante, está devendo o altar da Sétima Igreja. Não. Ela está devendo o altar de Deus. Ela está devendo o próprio Deus. Você não dizimar na Sétima Igreja não faz diferença nem para Deus e nem para a Sétima Igreja instituição. Porque se eu deixo de dizimar, vamos pôr um exemplo, se eu deixo de dizimar os meus 20 reais, Deus levanta alguém para dizimar 20 mil no meu lugar. A obra de Deus, ela nunca vai passar necessidade. O que muda é a minha vida, é a sua vida, é a pessoa que deixa de ser dizimista e ofertante. Na casa de Deus, Deus nunca vai deixar faltar. O que vai faltar é na mim, na sua vida. É na vida da pessoa que deixa de ser dizimista, que deixa de ser ofertante, que não concorda, que discorda com o dízimo, que discorda de

0: dá uma oferta. Discorda disso tudo. Como que eu vou discordar de algo que está na palavra de Deus? Como que eu vou questionar a própria boca de Deus, que é a palavra, que é a Bíblia? Por isso que eu necessito entender o valor, a responsabilidade e a seriedade que o dízimo traz sobre a minha vida, que a oferta traz sobre a minha vida. Nada que eu e você colocarmos diante do altar de Deus vai nos fazer falta, pelo contrário. Deus é o Deus que nos dá 100 vezes mais. Aquilo que você colocar no altar, creia que Deus vai te dar em dobro. Deus vai te dar 100% a mais. Só basta você decidir ser obediente e fiel a Deus. Ouça essa reflexão e nós voltamos já já.
1: Fazer altar nossos dízimos, nossas ofertas. Você que é dizimista, traga seu dízimo. Você que é ofertante, traga a sua oferta. Você que não é nada, não traga nada. Permaneça como você está, né? Um alguém ingrato, um alguém que não participa do que o Senhor tem ministrado na sua própria casa. Toda vez que a gente fala isso, é claro que no coração de alguém que não contribui nada, vem aquela palavra sempre, né? Eu não dou dízimo porque eu sou contra o dízimo. Você está coberto de razão e tem direito de sê-lo. Errado é você ser contra o dízimo e participar do que ele promove na igreja. Você está sentado num banco que foi comprado com dízimo doado pelos seus irmãos. Deveria estar em pé. Não, você não deveria estar em pé porque esse tabernáculo foi pago com o dízimo dos teus irmãos. Você devia estar do lado de fora do tabernáculo. Não, você não deveria estar do lado de fora porque esse terreno foi comprado com o dízimo do seu irmão. Você deveria estar do lado de fora da igreja. Você não deveria ouvir essa palavra pela internet porque a internet é pago com o dízimo do seu irmão. Você não deveria participar de nada. Se você é contra, não deveria usufruir dos frutos dele. Você é desonesto. Você é mau caráter. Você não é honesto. Diz que é, mas não é. Porque se você tivesse caráter, você não dizimaria, mas não desfrutaria de nada. Ah, eu não dou dízimo porque está no Velho Testamento. Mas quando o Velho Testamento diz, o Senhor é meu pastor, nada me faltará, para você é Bíblia. 1.000 cairão ao meu lado, 10.000 à minha direita, eu não serei atingido, é Bíblia. Deus é meu refúgio, fortaleza, socorro, bem presente, é Bíblia. Só não é Bíblia, trazei. Você é desonesto. Ah, eu não dou dízimo porque o pastor é ladrão. Bom, se eu sou ladrão porque roubo o dízimo, a Bíblia diz que você é ladrão porque não dá. Somos colegas. Então, não há razão para não dar. A razão é porque não houve conversão à palavra. Então você que é contra, proponha ser homem. Não desfrute de nada que o dízimo dos teus irmãos constrói. Se você é honesto, proponha ser homem. Não precisa nem ser homem de Deus, seja homem. Homem. Sujeito homem. Ó, macho. Não desfrute. É contra porque está no velho? Arranca o Velho Testamento da tua Bíblia e nada do que está lá, nem no princípio criou Deus os céus e a terra. Rasgue tudo de lá. Porque não tem como ser criacionista, não tem como ser alguém que acredita no novo sem acreditar no velho. Não tem como. Então, ao sair daqui, olhe-se no espelho e seja honesto com o diagnóstico que você faz. Mas não diz que não dá dízimo porque está no velho. Não diga que não dá dízimo porque é contra. Não diga porque o pastor é ladrão. Não. Nada procede. Nada. Você não dá porque você não é dono das suas coisas. Suas coisas são donas de você. Você não dá talvez porque você não é convertido. Você não consegue dar. Você até gostaria, mas não consegue. Porque Mamon é o teu Deus. Então não me venha com choromelas nem com desculpas esfarrapadas quando eu tenho que ouvir. Todo mundo que discute sobre dízimo, só quem discute é quem não dá. Quem dá, dá com alegria. Acabou. Nem pergunta nada. Porque a Bíblia diz que Deus ama não quem dá, Deus ama quem dá com alegria. Quem dá com alegria? Ih, Carol, o que você tem vai dizer? Mas está escrito lá, trazer, cada um contribua. Trazei, acabou. Eu trago por fé, obediência e gratidão. Se você consegue fazer isso, Faça isso, vamos adorar o Senhor enquanto adoramos o Filho.
2: Sou um dizimista por 12 razões.
3: Eis aqui, Senhor.
2: Primeiro, sou dizimista porque eu quero bênção sem medidas. Malaquias 3:10. Segundo, sou dizimista porque Deus ama quem dá com alegria. 2 Coríntios 9:7. Terceiro, sou dizimista porque tudo vem das mãos de Deus. 1 Crônica 29:14. Quarto, sou dizimista porque Deus é dono de tudo. Salmos 24:1. Quinto, sou dizimista porque não quero ser amaldiçoado. Malaquias 3:9. Sexto, sou dizimista porque tudo que peço, recebo. Mateus 7:7. Sétimo, sou dizimista porque obedeço a Deus. Atos 5:29. Oitavo, sou dizimista porque receberei de Deus a mesma medida. Lucas 6:38. Nono, sou dizimista porque meu salário não será colocado num saco furado. Ageu 1:6. Décimo, sou dizimista porque quero ter a consciência tranquila. 1 Timóteo 1:19. Décimo primeiro, sou dizimista porque o homem fiel será acumulado de bênçãos. Provérbios 28:20. Décimo segundo, sou dizimista porque quero ser justo e não perverso. Mateus 3:18.
4: Quando você é dizimista fiel, Deus faz 5 coisas. Primeiro, Deus abre a janela dos céus. Segundo, derrama bênção sem medidas. Terceiro, repreende o devorador. Quarto, quebra a maldição da esterilidade. Quinto, te transforma em bem-aventurado. Em toda a Bíblia, a única vez que Deus nos manda fazer prova do teu nome. Fazei prova de...
5: É muito forte, né? E para o dia 24 de maio, o mês da obediência, nós vamos estar entregando o dízimo do combate aos terminadores de riqueza. Você não pode ficar de fora deste propósito, deste ato divino, vindo de Deus para o Rei da Glória, que vai vir e vai nos abençoar. Vai ser muito forte. Deus tem feito tanto milagres, tanta bênção está acontecendo. É antes da gente colocar um testemunho, a senhora que é dizimista, o senhor que é dizimista, você que é dizimista fiel, os diáconos da sétima igreja, os pastores, as ovelhas queridas da sétima igreja, receba no seu espírito esta oração de fé para todos os dizimistas. Se a senhora, você não é, decida hoje se tornar um dizimista. Nosso Deus eterno, aqui em cima do pico da Ibituruna, mais uma madrugada de fé, eu coloco a vida de todos os dizimistas e ofertantes fiel ao Senhor, que haja paz sobre a vida deles, que as janelas do céu se abram agora, em nome de Jesus, e para todos os dizimistas, o Senhor venha derramar bênção sem medidas, para que a prosperidade santa, eterna e divina esteja sobre eles. Eu oro e determino a bênção em o nome de Jesus. É o Deus que eu sirvo, é o Deus que eu creio. E oração como esta é que tem feito milagres. Gente, vocês vão ouvir agora fresquinho um testemunho de poder. Testemunho é coisa que mexe com a alma da gente. Eu tô sendo de verdade sincero. Eu tenho o hábito de falar isso dentro da igreja, onde prego e no escuto. O salário de um bom pastor. A Bíblia fala do bom pastor, porque tem um mau pastor. O bom pastor é aquele que dá vida pelas ovelhas. O salário de um bom pastor é milagres, testemunhos na boca de suas ovelhas. Eu ouvi isso hoje que eu falei para a igreja toda. A irmã, nossa irmã, estava lá. É que me faz ter ânimo, prazer e alegria de fazer a obra de Deus. Vamos ouvir esse testemunho.
6: Pastor Márcio, boa noite. Eu quero dar um testemunho para a Sétima Igreja. Eu coloquei na minha Jeová Jiré para o Senhor já quitar essa dívida do FIES. E fiz o meu propósito e o Senhor me honrou hoje. Hoje eu estava devendo o FIES R$66 mil. Eu dormi com 66 mil de quinta para sexta. Hoje, sexta-feira, eu olhei no banco, eu estava com 99% de desconto, paguei R$ 672. Te mandei o comprovante e o termo da negociação. Perdi, ganhei 99% de desconto. O Deus da Jeová Jiré. Eu pedi isso no voto da Jeová Jiré desse ano. E o Deus da Sétima nos honrou. Me honrou. Estou muito feliz. O Senhor me abençoou com 99%.
5: Contra fatos não existe argumentos. Vou repetir. Contra fatos não existe argumentos. Seja dizimista. Viva os propósitos. Exercita sua fé na obediência à palavra de Deus. Para de ser indeciso. Ah, eu não sei. Será que eu começo a dizimar? Ah, e se? E se? E se? E se? E se? Não, não tem se. Decida ser fiel. E Deus vai te abençoar.
7: Como eu faço para ficar bem longe de você?
8: 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A luz dele me cega.
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8: 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Se você não decide, eu decido por você.
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5: Tá vendo aí? Se você ficar no si, e se, e se, e se, e se, ele vai decidir por você, o diabo. Então, neste domingo, e até porque domingo agora, nós vamos vencer Belial. Que é isso? Não, isso é só para quem teve hoje na igreja. Diaco que não foi na igreja, diaconisa que não foi na igreja, ovelhas que não foi. Estão para trás, já ficaram para trás. Domingo agora, quem teve de manhã, de tarde e à noite sabe do que eu estou falando. Se você quer vencer Belial, você tem que estar domingo agora na Sétima Igreja. 9 horas da manhã às 7:30 da noite com o óleo do poder da multiplicação. Se você não recebeu o azeite do poder da multiplicação neste domingo agora, neste domingo agora você vai receber. Existe um Deus de poder. Existe um Deus de mistério. O Deus da sétima igreja é um Deus de poder, o poder da multiplicação. Se você não teve o privilégio, a honra de estar conosco hoje, 9 da manhã, 3 da tarde, 7:30 da noite, você vai estar conosco neste domingo agora, 9 da manhã ou às 19h30. E na oportunidade, o amigo que vos fala, pastor Márcio, vai te entregar o azeite do poder da multiplicação. Iremos vencer neste domingo agora o espírito de Belial. Você crê? Agora são 23 horas com mais 10 minutos. O programa é ao vivo. Nós estamos ao vivo na fé. Na fé do Deus que é Jeová Jiré. Não busque facilidade. Aonde tem facilidade, tem demônios. Ouça esta reflexão e voltamos já já.
9: Aonde tem facilidade, tem diabo. Não se iluda com facilidade. Nada que se conquista com facilidade é real, é duradouro. Você vai perder. E a perda vai ser maior do que você imagina. Não se iluda. Não se iluda com essas facilidades. E principalmente com respeito à fé salvadora, ela não corre atrás de facilidade. A gente sabe que tudo que diz respeito à fé da salvação é sacrifício. A porta é estreita. O caminho que conduz à vida é apertado. E importa que por muitas tribulações entremos no reino de Deus. Aonde tem facilidade, tem diabo. Não se iluda com facilidade. Nada que se conquista com facilidade é real, é duradouro. Você vai perder. E a perda vai ser maior do que você imagina. Não se iluda. Não se iluda com essas facilidades. E principalmente com respeito à fé salvadora, ela não corre atrás de facilidade. A gente sabe que tudo que diz respeito à fé da salvação é sacrifício. A porta é estreita. O caminho que conduz à vida é apertado. E importa que por muitas tribulações entremos no reino de Deus. Aonde tem facilidade, tem diabo. Não se iluda com facilidade. Nada que se conquista com facilidade é real, é duradouro. Você vai perder. E a perda vai ser maior do que você imagina. Não se iluda. Não se iluda com essas facilidades. E principalmente com respeito à fé salvadora, ela não corre atrás de facilidade. A gente sabe que tudo que diz respeito à fé da salvação é sacrifício. A porta é estreita. O caminho que conduz à vida é apertado. E importa que por muitas tribulações entremos no reino de Deus.
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0: para este domingo, agora 23 horas com mais 14 minutos, para este domingo, o Deus dos testemunhos, o Deus que vai fazer você que está me ouvindo, eu, nós, vencer Belial, ele é o Deus que revela. Hoje teve revelação, hoje teve libertação, hoje teve cura, hoje teve milagre, é bom demais. Eu queria entender a amiga que está me ouvindo, o amigo que está me ouvindo, a diaconisa, o diácono que está me ouvindo, eu queria entender o porquê da sua frieza, o porquê do seu desânimo, o porquê que você, gente, é glorioso, é satisfatório e está buscando a presença, a glória, a graça. Vamos a momento de revelação, daqui a pouco tem oração, daqui a pouco tem ministração, mas agora nós vamos a momentos de revelação.
1: Por causa da sua estadia aqui hoje, Deus está visitando a Rosemir.

0: amigos, que Deus abençoe a todos. Eu estou no altar da CV Nova História. Aqui está o Diego, aqui está a Andresa. Foi em 2018, eu estive aqui em São Paulo, Ribeirão Preto, e Deus me usou para falar com a Andresa pelo fato dela não poder gerar e não poder ter filhos. E eu profetizei que a próxima vez que eu voltasse aqui, ela estaria segurando no colo a sua filhinha. Olha no colo da Andresa essa gatinha maravilhosa. Atalaias do Senhor, que acreditam no que sai da boca de um profeta. Não é isso, Andresa?
1: Sim.
0: Foi isso mesmo?
1: Foi isso.
0: Fala aí, como que foi?
1: Em 2018, né? Eu não pude engravidar, eu tive um ovário policístico, um tumor no ovário. E o pastor Márcio foi usado por Deus na minha vida, na vida do meu esposo. E ele falou primeiro para o meu esposo, eu não estava no culto, que era para gente trabalhar e fazer bem, né? E ele ainda falou para ele que ia ser menina. E eu não estava no culto. Quando foi no outro dia, eu estava no culto e Deus usou ele novamente para falar para mim. A próxima vez que eu estarei em Ribeirão Preto, eu já estaria com o meu milagre ou gerando, ou já estaria segurando na minha mão. E está aqui, para a glória do Senhor Jesus.
0: Esse é o Deus que a gente serve. Deus abençoe.
2: O diabo iria se irritar com uma menina chamada Maria Cecília e levar a óbito. A óbito. Só que na casa que tem Cristo,
0: porque

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1: Às 23h23, ouça a voz de Deus e obedeça. Seja obediente como Deus determinou para mim na sua vida. Esteja neste domingo agora, dentro da Sétima Igreja. O Deus de milagres está no altar da Sétima Igreja. E só basta você decidir entrar pelas portas da Sétima Igreja para o seu milagre acontecer, para destravamentos acontecerem na sua vida. Então, vamos orar? Pega o seu copo com água, pega a sua causa na justiça, pega os seus documentos e creia que através da sua oração e da sua atitude de fé, Deus vai fazer o seu milagre acontecer.
2: Glória.
1: Senhor, meu Deus e meu Pai, meu Deus, nós neste momento unimos a nossa fé, Senhor, para que o Senhor possa abençoar esse ouvinte, abençoar essa diaconisa, esse diácono, abençoar esse membro da Sétima Igreja. Oh, meu Deus, da mesma forma que o Senhor tem abençoado tantas pessoas dentro da Sétima Igreja, abençoa, Senhor, também este ouvinte. Abençoa, Senhor, cada pessoa que ouve o programa Ponto de Luz. Abençoa cada pessoa que abençoa o programa Ponto de Luz. Oh, meu Deus, em nome de Jesus, que através desse ato de fé, através desse copo com água, através da fé dessa pessoa, o milagre dela vai acontecer. Destrava, Senhor, os céus. Abre, Senhor, portas, janelas. Derrama, Senhor, milagres. Derrama, Senhor, bênçãos. Derrama, Senhor, aquilo que essa pessoa tanto almeja, aquilo que o coração dessa pessoa tanto pede, aquilo que ela tem pedido desde o dia 1º de janeiro e não aconteceu, neste domingo vai acontecer, destravamentos vão acontecer, curas vão acontecer, e o teu nome, Senhor, vai ser glorificado. Abençoa, Senhor, esse copo com água. Nós consagramos e nós liberamos milagres e maravilhas sobre a vida dessa pessoa, em nome do Pai, do Filho e do Espírito Santo de Deus. Graças a Deus. Beba dessa água crendo. Crendo que a partir de agora, neste exato momento, Deus já começou a trabalhar ao seu favor. Deus está nos abençoando. Ele vai me abençoar. Em nome de Jesus, Deus vai me abençoar e vai multiplicar essa água. Só tem uma gota para me beber. Mas Deus vai nos abençoar. Vai abençoar a vida do Pastor Márcio. Vai abençoar a Sétima Igreja e abençoar você que já decidiu, já está dentro do seu coração de estar neste domingo. Não permita que o diabo te impeça de estar dentro da casa de Deus neste domingo agora. E amanhã, às 22h30, nós temos um encontro marcado com vocês novamente para abençoar a sua vida e liberar sobre você palavras de vitória e milagre. Fiquem todos com Deus, beijos no coração e até amanhã.
3: Minha amiga, meu amigo, nós estamos chegando no final desta programação divina, santa e poderosa, o poderoso ponto de luz. Eu quero fazer uma oração por todos vocês. 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Vamos orar. Você que está doente, você que tem alguém na sua família doente, você que precisa de uma oração de fé, você que precisa ouvir a voz de Deus, feche os seus olhos, pega a sua água, a peça de roupa, você que foi diagnosticado com uma enfermidade incurável para os homens, porque para Deus tudo é possível. Vamos falar com Deus. Bendito é o seu nome nos céus e na terra, Pai de poder, Pai de milagre, Pai de unção. Aonde tem uma pessoa nos ouvindo agora, que ela seja alcançada com graça, com teu poder, com a tua unção e com a sua luz, para que a dor, a enfermidade, a opressão, a depressão, a ação maligna e diabólica saia em o nome do Senhor Jesus. Eu declaro cura, poder e milagres, em nome do Pai, do Filho e do Espírito Santo de Deus. Esta água está sagrada, divina e santa, para te abençoar. Beba e creia, Deus está te abençoando. Olha, nós vamos ficando por aqui, acreditando e crendo que o nosso milagre começou a acontecer. Deus te abençoe.
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0: 11:32.
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4: Muito bom dia a todos, que Deus abençoe a sua vida, Deus abençoe a sua casa, Deus abençoe a sua família. Nós estamos começando o programa Madrugada com Deus. E o objetivo desse programa é abençoar você, acrescentar a sua fé, mostrar a você que Deus está fazendo milagres na Igreja do Evangelho Quadrangular, que Deus está operando sinais, prodígios, maravilhas. Deus é o maior interessado, vou repetir, Deus é o maior interessado em fazer milagres na sua vida, porque é o nome dele que vai ser glorificado. Por isso, você que está nos ouvindo, Deus, já te agradecemos pela sua audiência. Fique conosco até o final desse programa, nós vamos estar orando por você, anunciando os cultos da nossa igreja, e você tome uma decisão, ainda hoje, de participar conosco na Avenida Brasil 3897, no centro da cidade de Governador Valadares. Eu sou o pastor Antônio Leocádio e estou aqui todas as madrugadas para orar ao seu favor.
5: Entenda algo: quando a presença de Deus chega, nenhuma área permanece igual. A vitória não vem pela força do braço, pela estratégia humana ou pelo improviso, ela vem pela presença. A presença abre caminhos onde não existe caminho. A Bíblia diz em Deuteronômio 31:8 assim: o Senhor irá adiante de ti. Quando Deus está presente, ele faz o impossível se tornar possível. A presença, ela derruba gigantes. Davi não venceu pela pedra, mas pela presença que estava com ele. Então entenda, sua vitória não está na arma, mas em quem anda ao seu lado. A presença de Deus te faz permanecer de pé no dia difícil. Mesmo em lutas, quem carrega a presença não desmorona, porque a presença te sustenta quando as forças humanas acabam. Seja cheio da presença de Deus. Acompanhe testemunhos do que Deus tem feito aqui na nossa igreja.
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6: Qual que é seu nome?
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6: Bate palma e dá glória.
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2: Nós estamos vivendo dias de muitas enfermidades. 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E neste domingo, a Igreja do Evangelho Quadrangular da Avenida Brasil, 3897, ela vai estar realizando um trabalho de curas, de libertação para estas enfermidades. 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A angústia que está dentro de você vai desaparecer. A tribulação, o cansaço mental, o cansaço psicológico vai desaparecer. 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
11: Pastor Antônio Leocádio, ouvintes da 104 FM. A Ceia do Fortalecimento é uma cerimônia de milagre, de poder, da manifestação do sobrenatural. Eu estou entrando aqui só para lembrar vocês que domingo nós participaremos dela. Você vai comer do pão que representa Jesus, vai beber da água que representa o Espírito Santo. Foi na Ceia do Fortalecimento que Elias, que estava com depressão, estava pedindo a morte, um anjo viu o sofrimento dele, enviou pão e água. E o anjo o visitou e ele comeu do pão, bebeu da água e foi curado. Então, nesse domingo, tem cura para a sua alma, para o seu coração, para suas emoções. Nascer do fortalecimento na nossa igreja em nome de Jesus. 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Fique com Deus, pastor.
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2: Nós estamos vivendo...
12: Quem está com dor, pastor, estou sentindo dor. Eu estou doente, eu estou enfermo. Quem está com dor, levanta a mão. Quem está com dor? A senhora está sentindo dor... Aonde? Hã?
7: No estômago, uns 3 dias.
12: 3 dias, sobe aqui no altar. Feche os olhos. Receba agora a cura divina no poder do nome de Jesus. Amém. Procurador no estômago, a senhora vai ter uma surpresa agora. Hã?
7: Passou.
12: Cadê a dor?
7: Sumiu.
12: Quem te curou?
7: Jesus.
12: Ele tem proteção pessoal, proteção para a família e proteção para os bens. É jornada feliz para a senhora. Bate palma e dá glória a Deus, igreja.
13: Ah, vem cá no altar para orar pela senhora. Cisto no rim não é brincadeira, mas Jesus é poderoso para arrancar esse cisto no rim. Qual movimento a senhora faz que mais dói?
7: Estou sentada, às vezes eu estou trabalhando também, que eu oi doce, né? Oi doce, então quando eu vou fazer movimento, pega da cama, suspendo, sinto muita dor nas costas.
13: E fez os exames?
7: É, da coluna não, mas eu já passei no médico, falou que eu tinha um problema sério da coluna, né? E maturinhas eu fiz.
13: Quanto tempo a senhora sofre com isso?
7: A da coluna tem muitos anos. Muitos anos mesmo. Acho que com meus 15 anos, né? Sinto essa dor.
13: Desde 15 anos. Mas Jesus vai curar a senhora agora. Amém? Feche os olhos da senhora. Meu Deus e meu Pai, na autoridade e no poder do nome de Jesus, eu dou uma ordem a esse cisto no rim e a esta dor na coluna. Junta tudo que é seu e sai agora. Vai embora. Desapareça. No poder do nome de Jesus. Está curado no Jesus 1. Está curado no Jesus 2. Está curado no Jesus 3. Está curado no Jesus 4. Está curado no Jesus 5. Está curado no Jesus 6. Está curado em nome de Jesus 7. Amém? Procuradora aí, a senhora vai ter uma surpresa.
7: Estou curada, em nome de Jesus.
13: Cadê a dor?
7: Sumiu.
13: Quando a senhora fazia esse movimento, doía?
7: Doía, sim. Eu em pé doía, sentia muita...
13: Sentada doía também? Então senta aqui, por favor, senta aí. Quando a senhora sentava assim, acontecia o quê?
7: Doía, né? Ficava com uma agulha enfiada assim na coluna. Era, doía. Mas agora eu estou curada, em nome de Jesus.
13: Quantos anos, mais ou menos, a senhora sofre com essa enfermidade? Mais ou menos quantos anos?
7: Ela começou a doer mesmo, já tem uns 10 anos. Sempre eu tive, né? Mas não doía, mas uns 10 anos para cá, é prejudicou mais. E do cisto tem 2 anos que eu fiz o exame, aí deu, né? Aí eu não repeti mais, não. Mas eu tô curada, em nome de Jesus, eu não tenho mais nada.
13: Cadê a dor?
7: Sumiu.
13: E nunca mais volta. As palmas glorificam o nome de Jesus.
2: Jesus Cristo é o mesmo ontem, hoje e eternamente. Os milagres que você ouve aqui no programa Madrugada com Deus, eles comprovam isso. Eles mostram essa verdade. Esta senhora que você acabou de ouvir, ela chegou à primeira igreja do Evangelho Quadrangular na Avenida Brasil, 3897. Ela tinha um tumor, um cisto nos rins. E como você ouviu o relato dela, a vida dela era um sofrimento. Mas Jesus disse assim: vinde a mim os cansados e oprimidos, sofredores, e eu vos aliviarei. E esta mulher, ela veio até Jesus, porque ela veio na igreja. Jesus está convidando você nesta madrugada, para você vir à igreja. E ele levantou nessa cidade um homem, com a capacidade para curar os enfermos, com a capacidade para libertar os oprimidos, que é o pastor Flamarion. E ele orou por esta mulher. E ela ficou completamente curada, para a honra e para a glória do Senhor Jesus. E eu quero dizer a você, ouvintes, chegou a sua vez. Não fique em casa. Traga as pessoas doentes. Traga as pessoas enfermas. Assim como Jesus curou esta mulher com um cisto nos rins, ele vai curar você também. Anote o endereço: Igreja do Evangelho Quadrangular, Avenida Brasil, 3897, o lugar do do seu milagre.

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1: O que, que a senhora está sentindo, irmã?
2: Muita dor nas costas.
1: Dor nas costas? Há quanto tempo a senhora está com essa dor?
2: Nas pernas. Já tem um mês, mais ou menos.
1: Um mês. Sobe aqui no altar. Quando eu encostar na tua filha, essa dor vai desaparecer. Onde há dor?
2: Nas costas.
1: Aqui? Em nome de Jesus. Onde mais está a dor?
2: Nas pernas.
1: Em nome de Jesus. Tudo, olha para mim. Tudo que a senhora fazia que doía, faz agora, só vai ter uma surpresa. Pode fazer. Faz mais, vai fazer. Quando a senhora fazia isso, doía? E agora?
2: Não está doendo mais não.
1: Quem te curou?
2: Jesus.
1: Bate palma e dá glória. Levanta a mão direita e fala assim: Ele é maravilhoso.
3: E Deus te abençoe. Olha o que, que é a fé. A fé não tem limite. Só que com a Denilta, a Delita e os filhos. Os dois são batizados aqui na igreja. Os filhos vão batizar agora no próximo batismo. E eles trabalham na roça. E fizeram o projeto de vida. E sempre entregaram leite dos outros. Sempre moravam na casa dos outros. Até que após o projeto de vida, Deus abriu as portas. Hoje ele tem as vacas dele. Hoje ele entrega o próprio leite dele. E hoje ele tem a casa própria dele. Vamos começar pela senhora. Como é que foi essa mudança radical de vida assim?
4: A gente fez o projeto de vida em 2024 para 2025. Trabalhava na fazenda dos outros. Aí a gente foi dispensado daquela fazenda. Fizemos o projeto de vida. Quando ele foi fazer o projeto de vida, o patrão: não, não faz isso agora não, isso não vem resposta agora não, vou fazer. Fizemos o projeto de vida de 2024 para 2025, fomos dispensados, conseguimos quitar nosso carro, que a gente ainda estava devendo o carro, quitamos o nosso carro, conseguimos construir a nossa casa, uma casa que eu nunca sonhei em construir, eu consegui depois do projeto de vida. E agora de 2026, de 2025 para 2026, no de 2024 eu já havia colocado que a gente queria trabalhar para nós mesmos, não queria trabalhar mais para os outros. Aí ele entrou numa outra fazenda, ficou 6 meses, esse patrão desistiu, mas eu com certeza Deus criou situações, deu ele uma vaca para ele vender o restante do gado, ele ganhou uma vaca, uma bezerra, e a gente conseguiu comprar mais 4. E de 2025 para 2026 também eu coloquei no projeto de vida que eu queria trabalhar para nós mesmos. E hoje, pela honra e glória do Senhor, a gente trabalha para nós mesmos. Entregamos o nosso próprio leite, que a gente entregava leite para os outros, tirava para os outros. E a gente está aqui toda quarta-feira, às 3 horas, que é o melhor horário para nós, né? Porque fica um pouco longe. E é só benção, só maravilha de Deus. Eu olho para minha casa hoje e falo assim: eu nem no meu sonho imaginava construir uma casa dessa depois do projeto de vida.
3: Qual que é a distância de lá aqui que vocês vêm para a igreja, geralmente na quarta e no domingo? Há quanto tempo que gasta para vocês virem? Qual que é o nome do local que vocês moram?
4: Matias Lobato. A gente vem, dá o quê? Na BR, Denil, tu dá uns...
5: BR dá uns 8 quilômetros.
4: Tá? De estrada de chão até a BR dá uns 8 quilômetros. E a gente gasta 40 minutos para chegar até aqui.
3: Ou seja, 40 minutos para vir para a igreja. Eles vêm sempre quarta-feira de tarde, porque agora trabalhando por conta própria é mais fácil. Para vir, para voltar, e domingo da mesma forma. Denilto, isso é milagre?
5: Demais. Eu não estou acreditando. Não pedi. Eu fico olhando minhas criações agora assim, olha para o carro, está pago. É só benção.
4: Só benção.
5: E os vizinhos falam, tá pensando assim, por que ele está arrumando? Por que ele está arrumando? Eu falo, Deus, é Deus. Não tem explicação, não. Não tem, não.
4: Tem é milagre. Explicação. É muito
5: só
4: milagre.
5: Deus mesmo.
3: É que maravilha. Bom. Ou seja, vocês estão como quem sonha, né?
4: Como quem sonha.
3: É isso que a Bíblia fala lá em Salmos, que Deus ele age na nossa vida de uma forma tão extraordinária que nós ficamos como quem sonha. Você que está nos acompanhando agora, o Deus que honrou eles, porque eles andam 40 minutos, moram em Matias Lobato, 6 quilômetros de terra além da cidade, para estar aqui na quadrangulada Vendê Brasil, no centro de Baladares. O Deus que vê o esforço deles os recompensou. E também vai te recompensar. E o mais bonito, né? Todos os filhos agora vão batizar nesse próximo domingo para o glória de Jesus. Um abraço, que Deus abençoe a todos.
6: Entenda algo: quando a presença de Deus chega, nenhuma área permanece igual. A vitória não vem pela força do braço, pela estratégia humana ou pelo improviso, ela vem pela presença. A presença abre caminhos onde não existe caminho. A Bíblia diz em Deuteronômio 31:8 assim: o Senhor irá adiante de ti. Quando Deus está presente, Ele faz o impossível se tornar possível. A presença, ela derruba gigantes. Davi não venceu pela pedra, mas pela presença que estava com ele. Então entenda, sua vitória não está na arma, mas em quem anda ao seu lado. A presença de Deus te faz permanecer de pé no dia difícil. Mesmo em lutas, quem carrega a presença não desmorona, porque a presença te sustenta quando as forças humanas acabam. Seja cheio da presença de Deus. 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
1: Qual que é seu nome?
8: Elisa.
1: Elisa, você tinha depressão?
8: Sim.
1: Como que era a sua depressão?
8: Era uma profunda tristeza, angústia, após de devolver meu filho para Deus. E a partir deste momento eu passei a tomar medicamentos controlados, sob direção médica. E eu falei para o Senhor que eu não queria viver sobre aquilo, que eu não nasci dependendo de medicamento. Eu nasci livre para adorá-lo, para amá-lo. Desde 2004 que eu sou membro dessa igreja, né? E eu amo esta casa. E eu passei uma temporada fora, e quando retornei, eu passei a frequentar de novo as campanhas.
1: E hoje, cadê a depressão?
8: Está nas profundezas do inferno.
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9: Paz seja convosco. Eu sou o profeta Elias, o homem que orou e fogo caiu dos céus. 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
14: Pastor Antônio Leocádio, ouvintes da 104 FM, a ceia do fortalecimento é uma cerimônia de milagre, de poder, da manifestação do sobrenatural. Eu estou entrando aqui só para lembrar vocês que domingo nós participaremos dela. Você vai comer do pão que representa Jesus, vai beber da água que representa o Espírito Santo. 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
13: Nós estamos vivendo...
1: Faz que mais dói.
15: Todos os movimentos, pastor, para andar, para dormir, para poder trabalhar, não tem posição nenhuma. Estou fazendo um tratamento agora, iniciei um tratamento de fisioterapia, R$3.300, na unção de Jesus, para Deus me dar condições, para ver se eu consigo sobreviver o dia a dia.
1: Tá doendo aí agora?
15: Muito.
1: Sobe aqui no altar, vem cá. O Jesus dos milagres está aqui. Enquanto eu vou orar por ela, Jesus vai estar tocando em toda a igreja. Sobe aqui. Sobe. A dificuldade dela para subir. Tem que subir escorando. Feche os olhos. Meu Deus e meu Pai, toca do alto da cabeça a planta dos pés da tua filha. Põe a mão na coluna dela, diaconisa. Faça por ela o que homem nenhum tem poder de fazer. Nós estamos aqui orando no teu altar. Coloca essa coluna no lugar. Traga para o lugar o que está fora do lugar. Recebe a cura em nome de Jesus. Eu profetizo a cura em nome de Jesus. 2. Em nome de Jesus. 3. Em nome de Jesus. 4. Em nome de Jesus. 5. Em nome de Jesus. 6. Em nome de Jesus. 7. Seja curada, sarada, restaurada em nome de Jesus. Abra os olhos. Começa a andar agora. Em nome de Jesus. A igreja vai dando glória. A igreja vai dando aleluia. Isso, começa a andar, irmã. Vai andando, volta. Volta, volta. Isso, em nome de Jesus. Em nome de Jesus. Em nome de Jesus. Em nome de Jesus. Em nome de Jesus. O que você, quando você andava assim, doía ou não?
15: Doía, do.
1: Então anda agora e vê se dói. Vai, anda. A igreja vai dando glória. A igreja vai dando. No glória a Deus da igreja, Jesus está operando. No glória a Deus da igreja, Jesus está agindo. No glória a Deus da igreja, Jesus está se manifestando. No glória a Deus da igreja, Jesus vai agindo. Olha para mim aqui, irmã. Olha pra, como é que está aí.
15: Está muito bom, pastor.
1: Cadê a dor?
15: Dormeço, não estou sentindo dor.
1: Cadê a dormência?
15: Sumiu, pastor.
1: Cadê a dor?
15: Sumiu.
1: Quem te curou?
15: Jesus.
1: Ah, você pode bater palma e dar glória a Deus aí, igreja. Levanta a mão e diga assim: Ele é maravilhoso. Jesus está aqui. Está chorando por quê?
15: Porque eu falei com o Senhor que eu vim aqui hoje buscar a minha vitória e não saio daqui sem ela.
1: Como é que está aí agora?
15: Deus, está ótimo, pastor, graças a Deus.
1: Quanto tempo sofrendo?
15: Uns 3 para 4 anos, pastor.
1: Dor sem parar?
15: Dor sem parar, 12 por 36.
1: E agora?
15: Agora eu estou curado em nome de Jesus.
1: Cadê a dor?
15: Sumiu.
1: E nunca mais vai voltar, que a senhora tem.
16: Pastor, daqui dolorido.
1: Tudo doendo. O que, que é? Muito.
16: É uma hérnia que tem. Está muito forte.
1: Hérnia, fecha os olhos. Meu Deus e meu Pai, tira essa hérnia. Que o Senhor possa tocar com o teu poder agora. E como sinal desse milagre, que essa dor desapareça agora. E o teu nome seja glorificado. Seja curado em nome de Jesus. 1, 2, 3, 4, 5, 6. Seja curado em nome de Jesus. 7. Abre os olhos. Procurador, a senhora vai ter uma surpresa. Pode procurar. Pode procurar. Procurador. Hã? Hã?
15: Não.
1: Oi?
15: Tem não?
1: Não tem o quê?
15: Tem dor, né? E o joelho tá rachando igual estava, não.
1: Cadê?
15: O joelho tá fazendo croque, croque, croque, croque.
1: E agora?
15: Mas não, não.
1: Cadê a dor?
15: Sumiu.
1: Cadê a hérnia?
15: Sumiu.
1: Cadê a hérnia?
15: Sumiu.
1: Quem te curou?
15: Jesus.
1: Ela tá emocionada, bate palma e dá glória. Levanta a mão direita e fala assim comigo: Ele é maravilhoso.
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1: Está doendo onde?
17: Peito. Irradiando para o estômago, vem na garganta e irradia para o braço e as costas.
1: Que o médico falou?
17: Que provavelmente é um aviso de infarto.
1: Feche os seus olhos. Estenda as mãos aqui, igreja. Meu Deus, do alto da cabeça, a planta dos pés, infarto vai embora, doença vai embora, em nome de Jesus. Enfermidade, você não fica nesse corpo, sai agora. E como sinal dessa verdade, desta cura, não haverá mais dor no peito da tua filha. Eu profetizo agora a cura divina em nome de Jesus. Amém. Abre os olhos. Procuradora, a senhora vai ter uma surpresa.
17: Sumiu.
18: Glória a Deus.
17: Sumiu. Sumiu, pastor.
18: Glória a Deus.
17: Sumiu.
18: Ô, glória.
1: A senhora estava onde agora, antes de chegar aqui?
17: No médico cardiologista.
1: O que, que ele falou?
17: Ele falou para mim que provavelmente eu passaria por uma cirurgia para poder fazer o cateterismo.
1: E agora, depois da oração, aconteceu o quê?
17: Saiu.
18: Glória a Deus.
17: Em nome de Jesus.
1: Cadê a dor?
17: Graças a Deus, acabou.
1: Quem te curou?
17: Acabou a minha dor.
1: Quem te curou?
17: Jesus, pastor.
13: Você que está acompanhando o programa Madrugada com Deus e ouvindo esses testemunhos, você tem que entender que isto é a voz de Deus falando com você, que o nosso Deus é um Deus vivo, é um Deus poderoso, é um Deus que faz milagres, é um Deus que opera maravilhas. Por isso que nós estamos aqui nesta madrugada te convidando para estar na igreja, porque é muito importante para você sair da situação que você está. Continuar do jeito que está só vai piorar a situação que você está vivendo. Mas Deus está nos dando essa oportunidade de mostrar a você que na Igreja do Evangelho Quadrangular, Avenida Brasil, 3897, Deus está fazendo milagres. Deus está operando maravilhas. Você ouviu o testemunho dessas senhoras, momentos de milagre, onde o pastor Flammarion usa a fé que Deus colocou na vida dele, que Deus deu a ele esse dom especial, o dom de curar os enfermos, o dom da operação de maravilhas, o dom da fé. Então venha usufruir deste fenômeno sobrenatural que é o dom de milagres, de curas, de libertação. Na igreja do Evangelho Quadrangular, Deus vai mudar essa situação. Deus vai colocar um ponto final no seu sofrimento.
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0: Meia-noite e 40.
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1: O senhor aqui, meu amigo, o que está acontecendo com o senhor?
2: A dor apareceu aqui de lado do rim, aqui assim.
1: Está nos rins?
2: É, por cima do rim, assim, não aparece, que é na coluna, ou não sei, nem no quadril, mas tem hora que eu vou andar assim, me dá aquela dor terrível, assim.
1: Quanto tempo o senhor está com esse problema?
2: Parece até uns 3 dias.
1: 3 dias, sobe aqui no altar. E na hora que o senhor se assentar nessa cadeira, não vai ter mais dor, não vai ter mais enfermidade. Assenta aqui, isso, assenta. Espírito de milagres, toca agora neste homem. Quando ele levantar desta cadeira aqui do quarto de guerra, não haverá mais enfermidade na vida dele, no nome de Jesus. Amém. Levanta. Procura a dor aí que o senhor vai ter uma surpresa. Hã?
2: Tem mais não. Graças a Deus.
1: Não, olha aqui para a igreja. Cadê a dor?
2: A dor sumiu, graças a Deus.
1: Quando o senhor chegou aqui, estava como?
2: Eu subi ali assim, já estava sentindo aquela dor, assim. Para dar aquela fisgada por cima dos rins.
1: Quantos dias?
2: Tem 3 dias.
1: Depois o senhor sentou na cadeira do quarto de guerra, aconteceu o quê?
2: Aconteceu o milagre do Senhor Jesus Cristo.
1: Cadê a dor?
2: Sumiu.
1: Quem te curou?
2: Jesus.
1: Bate palma e dá glória. Pode descer, querido. Levanta a mão direita e diga assim comigo. Ele é maravilhoso. Diga assim: no quarto de guerra tem milagre.
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1: Quem está com dor? Pastor, estou sentindo uma dor muito forte. Quem está com dor forte, levanta a mão. Você está sentindo dor de quê, minha filha? Hã?
3: Pedra na vesícula.
1: Há quanto tempo a senhora tem esse problema?
3: 6 meses. Que foi 6 detectado, meses, né?
1: Foi detectado. E está doendo aí agora?
3: Tá.
1: Pois sobe aqui, no nome de Jesus. Está doendo, né, filho?
3: Tá. Dói muito.
1: Senta aqui. Olha o que, que Deus vai fazer. Feche os olhos. Espírito de milagres. Faça por essa mulher o que homem nenhum tem poder de fazer, no nome de Jesus. Abre os olhos para procurar que acabou a dor.
3: Meu Deus, parou.
1: Cadê a dor?
3: Não tem mais.
1: Cadê a dor?
3: Não tem mais.
1: O médico dos médicos opera aqui toda semana na Igreja Quadrangular. Bate palma e dá glória a Deus, igreja.
4: Em cada testemunho que eu ouço, eu me emociono, eu me alegro, porque a gente ouve e percebe o quanto as pessoas estão sofrendo. Mas a minha preocupação em falar para você nessa madrugada é com aquelas pessoas que estão sofrendo e não se decidem, não tomam a decisão de estar na Igreja do Evangelho Quadrangular, no grande lugar dos milagres, onde essas pessoas decidiram estar. Elas só estão testemunhando o milagre porque elas decidiram estar lá. E você tem a oportunidade de decidir estar conosco, conforme você está vendo sendo anunciado, cultos, campanhas, horários, para você alcançar o seu milagre. A vida, meu amigo, ela é feita de oportunidades. E Deus está te dando a oportunidade de estar conosco na Avenida Brasil, 3897. O lugar do seu milagre, o lugar da sua bênção, o lugar da sua vitória. Vem estar conosco, Avenida Brasil, 3897. Pastor Flamarion vai estar orando por você. E esse profeta de Deus, este homem que Deus deu a ele, o dom da operação de sinais, o dom da operação de maravilhas, para curar os enfermos. A prova disso é os testemunhos que você ouve. Então, acrescenta sua fé. Toma sinais. 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A prova disso é os testemunhos que você ouve. Então, acrescenta as

0: pelo improviso, ela vem pela presença. A presença abre caminhos onde não existe caminho. A Bíblia diz em Deuteronômio 31:8 assim: o Senhor irá adiante de ti. Quando Deus está presente, Ele faz o impossível se tornar possível. A presença, ela derruba gigantes. Davi não venceu pela pedra, mas pela presença que estava com ele. Então entenda, sua vitória não está na arma, mas em quem anda ao seu lado. A presença de Deus te faz permanecer de pé no dia difícil. Mesmo em lutas, quem carrega a presença não desmorona, porque a presença te sustenta quando as forças humanas acabam. Seja cheio da presença de Deus. 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
2: Qual que é seu nome?
3: Elisa.
2: Elisa, você tinha depressão?
3: Sim.
2: Como que era a sua depressão?
3: Era uma profunda tristeza, angústia, após de devolver meu filho para Deus. E a partir deste momento eu passei a tomar medicamentos controlados, sob direção médica. E eu falei para o Senhor que eu não queria viver sobre aquilo, que eu não nasci dependendo de medicamento. Eu nasci livre para adorá-lo, para amá-lo. Desde 2004 que eu sou membro dessa igreja, né? E eu amo esta casa. E eu passei uma temporada fora, e quando retornei, eu passei a frequentar de novo as campanhas.
2: E hoje, cadê a depressão?
3: Está nas profundezas do inferno.
2: Bate palma e dá glória.
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1: Pastor Antônio Leocádio, ouvintes da 104 FM, a ceia do fortalecimento é uma cerimônia de milagre, de poder, da manifestação do sobrenatural. Eu estou entrando aqui só para lembrar vocês que domingo nós participaremos dela. Você vai comer do pão que representa Jesus, vai beber da água que representa o Espírito Santo. Foi na ceia do fortalecimento que Elias, que estava com depressão, estava pedindo a morte, um anjo viu o sofrimento dele, enviou pão e água, e o anjo o visitou, e ele comeu do pão, bebeu da água e foi curado. 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
0: Nós estamos vivendo, louvado seja o nome do Senhor Jesus, estamos finalizando mais um programa Madrugada com Deus, e eu quero orar ao seu favor. Eterno e poderoso, grande El Shaddai, neste momento eu coloco em tuas mãos nossos milhares e milhares e milhares de ouvintes, pessoas doentes, pessoas enfermas, pessoas que precisam do seu milagre, que eles possam estar conosco hoje, nesse grande dia, o dia da batalha dos anjos. Porque, meu Deus, eu tenho certeza que eles vão ser tocados pelo anjo do Senhor e o milagre vai acontecer. Abençoe teu servo, pastor Flamarion, todos os pastores da igreja, enfim, todos os ouvintes deste programa, em o nome de Jesus. Amém. Muito obrigado pela sua audiência, Deus abençoe, um forte abraço e até amanhã, neste mesmo programa, nesta mesma emissora. Eu sou o pastor Antônio Leocádio e eu vou estar orando sempre ao seu favor.
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0: Meia-noite 59.
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0: 1h43.
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eu vou ter que declarar. Atos 2, levante a mão. E cumprindo-se o dia de Pentecostes, estavam todos reunidos no mesmo lugar. E de repente, ouviu-se um som como de um vento veemente e impetuoso, e encheu a casa onde estavam assentados. E foram vistas por eles línguas repartidas como que

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1: Duas e 23.
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1: 3 horas.
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0: 3:22.
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2: 104 FM 3:42.
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1: 4 e 2.
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2: 4 e 24.
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2: 4:42.
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1: 104 FM. 5 e 1.
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quem é o homem para que dele te lembre, Senhor? Quem é o filho do homem para que o visites? O Senhor conhece as minhas limitações. E mesmo assim o Senhor insiste em mim. O Senhor me confiou o teu nome, o teu reino, Senhor. Não tem palavras que eu possa dizer que possa te convencer de coisa alguma. Se eu tenho sido abençoado, é por tua graça. Se eu tenho sido guardado, é pela tua misericórdia, Senhor. A palavra diz que até o desejo de te adorar vem de ti. O que eu posso fazer então, Deus? Ah, eu quero me entregar, Senhor. Entregar a minha vida, o meu coração para ti, Deus. Usa a minha vida, se é assim que o Senhor quer.

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3: 5:23.
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2: 104 FM. 5h40.
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1: 6:23.
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pode dar glória a Deus aí? Aplauda Jesus! Aplauda Jesus! 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

0: 7:02.
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3: Glória a Deus, hoje é sábado, esse dia especial, dia de nós entendermos que Deus é o Senhor da nossa vida. O que é que impede uma pessoa de avançar sem parar? O medo impede uma pessoa de avançar, o medo paralisa, faz desistir e olhar para trás. O desânimo impede, porque o desânimo rouba a força e a vontade de lutar. O pecado impede, porque o pecado trava o crescimento espiritual. As distrações impedem, porque muitos pararam porque perderam o foco. A murmuração impede, porque a murmuração enfraquece a alma. O orgulho impede, porque o orgulho impede de aprender e crescer. Deus te chamou para você avançar, sem parar. Recebe essa palavra. Muitas pessoas estão com problemas emocionais, que estão paralisadas, presas no passado, mas Deus vai fazer você mudar essa história na tua caminhada. Receba essa palavra em nome de Jesus. Amanhã eu sirvo a ceia do fortalecimento. Na ceia do fortalecimento é para cura de depressão, angústia e tristeza. Acompanhe testemunho de quem tem vindo na ceia do fortalecimento. Daqui a pouco eu volto com todos vocês.
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5: Conta para a igreja como que estava a sua vida.
6: Minha vida, eu estava na depressão. Aí o inimigo começou a usar, mexer no meu casamento, esfriar meu casamento. E eu sentia depressão, vontade de morrer, não tinha felicidade na minha vida. Eu tinha de tudo. Casa, boa, família, tudo, tudo, Deus me deu. Mas para a honra e glória do Senhor, eu estou aqui. Aí Deus me trouxe para cá, né, para Minas, que eu sou do Espírito Santo.
5: Você chegou aqui com essa depressão?
6: Cheguei com a depressão.
5: Como que era a sua depressão?
6: Ah, eu tinha tristeza, angústia, vontade de se matar. Eu já olhei, eu moro no segundo, né? Eu subi na minha casa, aí eu olhava para baixo, sentia vontade de tirar da minha vida, não tinha alegria na minha vida. Aí
5: você veio para cá e começou a ouvir a rádio 104.
6: 104. Assistia a rádio 104, os louvores, a pregação começou a falar comigo. E eu fui até na psicóloga, meu esposo pagou uma psicóloga, aí eu falei, não, eu não vou precisar ir nessa psicóloga não, porque o médico dos médicos é Deus. Aí os louvores da igreja, a pregação começou a falar...
5: Não, pera aí, primeiro você ouvia a rádio, aí pela rádio você viu o convite para a igreja.
6: Isso.
5: Aí você veio na igreja.
6: Aí eu estava ouvindo a rádio, os hinos e a pregação dos pastores na rádio, né, eu falei com meu esposo, eu tô com vontade, sentindo de ir nessa igreja. Aí eu comecei a pegar a campanha de quarta e no domingo. Aí, para honra e glória do Senhor, eu tô aqui.
5: Curada.
6: Curada, em nome de Jesus.
5: Cadê a depressão?
6: Ih, foi embora, em nome de Jesus.
5: Tem vontade de morrer?
6: Não, só tenho alegria, fazer a obra de Deus. Tô nessa igreja, eu, minha filha, meu esposo, para honra e glória do Senhor.
5: Bate palma e dá glória. Deus abençoa, filha.
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7: Eu não vou perguntar quem quer avançar, todos nós queremos. Eu não vou perguntar quem deseja avançar, todos nós precisamos e necessitamos de avançar. O que eu preciso fazer para avançar e sem parar? Porque não adianta eu avançar hoje e parar amanhã. Não adianta eu ser de Deus hoje e amanhã eu não sou mais. Não adianta eu ser dizimista hoje e amanhã eu não sou mais. Não adianta eu ser um ganhador de almas hoje e amanhã eu não ganho alma mais. As almas que eu ganhei em 2025 ficou em 2025. Eu tenho que avançar sem parar e ganhar mais almas para Jesus em 2026. Então vamos mergulhar na palavra sobre isso. Eu quero falar sobre 7 princípios que eu preciso praticar na minha vida para viver o avante sem parar. Princípio número 1, diga comigo: não olhe para trás. Filipenses capítulo 3, versículo 13. O apóstolo Paulo, ele diz para todos nós: esquecendo-me das coisas que para trás ficam e avançando para as que estão diante de mim. Eu não posso ficar com o meu pé preso no meu passado. Para eu avançar, eu tenho que prosseguir sem parar. Cuidado para que você não fique preso no passado. Quem vive do passado não avança no propósito. Quem vive do passado não vive as coisas novas de Deus. A Bíblia diz em Gênesis 19, 26, que Deus, ele traz um grande livramento, que Deus, ele traz um grande milagre, que Deus, ele traz uma grande bênção, mas ele só fala uma coisa para Ló e a sua mulher. O que que Deus falou? Gênesis 19, 26. E a mulher de Ló olhou para trás. E qual o resultado? Ficou paralisada. Olha aqui, ó. Eu estou olhando para frente. Deus falou: vai, não olha para trás. E eles estão caminhando, e eles estão indo, até que de repente ela dá uma olhadinha no passado. E aquela olhada no passado paralisa o presente e o impede de avançar para o futuro. A olhada para o meu passado, o que é que Jeremias disse? Eu só quero trazer à memória o que me dá esperança. Se não me dá esperança o que aconteceu, eu não posso trazer para minha memória. Quem vive olhando para trás fica paralisado como a mulher de Ló. Quem vive olhando para trás não avança. Mas Deus está aqui nesta noite dizendo: ninguém vai ficar olhando para trás. Você vai viver o seu presente e vai avançar para o futuro. Alguém recebe essa palavra nesta noite? Pastor, no passado eu ganhei tantas almas, glória a Deus, mas e hoje? Pastor, no passado eu já cantei no coral, já ajudei no diaconato, o senhor não faz ideia, no passado eu já ajudei no estacionamento, no passado eu já ajudei a comprar terreno, obra de Deus, querido, o passado foi bom, mas Deus está dizendo:

Alguém recebe essa palavra, meu irmão? O meu ontem, eu já vivi muitas coisas boas ontem. Mas eu conheço muitas pessoas que tiveram um ontem maravilhoso, mas hoje estão desviadas. Pessoas que já levantaram paralíticos, pessoas que já evangelizaram nas ruas, pessoas que já ganharam almas, mas se tornaram tão saudosistas, viviam só do passado, que esqueceu do presente. Você está aqui hoje porque você está declarando hoje que você quer mais de Deus. Você está aqui hoje porque você está dizendo: eu preciso mergulhar mais fundo em Deus. A honra que eu dei para minha liderança no passado, se eu não continuar dando hoje, essa honra do passado pode virar rebeldia hoje. O amor que eu distribuí para as pessoas do passado, se eu não vigiar esse amor do passado, pode virar um ódio hoje. A força que eu empreguei na obra de Deus do passado, distribuí para as pessoas do passado, se eu não vigiar esse amor do passado, pode virar um ódio hoje. A força

não olhar para trás. Eu já enfrentei guerras. Todos nós já enfrentamos lutas. Todos nós já enfrentamos no vale da sombra da morte. Nós já passamos por ele algumas vezes. Lutas que a gente pensava, não vamos conseguir. Dessa eu não escapo, dessa eu não saio. Mas o que é que nos levou a sair? É porque Deus virou para mim, para você, e disse: eu tenho ainda obra na tua vida, eu tenho um futuro para você, eu te chamei, eu te escolhi, e através de você eu farei grandes coisas. Meu irmão, olha para frente, porque quem olha para frente é renovado, quem olha para frente é fortalecido, quem olha para frente é renovado.

ao Espírito Santo de Deus. Segundo, pastor, como é que eu avanço e sem parar? Além de não olhar para trás, eu preciso, diga comigo, permaneça firme na fé. Primeiro Coríntios 15:58, diz assim a palavra: portanto, meus amados irmãos, portanto, Flamarion, Maria, José, Felipe, Marcelo, dá um grito, qual que é seu nome? Portanto, quem? Portanto, Flamarion, sede firmes, permaneça firme igual uma rocha, inabalável nos princípios da fé. Sede alicerçados com fundamento que sustenta o prédio alto. Seja enraizado, não como uma planta rasteira que o vento joga para lá e para cá. Não, sede firmes, sede alicerçados, sede enraizados, sempre abundante na obra do Senhor, sabendo que o vosso trabalho não é em vão. A pessoa, para avançar sem parar, ela tem que estar firme. Eu fui firme ontem, sou firme hoje, vou ser firme amanhã, e se a luta vier, estou firme, e se a batalha chegar, estou firme com Jeová, e se eu for traído, sou firme com o Senhor, e se a ingratidão bater na porta, estou firme com o Senhor, e se alguém roubar de mim, estou firme com o Senhor, e se alguém falar mal de mim, estou firme com o Senhor, e se alguém tiver inveja de mim, estou firme com o Senhor, e se alguém quiser tomar o meu lugar, não interessa, passe o que passar, eu decidi estar firme com o Senhor. Mesmo em meio às lutas, continue. Oh, mesmo em meio às guerras, continue. Mesmo em meio às batalhas, continue. Mesmo em meio às calúnias, continue. Mesmo em meio à ingratidão, continue. Mesmo em meio à desvalorização, continue. Mesmo quando alguém fizer alguma coisa e se esquecer de você, continue. Mesmo quando alguém fingir que não te lembra de você, continue. Mesmo quando a notícia ruim chegar, continue. Mantenha-se firme. Eu fui auxiliar do meu pastor se chama pastor Jerônimo, durante 7 anos. Depois ele me enviou para governador Valadares, estou lá há 24 anos. São 31 anos de pastor. Eu dizia na igreja, domingo, tem 31 anos que eu pastoreio. 31 anos que eu cuido de gente. Só mudo o CPF.

O restante é tudo igual. Os problemas são os mesmos. Não muda nada. Muda o nome de Maria para Joaquina, de Marcelo para Fábio. Mas pastor Gregório, é a mesma coisa. É a mesma coisa. É a mesma coisa. Eu dizia para a igreja, a diferença que eu descobri nesses 31 anos é de quem decidiu permanecer firme com o Senhor. Porque a luta vem para todo mundo. O pobre tem luta, o rico tem luta, o branco tem luta, o amarelo tem luta, o doutor tem luta, o analfabeto tem luta, quem vai para a igreja de ônibus tem luta, quem vai de carro tem luta, quem tem 1,80m tem luta, quem tem 1,30m tem luta, todo mundo enfrenta a luta. Mas nesses 31 anos, o que é que eu descobri? Aqueles que decidiram estar firmes no Senhor, eles vão passando pela prova dando glória a Deus, eles passam na prova dizendo assim, ó, ainda que eu ande pelo vale da sombra da morte, eu não temerei mal nenhum, porque o Senhor está comigo. É aquele que diz assim, eu estou na cova, mas o leão não vai me morder, eu estou diante do mar vermelho, mas ele

0: prossegue. Ele prossegue. Ele prossegue. Ele prossegue. Ele avança sem parar. Ele avança sem parar. Eu aprendi, irmão, que quem está firme, quem é constante é igual semente. De vez em quando alguém enterra uma semente, achando que vai matá-la. Semente não morre. De repente, debaixo da terra, sem ela falar nada, começa a gerar uns ramos, começa a gerar algumas raízes. E cadê fulano que morreu? Morreu nada, está mais vivo do que nunca. Cadê Beltrano, que estava quebrado, falido? Você não está sabendo, não? Deu a volta por cima, está mais próspero do que antes. Cadê Ciclano, que o filho estava nas drogas, ele queria desistir da vida? Você não está sabendo? O moço, o moleque foi liberto, agora está ajudando, é na mídia da igreja. Cadê Ciclano, que estava com o casamento arrebentado? Você não está sabendo? Jeová fez o rebuliço no casamento, restaurou a família, e os dois agora voltou a namorar. Ah, meu irmão, aquele que decide se manter firme, não tem capeta no inferno, não tem invejoso na terra, não tem nada que impede essa pessoa. Como que é a vida dela? Avante e sem parar. Avante. A perna direita chama avante, e a perna esquerda chama sem parar. Bate palma da glória.
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2: Grande Deus e poderoso Pai, Deus que nunca perdeu uma batalha, eu entro em oração por todos que acompanham este programa. Meu Pai, eu coloco no Teu altar todo o peso que essa pessoa carrega, toda dor, toda frustração, todo medo. Eu quero declarar encerramento de ciclos que não vêm do Senhor, e que ela possa receber fé, um renovo para viver um novo tempo. Purifica cada coração, alinha cada pensamento e guia os passos para que essa pessoa viva na Tua presença. Eu profetizo que onde essa pessoa for, a Tua presença vai com ela, a Tua voz vai com ela, ela viverá a Tua vontade, e que haja paz onde havia guerra, que haja provisão onde havia falta, e que haja vida onde havia cansaço. Eu profetizo que a Tua bênção e a Tua mão estará estendida sobre este ouvinte, em nome do Pai, do Filho e do Espírito Santo. Amém, Jesus.
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7: 7h24.
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0: Eu preciso compreender que eu não ando por aquilo que eu vejo, pelo meu carro batido, mas eu ando por aquilo que eu creio, que Deus está no controle de todas as coisas. 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
1: Alô, alô, alô, minha gente querida. 7 horas e 37 minutos no horário brasileiro. 7h37. Bom dia, sábado 16 de maio de 2026, outono. Vamos lá, Brasilzão.
2: Agora.
1: Bom dia, Valadares. Bom dia, Minas. Alô, Brasilzão querido. 7h37. Eu sou o Tony de Oliveira e graças a Deus estamos chegando para mais uma edição do programa Bom Dia Alegria, 16 de maio de 2026. Estação Outono. Hoje é sábado. E aí, como é que você tá? Tudo bem? Graças a Deus, Deus te abençoe, te guarde, te proteja. Vamos até meio-dia. Trabalhando comigo nos transmissores, o nosso querido Carlinhos, Pico da Ibituruna, modulando o som, os nossos equipamentos para todo o Brasil, para você ter aí um som de qualidade. 7h38 na OPEC, Operações Comerciais, Tayane e também Cristiane, produzindo o programa João Vitor Rolando. Feliz aniversário, muitos e muitos anos de vida. 16 de maio é seu dia hoje, querido, querida. Que as bênçãos do Senhor Jesus estejam sobre você. Feliz aniversário. Vamos cantar parabéns, soprar velhinhas. Vamos fazer aquela alegria. Sábado, 16 de maio. Feliz aniversário.
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1: Bom dia, dona de casa, motorista, caminhoneiro. Para você, pedreiro, carpinteiro, sapateiro, nas fábricas, indústrias, malharias. Hoje é sábado, hoje é sábado.
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1: Vamos juntos, se Deus quiser, até meio-dia, fazendo mais um programa especial para você. Louvores, informação, a sua participação, 3279-0104, DDD 33. O WhatsApp é 999-61-0104, nosso DDD 33. Alô, Valadares, alô, meu querido Brasil, vamos lá. 7h39, para um Brasilzão de audiência. No radinho, no aplicativo, na internet, nas redes sociais, nas plataformas digitais. Muito bom dia nos quatro cantos do planeta Terra através da internet. Norte, Sul, Leste, Oeste, 7h40, 23 graus agora, 10% a previsão de chuvas, umidade relativa do ar 85%, ventos a 5 km por hora, uma manhã de sábado de tempo nublado. Muitas notícias, muitas informações. É, e a gente circulando pela cidade, por Minas, pelo Brasil e pelo mundo para deixar você bem informado. Mourão assume a prefeitura após queda de Coronel Sandro em Valadares. Governo de Minas retoma programa Santos Dumont com 10 milhões para projetos universitários. Tráfego pela barragem da usina de Aimorés vai ser interditado para manutenção. SMAS está promovendo ação de conscientização no combate ao abuso e à exploração sexual infantil. 7h40. Eu sou Tony de Oliveira e de 7h30 ao meio-dia de segunda a sábado, eu tô aqui com a nossa equipe pra gente fazer uma manhã com muita informação. 7h41, universalização do saneamento até 2033 é vista como improvável por especialistas. Vamos falar do saneamento básico. Infogripe. É, aumenta casos de síndrome respiratória em crianças menores de 2 anos em todo o país. Combate ao crime organizado exige mais execução do que novas leis, avaliam especialistas. 7h41, você tá gordinho, tá gordinha? Gordura abdominal, riscos, doenças e como é que a gente combate, hein? O doutor ajuda, nos ajuda. Vamos falar sobre gordura abdominal. Fábrica de fertilizantes da Bahia é reativada e deve atender 5% da demanda nacional. 7h41 agora. Bom dia, dona de casa. Bom dia, meu amigo motorista. Um incêndio no pátio da Aperam, em Timóteo, danifica 35 motocicletas. Idoso é preso com arma após subir em telhado e pular muro em Governador Valadares. As principais notícias a partir de agora com você, com a gente, com todos nós. 7h42 agora. Muito bom dia, bom dia, bom dia para quem tá longe, para quem tá perto, para quem tá chegando. E aí, como é que você tá? Tudo bem? Tudo certinho? É, no Giro Nacional, produtos IP, como pedir o reembolso pela internet. Daqui a pouco nós vamos falar desse assunto. Frente fria avança no Centro-Sul com baixas temperaturas. Tem jogo do Cruzeiro, meu amigo João Vitor Rolando. Cruzeiro vai ter retornos de titulares, mas pede atacante para o duelo com o Palmeiras. Vem aí uma parada dura no fim de semana. 7h43. E o Atlético Mineiro, escalação do Galo. Domingues ganha reforço de titulares para encarar o Mirassol. Cristiane, qual é a nossa enquete hoje? 7h43, manda para mim aí. E nós vamos falar desse assunto hoje. Você acha que o cigarro deveria ser proibido a sua venda no Brasil? E nós vamos falar desse assunto agora, hein? É, vamos falar sobre cigarro. Ó, fumar faz mal de qualquer maneira. Não se deve associar o cigarro legal a um risco menor à saúde se comparado ao ilegal. Ambos oferecem danos à saúde. Qualquer cigarro faz mal à saúde. O que é tabagismo? Como ele funciona na prática? Querido, querida que me ouve, tabagismo é o uso regular do tabaco, geralmente na forma de cigarros, que se transforma em um hábito muito prejudicial, tanto para quem consome quanto para quem está ao seu redor. Quando alguém fuma perto da gente, é uma das piores coisas que tem no mundo. Esse vício se origina principalmente da nicotina, uma substância que cria dependência e gera uma série de efeitos colaterais no corpo. Mesmo sabendo dos riscos, muitas pessoas continuam fumando, o que nem sempre é fácil de entender. A enquete de hoje é essa, às 7h44. O cigarro deveria ser proibido a sua venda aqui no Brasil? Qual é a sua opinião, hein? 3279-0104, DDD 33, o WhatsApp é o 999-610-104. Eu sou Tony de Oliveira e vamos juntos para mais uma manhã. Senhor Jesus Cristo Santo, querido e amado Deus, nesta manhã nós entramos mais uma vez na tua presença em espírito de oração, Senhor. Primeiro, para te agradecer porque acordamos com vida, estamos respirando, chegamos até aqui e através desta emissora nós temos a oportunidade de levar a boa nova do teu evangelho, de levar uma mensagem de fé, de esperança, de levar uma palavra amiga para aqueles que nos ouvem. Então, obrigado por esta oportunidade e por este dom. Senhor, nesse momento nós pedimos a tua misericórdia para cada um que nos ouve nesta manhã. Seja longe, seja perto, em casa, no trabalho, no rádio, no aplicativo, na internet, no sítio, na chácara, na fazenda, trabalhando, descansando, viajando, enfim, onde a nossa voz alcançar, que a tua presença esteja, meu Deus, nesta manhã, guardando, guiando, protegendo e perdoando os pecados. Querido Deus, visita o hospital, clínicas, presídios, orfanatos, manicômios, pessoas que estão em clínicas de recuperação, em uma CTI, em uma UTI de um hospital, lutando pela vida. Deus querido, que a tua luz brilhe nestas vidas agora. Aquela pessoa que nesse momento se encontra em uma cadeira de rodas ou em um leito, muitas das vezes não consegue mexer, se locomover sozinha e às vezes nem se alimentar. Depende totalmente de cuidado de terceiros. Oh Deus, toma essas vidas nas tuas mãos nesta manhã e guarda, protege e abençoa. Senhor, nesta manhã de sábado nós queremos consagrar esse dia e dizer que toda a honra e toda a glória pertencem unicamente ao Deus que é Pai, que é Filho e que é Espírito Santo, o Senhor Jesus Cristo. Aquele que passou por todo o sofrimento, toda a luta, toda a tristeza, mas aquele que foi sepultado na sexta e no domingo ressuscitou. Querido Deus, nós te louvamos e te damos graças. Nós apresentamos quem está trabalhando e quem está desempregado. Esta pessoa que luta para levar para casa o pão de cada dia. Essa pessoa que às vezes hoje amanheceu triste com a dor do luto, sofrendo, perdeu alguém da família. Ampara, Senhor, esta vida, porque este sábado será um sábado de muita dor. A dor do luto, ela é muito forte. Ó Deus, nós apresentamos nesta manhã todos aqueles que nos ouvem, todos aqueles e aquelas que estão ligados conosco, onde quer que estejam. Que a tua luz possa brilhar na vida de cada um, mesmo aquele que está sozinho agora, aquela que de repente está longe, triste, aquele que se sente abandonado, sozinho, muitas das vezes esquecido pela sociedade. Nós vivemos em um mundo em que muitas das vezes olhamos a aparência, o que se veste, o que se calça, o que se tem no bolso, qual é o carro que a pessoa tem, qual é o bem material, nos esquecendo que o maior bem é a sua alma. Então, que nós possamos olhar a pessoa com os olhos do amor e aprender que o primeiro mandamento é amarás o Senhor Deus sobre todas as coisas e depois o próximo como a nós mesmos. Então, que eu enxergue o meu semelhante como a mim mesmo e como um ser que foi criado à imagem e a pessoa de Deus. Senhor, que nesta manhã essas vidas sejam abençoadas, protegidas, transformadas, que a tua luz venha brilhar. Talvez hoje é um dia de sofrimento, de angústia, de tristeza, de solidão. Pessoas que hoje acordaram angustiadas, tristes, sofrendo e não acreditam mais em nada e não conseguem ver a luz que é o Senhor. Que o Espírito Santo abra agora o coração, a mente e a alma e que a pessoa veja que o Senhor é a luz que brilha, é a luz que cura, é a luz que transforma. Coloca de pé, Senhor Jesus, o caído. Ampara, segura e perdoa os seus pecados. Brilha, Jesus, brilha em nós. Amém.

querida e saudosa Carmen Silva. Ah, Carmen Silva, que saudade de você. 7h54, brilha Jesus.

0: 7:54, a querida e saudosa Carmen Silva, brilha Jesus. Hoje é sábado, né, minha gente? Hoje dia 16 de maio de 2026. Tayane, quero começar o programa hoje dando a previsão do tempo. E lembrando que a enquete de hoje é: o cigarro, ele deveria ser proibido a sua venda no Brasil? 3279-0104, 99961-0104. Na prática, o tabagismo não se resume apenas ao ato de fumar, ele envolve todo um processo social e psicológico onde a pessoa associa momentos do seu dia a dia ao consumo de tabaco. Então isso pode incluir pausas para fumar no trabalho, encontros com amigos. Por isso, para quem quer entender como parar de fumar rápido, é essencial reconhecer aí muitos gatilhos. Não vamos falar sobre isso hoje. A origem e os principais objetivos do tabagismo. Cigarro prejudica não só quem está fumando, mas também aquela pessoa que está do lado. Porque o tabagismo é um dos grandes inimigos da saúde pública, contribuindo para milhões de mortes anuais em todo o mundo. Qual é a sua opinião? O cigarro deveria ser proibido a sua venda aqui no Brasil? Está aí no ar a enquete de hoje. 7:56 agora. Vamos para Brasília, vamos saber a previsão do tempo. Nesta manhã de sábado, como é que fica o tempo hoje? A nossa colega Sofia está aí, o tempo e a temperatura.
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2: A previsão do tempo para a região sudeste neste sábado é de pancadas de chuva acompanhadas por trovoadas isoladas em todo o estado do Rio de Janeiro, sul Espírito Santense e mesorregiões paulistas de Vale do Paraíba, Campinas, Itapetininga, Litoral Sul e Ribeirão Preto. O mesmo acontece no sul, sudoeste, oeste de Minas, Campo das Vertentes e Zona da Mata. Possibilidade de chuva no Triângulo Mineiro e Alto Paranaíba, em Minas Gerais. Nas demais regiões de São Paulo, Espírito Santo e Minas Gerais, variação entre muitas e poucas nuvens. Entre as capitais, mínima de 14 graus em São Paulo. A máxima deve chegar a 32 graus em Vitória. A umidade relativa do ar varia entre 40% e 100%. As informações são do Instituto Nacional de Meteorologia. Sofia Stein, o tempo e a temperatura.
0: Obrigado, Sofia. Bom, vamos dar uma conferida para a gente ver como é que está agora, nesse momento, aqui no centro. Tivemos alterações? Já tivemos, né, João Vitor? 23 graus subiu aí a temperatura, 10% a previsão de chuvas, umidade relativa do ar 82%, ventos a 5 km por hora, uma manhã de tempo nublado. Câmeras do Olho Vivo pela cidade, trânsito fluindo normalmente ali no Mercado Municipal, nas imediações ali do Mercado Municipal. Amanhã, domingo, é com certeza uma movimentação bem maior, porque amanhã é dia de feira, mas hoje não, mas o trânsito fluindo normalmente. 7:58, aos domingos nós temos ali aquele trecho na frente do Mercado Municipal ali, que é interrompido porque acontece a tradicional feira todos os domingos, pelo menos até meio-dia. Mas hoje o trânsito fluindo normalmente aqui no centro, Mercado Municipal. 7:58, Caio Martins, movimentação também normal aqui no centro, Avenida Brasil, terminal rodoviário, embarque e desembarque normalmente aí. 7:59, próximo ao Teatro Atiaia, Prefeitura Municipal, Câmara Municipal, trânsito fluindo normalmente. Vamos lá para as mediações do GV Shopping, um pouquinho de aumento no fluxo do trânsito nessa manhã. Um minuto para as 8, aí onde entra para o GV Shopping, né, naquele contorno ali, e onde vai ali também para o UAI. Um minuto para as 8, o aeroporto de Governador Valadares está aberto para pousos e decolagens, e os trens da Vale estão normalmente com cargas e passageiros hoje sábado para Belo Horizonte e Vitória. Tempo nublado, eu repito, 23 graus, umidade relativa do ar 82%, chuvas 10% previsão para hoje, ventos a 5 km por hora. Um minutinho para as 8. Para quem está chegando em Valadares agora, Deus te abençoa. Bom dia, eu sou Tony de Oliveira, 104.9, é a Rádio do Povo de Deus, e 7:30, meio-dia, a gente tem programa de segunda a sábado aqui, graças a Deus, informando você do que acontece. Agora são 8 horas, José Bonifácio Mourão do PL tomou posse como prefeito de Valadares ontem, sexta-feira, após a cassação do mandato do coronel Sandro do PL pela Câmara Municipal. Bom, como toda a imprensa noticiou, a cerimônia foi realizada no plenário da Câmara de Valadares, reuniu vereadores, autoridades, apoiadores e familiares. A posse ocorreu um dia após a sessão extraordinária, que terminou com 18 votos favoráveis à cassação e 3 contrários do prefeito, do ex-prefeito Coronel Sandro. Em seu discurso de posse, o então, agora prefeito Mourão, que era vice, afirmou que assume o cargo com honradez e humildade e reconheceu a autonomia e a importância da Câmara e disse que pretende contar com o apoio das instituições, entidades e também da sociedade. O prefeito Mourão afirmou que governar é unir, ouvir e servir e destacou que a partir de hoje começa um novo tempo de pacificação, diálogo e reconstrução de governador Valadares. Aí você às vezes pode me perguntar, Tony, quem é o Mourão, hein? Ele nasceu em Sabinópolis no dia 14 de maio de 1940, José Bonifácio Mourão é seu nome de batismo. É advogado, é formado em Direito pela Universidade Federal de Minas Gerais, UFMG, desde 1976. Antes de ingressar na política, Mourão atuou como advogado, professor, assessor jurídico em instituições públicas e acadêmicas. Mourão iniciou a trajetória política como vice-prefeito em Valadares no início da década de 1980. A partir de 87... Mourão passou a atuar como deputado estadual na Assembleia Legislativa de Minas Gerais, onde exerceu mandatos em diferentes legislaturas entre 87 e 2019. Segundo registros oficiais da Assembleia Legislativa de Minas, ele atuou como parlamentar nos períodos de 87, 91, 91, 95, 95, 99, 2003, 2007, 2011, 2015 e 2015 a 2019. Na Assembleia, teve destaque como relator da Constituição Mineira de 89, elaborada após o processo de redemocratização do país. E atuou como líder de governo na Assembleia Legislativa de Minas Gerais entre 2012 e 2014, durante aí a gestão estadual. Então, as biografias oficiais da Assembleia Legislativa registram ainda homenagens e condecorações recebidas por Mourão ao longo da carreira pública, entre elas a Medalha da Inconfidência, Medalha Tiradentes, Medalha da Ordem do Mérito Legislativo, Medalha Santos Dumont e o Diploma do Mérito Constitucional. Vamos falar agora dos mandatos da Prefeitura. 8 horas, 2 minutos. O atual prefeito, agora Mourão, ele já comandou a Prefeitura de Valadares em 2 períodos, entre 1997 e 2000 e entre 2005 e 2008. Então, durante as gestões, ficaram ali marcadas ações voltadas para infraestrutura, obras públicas, saúde, desenvolvimento urbano. Após deixar a Prefeitura, Mourão ocupou cargos no governo de Minas, incluindo de subsecretário de Estado de Obras Públicas entre 2009 e 2010. Aí esse retorno agora ao Executivo como prefeito, em 2024 Mourão foi eleito vice-prefeito na chapa aqui encabeçada pelo Coronel Sandro, e o Coronel Sandro do PL foi eleito prefeito de Valadares. Aí com a cassação aprovada pela Câmara, ele passa a assumir oficialmente o comando da prefeitura. Então o novo prefeito citou ali algumas de suas prioridades, né? Que é o término ali das obras do viaduto Filadélfia, a limpeza urbana, a construção do hospital regional, entre outras. E o Coronel Sandro do PL teve um mandato cassado pela Câmara Municipal de Valadares após a sessão extraordinária que durou cerca de 12 horas. Né? Muito bem, tá aí então, né? Que Deus abençoe ao Coronel Sandro e que o Senhor Jesus também abençoe aí ao Mourão que está assumindo agora a prefeitura, né não? A gente precisa de orar pelas pessoas, interceder pelas pessoas e não condenar e nem julgar pedras em ninguém. A gente precisa de pedir a misericórdia de Deus para a vida da gente e para a vida das pessoas. Então que Deus abençoe o Coronel Sandro aí, seguindo a sua vida. E que Deus abençoe também o Mourão como prefeito que assumiu aí a prefeitura municipal. O que a gente precisa é torcer para que cada um de nós tenhamos Deus no coração. 8:04 agora. E aí, dona de casa, me ouvindo longe, me ouvindo perto. Tá tudo bem com a senhora? Tudo beleza? Como é que tá esse sábado aí? Vamos tomar aquele cafezinho gostoso? 8:05. Vamos pra Brasília, minha amiga Tayane, quem tá na linha? Marquesan Araújo. Universalização do saneamento até 2033 é vista como improvável por especialistas. Ô, Marquesan Araújo.
3: Faltando menos de 7 anos para o prazo estabelecido pelo novo marco legal do saneamento, especialistas e representantes do setor avaliam que o Brasil não deve conseguir universalizar os serviços de água e esgoto até 2033. A avaliação foi feita durante o 7º Fórum Novo Saneamento, realizado recentemente em São Paulo, com a participação de companhias estaduais, empresas privadas, consultores e especialistas em regulação. Pela legislação, a meta é garantir abastecimento de água para 99% da população brasileira e coleta e tratamento de esgoto para 90% dos moradores do país. Segundo os participantes do encontro, um dos principais desafios é o volume de investimentos necessários para cumprir as metas. O consultor da LMDM, Carlos Lebelém, afirmou que para atingir a meta dentro do prazo, seria necessário mais do que dobrar os investimentos feitos atualmente no setor.
4: Estimam que entre 600 e até 900 bilhões são necessários para a gente encontrar essa meta em 2033. Isso daria uma taxa que hoje seria quase 2 vezes a taxa de investimentos, valores, do que é feito normalmente. Seria mais que dobrar os investimentos que hoje são feitos anualmente para encontrar essa meta. Não encontrar essa meta em 2033, em maneira nenhuma, significa um fracasso ou algo que a gente possa desabonar os avanços que foram feitos no setor.
3: Outro problema apontado pelos especialistas é a falta de estrutura regulatória. Hoje, cerca de 20% dos municípios brasileiros ainda não possuem agência reguladora de saneamento. A ausência dessas entidades dificulta o acompanhamento dos contratos, a definição de tarifas e a fiscalização dos serviços. Representantes de concessionárias privadas também afirmaram que atrasos nos processos de reequilíbrio financeiro dos contratos têm afetado obras e novos investimentos. Dados do Instituto Trata Brasil mostram que pelo menos 28 municípios brasileiros já alcançaram a universalização do abastecimento de água. Mesmo assim, as regiões Norte e Nordeste ainda registram os menores índices de cobertura. Entre os casos citados estão Recife, com 78,93% de atendimento, e Porto Velho, com 30,74%. Reportagem Marquesan Araújo.
0: Obrigado, Marquesan. 8:07. Bom dia, Elizabeth Robadel, filho Marcos Vinícius. Bom dia, Edmilson Cardoso, Avenida JK. Bom dia, Samuca. 8:07. Sebastião, alô, Sebastião. Alô, Natália. Alô, Crena Márcia. Povo aí de Bom Jesus do Prata. Radinho ligado, conectado, tá no aplicativo, tá no radinho. Turma aí do supermercado Bom Jesus, Deus abençoa todo o povo de Bom Jesus do Prata. Ô, Dona Maria, um abraço aí. 8:08. Nem Vera, Cláudia, Rafael, Hanna, Matheus, Éder, bairro São Paulo. Dona Ruth também no bairro São Paulo. Dona Lia no bairro Santa Rita, pro esposo, o senhor Manuel. Washington, no bairro Santa Terezinha. Alô, meu amigo Washington, um abraço. E o São Paulo, hein? Como é que tá o São Paulo? 8:08, cantor e compositor gospel, nosso amigo Wilson Santos, radinho ligado, trabalhando nesse sábado, 16 de maio. Tayane, vamos falar de um assunto agora, que é a gordura abdominal. Doutor Ajuda tá na linha para trazer essas informações, riscos, doenças e como é que a gente combate. A gordura abdominal é mais perigosa do que a gente imagina. Vamos ouvir essa matéria? O doutor Ajuda nos ajuda.
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6: Nesta edição do Doutor Ajuda, vamos saber mais sobre gordura abdominal. O médico endocrinologista Dr. Márcio Aurélio Silva Pinto nos fala o que são e quais os riscos para a saúde da gordura abdominal.
7: Olá, ouvintes. Você tem gordura na barriga e já tentou de tudo para perdê-la? Essa barriguinha de pai, que muitos consideram normal, pode ser mais perigosa do que parece. No Brasil, quase 60% da população está acima do peso. Mas mesmo quem não é considerado obeso pode estar em risco devido à gordura abdominal. Diferente da gordura subcutânea, a gordura visceral que se acumula dentro da barriga é altamente inflamatória. Ela produz substâncias que causam resistência à insulina, dificultando a entrada da glicose nas células. Com o tempo, isso pode levar ao pré-diabetes e diabetes. Essa mesma inflamação altera o metabolismo do colesterol, favorece o acúmulo de gordura no fígado, aumenta a pressão arterial e eleva o risco de infarto e derrame. Além disso, está associada a alguns tipos de câncer e até doenças neurodegenerativas, como a demência. A boa notícia é que tudo pode ser melhorado com exercícios regulares, combinando atividades aeróbicas e musculação, e uma dieta controlada em calorias, rica em vegetais, frutas e grãos integrais. Se essas mudanças não forem suficientes, procure uma equipe com endocrinologista, nutricionista e educador físico para considerar tratamentos específicos.
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0: Muito bem, Doutor Ajuda nos ajuda. 8 horas e 11 minutos. Paula, no bairro Elva Mar, um abraço, bom dia. Muito obrigado também a nossa outra ouvinte, Paula Ferreira. Deus abençoe. Alô, Lenício e Paula, aí no JK2. Alô, alô, Dona Vera, no bairro Vila Rica. Alô, Rosimere, aí no Vila Rica. Deixa eu mandar um abraço aqui também pro Neriton Alves Gripe, lá em Alto Jequitibá, e para o Luiz Américo, lá em Manhumirim. Muito bem, gente ouvindo a gente, Deus abençoa. Lúcia Regina, bom dia.
8: Bom dia, Tony. Aqui é a Lúcia Regina de Oliveira, de Altinópolis, como de sempre, Tony. Já amanheci cedinho aqui no tanque lavando a minha roupa, mas ligadinho no programa. Um abraço para você, toda a sua família, um bom final de semana.
0: Opa!
8: Para toda a equipe aí. Eu sou mais 104 FM, a Rádio do Povo de Deus.
0: Epa! Quem veio conhecer a gente aqui ontem, veio pegar ingresso? É isso, eu queria conhecer o Tony. Quem? Foi a Dona Enedina. Hã? Foi a Dona Enedina, né? Não, o Tayane. Aí a Tayane trouxe ela aqui. Dona Enedina, um abraço. Ela veio aqui, me deu aquele abraço apertado. Diz: ô, Tony, você é tão lindo. Mentira, ela não falou isso nada. 8 e 12, mas ela veio aqui. Deu um abraço pra nós aqui e tal. Bateu um papinho com a gente aqui, conversou, disse que é o ouvinte. Aí ela ganhou um ingresso, falou comigo baixinho, sabe? Me dá mais um ingresso pro meu marido. Falei, dá mais um pra ela. Dá mais um, ela levou dois. Um abraço, Dona Enedina. 8 e 12. Muito obrigado pelo carinho, pela sintonia. E Deus abençoe a senhora. Daqui a pouco, 3 é demais. 3 louvores do mesmo cantor. Melhor de 3. São cantores variados. 3 cantores de sucesso. Hoje tem, né, João? De quem é essa voz? Essa voz é minha, é sua, é da Tayane. De quem é? E tem o Dose Dupla 8 e 13. Muito obrigado pelo seu carinho. Muito obrigado pela sua sintonia. O nosso telefone tá aí. 3279-0104 999-61-0104. Eu tô com a enquete hoje. O cigarro, ele deveria ser proibido a sua venda no Brasil? Qual é a sua opinião? Sua sintonia. O nosso telefone está aí, 3279-0104, 999-61-0104. Eu estou com a enquete hoje. O cigarro...

0: do boletim Infogripe divulgada pela Fiocruz. Segundo o levantamento, o aumento dos casos ocorre principalmente entre crianças menores de 2 anos e está associado, sobretudo, à circulação do vírus sincicial respiratório, o VSR. Nas demais faixas etárias, o número de ocorrências já apresenta sinais de estabilização. Em boa parte da região norte, incluindo Amazonas, Roraima, Rondônia e Tocantins, e em alguns estados do centro-oeste, como Goiás e Mato Grosso, há indícios de interrupção no crescimento ou até redução das notificações. O estudo também aponta avanço das hospitalizações por influenza A em todos os estados da região sul e em alguns estados do norte, como Roraima e Tocantins, além de estados do sudeste, entre eles São Paulo e Espírito Santo. A pesquisadora do Boletim Infogripe e do Programa de Computação Científica da Fiocruz, Tatiana Portela, reforça que a vacinação continua sendo a principal forma de prevenir casos graves e mortes causadas pelo VSR e pela influenza A. Segundo ela, a vacina contra o VSR é aplicada em gestantes a partir da 28ª semana e protege os bebês durante os 6 primeiros meses de vida. Também existem anticorpos monoclonais contra o VSR disponíveis de graça no SUS, que podem ser aplicados em crianças prematuras ou menores de 2 anos com comorbidades. Já a vacina anual contra a influenza é destinada aos grupos prioritários, como idosos, gestantes, pessoas com comorbidades e crianças de até 6 anos. O rinovírus também tem contribuído para o aumento dos casos de SRAG em estados do norte, como Amazonas e Amapá, do sudeste, como Minas Gerais e Rio de Janeiro, e do sul, incluindo Rio Grande do Sul e Santa Catarina. Por outro lado, os casos de SRAG associados à Covid-19 seguem em queda na maior parte do país, com desaceleração do crescimento observado no Ceará e no Maranhão. Reportagem Paloma Custódio.
1: Valeu, Paloma! 8h16! Caminhoneiro, um abraço muito grande, 8 horas e 16 minutos, hoje é sábado, né? Alô, alô, alô, alô Walter, caminhoneiro, um abraço. Alô Rangel aí no bairro São Cristóvão, um abraço. Deus guarde, abençoa você. O Rangel tem um filhinho ou uma filhinha, né rapaz? Agora eu não me lembro, mas eu acho que é um menininho. Deus abençoa você aí, amigo. É, pouco tempo agora que nasceu, mais ou menos um ano. Por aí afora, não tem muito tempo, mas não. Um abraço, 8h17. Ô, meu amigo João, bom dia. Tá tudo beleza com o amigo?
2: Bom dia, Tony, a paz do Senhor Jesus. Amém. Que Deus abençoe a todos os ouvintes da Rádio 104 FM. Estou ouvindo aqui de São Paulo. Sou o João, José João, aqui de São Paulo. Moro aqui na Zona Sul, no Jardim Vera Cruz, aqui no bairro de Santo Amaro. Pertence a Santo Amaro. Eu quero mandar a paz para o nosso irmão Júlio, que ele está aí em Valadares. Ele mora aqui em São Paulo, mas está aí no Recanto dos Sonhos, trabalhando aí na minha casa, na construção aí, em nome de Jesus. E para todos os ouvintes, eu sou Mais 104, a Rádio do Povo de Deus.
1: Ô João, um abraço, que prazer falar com você aí, direto lá de São Paulo. Deus te abençoa, te guarda, beleza? E para quem você mandou um abraço também, Deus abençoa, que bom. 8h17. Bom dia, povo lindo, a paz do Senhor Jesus. Como hoje estou em casa, estou passando por aqui especialmente para mandar um abraço para toda a equipe abençoada da rádio e para todos os ouvintes. Grande abraço, é a Diná Macedo. Um abraço, Diná. Muito bem, você que está aí chegando em Valadares agora, hoje é sábado, né? Sabadão, dia 16 de maio. Quem aniversaria hoje, um abraço. 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A partir de que horas, Tony? A partir das 18 horas, é o grande evento. 8h18, Bianca Mingotti, combate ao crime organizado está exigindo mais execução do que novas leis, avaliam especialistas. De Brasília, a nossa querida repórter.

0: repórter Bianca Mingotti.
1: Especialistas consideram o programa Brasil contra o Crime Organizado, lançado na última terça-feira pelo governo federal com previsão de 11 bilhões de reais em investimentos, consistente do ponto de vista jurídico e relevante na ótica operacional. No entanto, alertam que os resultados das medidas dependem de integração real entre forças de segurança, judiciário e estados e municípios. O pacote prevê ações de inteligência, integração entre forças de segurança e fortalecimento do sistema prisional. Entre os eixos do programa estão o combate ao tráfico de armas, a asfixia financeira das facções criminosas, a qualificação das investigações de homicídios e o endurecimento do controle nas penitenciárias. O especialista em processo penal e organizações criminosas, William Pimentel, avalia que o pacote tem base técnica. Entretanto, alerta para o risco de as medidas ficarem apenas no discurso, caso não haja execução efetiva.
2: Falta uma legislação que trate a evolução de uma gangue para uma facção, para uma máfia, de uma organização criminosa, até mesmo de um cartel criminoso. Com a legislação atual, passa-se a enfrentar parte desse vácuo ao instituir um marco legal para organizações criminosas ultraviolentas, que poderíamos entender aqui como organizações criminosas sui generis, organizações criminosas que têm atos de terrorismo, organizações criminosas como a doutrina chama do tipo mafioso, seriam muito mais interessantes do que apenas defini-la como ultraviolentas. Para mim parece muito mais retórica legislativa.
1: Já o delegado de polícia do Estado de São Paulo e presidente da Associação dos Delegados de Polícia do Estado de São Paulo, André Santos Pereira, afirma que a legislação brasileira já possui instrumentos suficientes para enfrentar o crime organizado. Segundo ele, o desafio está em colocar as medidas em prática.
3: O que precisamos para enfrentar as organizações, o crime organizado de âmbito transnacional é muito mais no campo da execução, ou seja, da realização daquilo que já está previsto na lei, do que em alterações legislativas que, realizadas apenas no campo da tese, sem a execução, são medidas inócuas.
1: O programa Brasil contra o Crime Organizado foi formalizado por decreto presidencial e 4 decretos. A previsão é de cerca de 11,1 bilhões de reais em investimentos, com 1 bilhão vindo do orçamento deste ano e outros 10 bilhões disponibilizados por meio de financiamento do Banco Nacional de Desenvolvimento Econômico e Social, o BNDES. A medida prevê a adesão dos estados para acesso aos recursos federais. A expectativa do governo é implementar as ações ao longo de 2026. Reportagem Bianca Mingotti.
0: Valeu, Bianca. 8h22. São Vitor, já vou chamar o intervalo. O governo de Minas retomou, nesta quinta, dia 14, o programa Santos Dumont, iniciativa voltada ao incentivo de projetos de ciência, tecnologia e inovação desenvolvidos por equipes universitárias. Então, a ação é realizada por meio de parceria entre a Fundação de Amparo, a Pesquisa do Estado de Minas Gerais, FAPMIG, e a Secretaria de Estado de Desenvolvimento Econômico de Minas Gerais, sede IMG. Ao todo, a chamada 006/2026 vai disponibilizar 10 milhões para poder apoiar propostas acadêmicas em todo o estado. A iniciativa ela busca estimular estudantes universitários a conceber, desenvolver, construir e testar soluções tecnológicas, protótipos, experimentos e sistemas inovadores, promovendo a aplicação prática dos conhecimentos adquiridos em sala de aula na resolução de desafios concretos. Então, as propostas poderão ser submetidas até o dia 13 de julho por meio do sistema Everest. Tá certo? Certinho, então tá bom. 8h23, eu vou pro intervalo e volto já.
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0: 8h24.
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3: Bom dia, alegria! 8h31, hoje é sábado. Vem aí a Expoleste 2026, de 20 a 24 de maio, no Centro de Feiras e Eventos da Univale. E vem aí a Noite Gospel. 6 de julho, se Deus quiser, Matos Nascimento, Cassiane, será uma noite de louvor e adoração, também comemorando o aniversário da 104 no Parque de Exposições, segunda-feira, 6 de julho. São 8 horas e 32 minutos, agora 8h32. Entre esta segunda-feira, dia 18, até o dia 22 de maio, o tráfego de veículos pela barragem da usina hidrelétrica de Aimorés será temporariamente interrompido das 7 da manhã às 5 da tarde para a realização de serviços de limpeza e manutenção preventiva nas estruturas do vertedouro nas proximidades da Pedra Lorena. De acordo com a administração da usina, a ação faz parte desse cronograma de manutenção preventiva e tem como principal objetivo garantir a segurança operacional das estruturas, especialmente durante aí os trabalhos executados próximos às comportas do vertedouro. Durante o período de manutenção, a passagem de veículos pela barragem ficará totalmente bloqueada. Então, atenção, atenção, meus amigos que me ouvem. Esta segunda-feira, agora dia 18, até o dia 22 de maio, tráfego de veículos pela barragem da usina hidrelétrica de Aimorés vai ser temporariamente interrompido de 7 da manhã até as 5 horas da tarde. A enquete está no ar aí, o cigarro deveria ser proibido e a sua venda aqui no Brasil, o tabagismo, ele é um dos grandes inimigos da saúde pública. Contribui para milhões de mortes anuais em todo o mundo. Esse hábito, ele gera um grande custo para os sistemas de saúde que lutam constantemente contra doenças resultantes do uso do cigarro, do tabaco. É essencial que tanto os profissionais de saúde quanto os gestores públicos entendam a gravidade desse problema. Puxa vida, hein, rapaz? É uma luta, né? Tantas pessoas perdem a vida, né? Fumando. 8h34 agora. A enquete está no ar, 3279-0104, 999-61-0104. O cigarro deveria ser proibido a sua venda no Brasil? Nesta segunda-feira, agora dia 18... é celebrado o Dia Nacional de Combate ao Abuso e à Exploração Sexual de Crianças e Adolescentes. Aqui em Valadares, a data vai ser marcada por ações de conscientização promovidas pela Secretaria Municipal de Assistência Social, com o objetivo de alertar a população sobre a importância da prevenção da denúncia e do enfrentamento à violência sexual infanto-juvenil. As atividades do chamado Dia D acontecem nesta segunda-feira, dia 18, 9 horas da manhã até meio-dia, em frente ali à sede da SMAS, no bairro de Lourdes. A programação inclui uma blitz educativa, a fixação de gerberas e flores que simbolizam uma campanha nacional, no jardim da secretaria. Toda a equipe da pasta participará das mobilizações. Ao todo serão fixadas 100 flores em referência ao Disque 100, Canal Nacional de Denúncias de Violações de Direitos Humanos. As gerberas foram confeccionadas pelos usuários dos grupos do Serviço de Convivência e Fortalecimento de Vínculos dos Centros de Referência de Assistência Social, CRAS, do município. Segundo dados da rede socioassistencial de Valadares, somente nesse ano de 2026 até agora, já foram identificados 11 casos de violação de direitos de crianças e adolescentes, acompanhados pelos serviços do município. Então, entre os registros, o abuso sexual aparece como a ocorrência mais recorrente. Os atendimentos, eles envolvem acompanhamento especializado, encaminhamentos pela rede de proteção social. E de acordo com o órgão, o enfrentamento desse tipo de violência, ele esbarra em diversos desafios, como, por exemplo, a dificuldade da população em identificar os casos, a omissão ou demora nas denúncias, a falta de reconhecimento dos sinais de abuso pelos familiares e a carência de informação e orientação às famílias. A secretaria também destaca que o tema ainda é tratado como tabu social, o que dificulta o diálogo e a prevenção. Além das dificuldades financeiras enfrentadas pelas famílias para custear terapias, acompanhamentos especializados necessários às vítimas. Então, olha só, as denúncias de abuso e exploração sexual de crianças e adolescentes, elas podem ser feitas de uma forma anônima por meio dos canais. O CREAS é Rua Olegário Maciel, 705, Centro, quase ali esquina com a Rua Afonso Pena. O Conselho Tutelar, atenção para os telefones, 33-3271-5414. Telefone do Conselho Tutelar, 33-3271-5414. Tem também o 33-3221-1212, 33-3221-1212 e ainda tem o 33-99974-8633. 33-99974-8633, tá bom? O e-mail é conselho.tutelar@valadares.mg.gov.br. O e-mail é conselho.tutelar@valadares.mg.gov.br. Disque 100 direitos humanos. É, nós precisamos de defender, né? Defender e defender de todo o coração. Então, essa ação promovida por órgãos para poder conscientizar o combate ao abuso e à exploração sexual infantil. Isso é muito triste, viu, gente? Se você sabe de algum caso, se você conhece, se você tem notícia de algum caso, denuncie. Denuncie, porque isso é algo terrível. Nós precisamos de proteger aí as nossas crianças, os nossos jovens, os nossos adolescentes. Proteger, isso é uma palavra muito bacana. E quando a gente consegue fazer isso, a gente está fazendo um bem muito grande. 8h39, Paloma Custódio, fábrica de fertilizantes da Bahia, é reativada e deve atender 5% da demanda nacional.
4: O governo federal reativou a fábrica de fertilizantes nitrogenados, a Fafem Bahia, localizada em Camaçari. A retomada das operações faz parte da Estratégia Nacional de ampliar a produção de fertilizantes para reduzir a dependência externa e fortalecer a segurança alimentar do país. Ao todo, foram investidos R$100 milhões na unidade, que passa a ter capacidade para produzir 1.300 toneladas diárias de ureia, o equivalente a cerca de 5% da demanda nacional. A expectativa é que a reativação da planta gere 900 empregos diretos e 2.700 indiretos. Os fertilizantes são insumos estratégicos para a manutenção e o aumento da produtividade agrícola brasileira. Durante visita à Fafem Bahia, o ministro da Agricultura e Pecuária, André de Paula, destacou o crescimento de 11,7% do agronegócio brasileiro no ano passado e reforçou a necessidade de ampliar a produção nacional de fertilizantes para acompanhar a expansão do setor.
5: Quando nós fazemos um esforço como esse, ampliamos a nossa capacidade de produzir, o agro, por surpreende, cresce tanto que a gente já precisa de produzir ainda mais.
4: O ministro André de Paula afirmou ainda que a retomada das operações fortalece não apenas o agronegócio nacional, mas também a segurança alimentar global.
5: Essa é uma questão determinante para a nossa segurança alimentar. Foi dito aqui que era a segurança alimentar do Brasil. É não, minha gente, é a segurança alimentar do planeta, porque o Brasil é o celeiro do planeta.
4: A expectativa do governo e da Petrobras é que a próxima unidade a ser retomada seja a unidade de fertilizantes nitrogenados 3, em Três Lagoas, em Mato Grosso do Sul. Atualmente, o Brasil importa cerca de 85% dos fertilizantes que consome. Com a entrada em operação da Fafem Bahia, da Fafem Sergipe, da Araucária Nitrogenados no Paraná e da futura unidade de Mato Grosso do Sul, a projeção é atingir cerca de 35% da demanda nacional nos próximos anos. Reportagem Paloma Custódio.
3: Valeu, Paloma. 8 horas e 41 minutos agora. 8 e 41. Muito bem. Democrata joga o João Vitor Rolando lá perto da minha cidade. Tá lá na Zona da Mata. 8 e 41. O Democrata enfrenta o Tombense hoje, sábado. É dia 16, jogo é às 18 horas no estádio Almeidão, em Tombos. Sétima rodada da fase de grupos do Campeonato Brasileiro da sede da Série D. Ô Tony, por que chama Tombos, Tombos de Carangola? É porque dizem que lá tem uma cachoeira que dá uma caída muito grande ou descaída. Aí diz que ela dá um tombo. Aí colocaram o nome lá de Tombos. Antigamente era Tombos de Carangola. Agora é tombo. Diz que é por causa de uma cachoeira linda que dá um tombo grande lá. É verdade, vocês não sabem, mas eu sei. E eu sabendo, vocês sabem também. Falando aqui com o João Vitor, com a Cristiane e com a Tayane, viu? 8h42. Muito bem. O Democrata enfrenta então o Tombense hoje, sábado, dia 16, às 18 horas, no estádio Almeidão, em Tombos. Esse jogo é pela sétima rodada da fase de grupos do Campeonato Brasileiro da Série D. O confronto ele vale pontos importantes no grupo A12 e coloca frente a frente duas equipes separadas por apenas um ponto na tabela. Rapaz, julgar lá não é fácil não, eu conheço o estádio lá. A Pantera lidera a chave com 10 pontos, enquanto o Tombense aparece na quarta colocação com 9. Dessa forma, o duelo pode alterar diretamente a configuração do grupo na luta por uma vaga na próxima fase da competição. Para a partida fora de casa, hoje o técnico Cícero Júnior terá todo o elenco à disposição. A principal novidade deve ser o retorno ali do volante Luiz Henrique, que ele cumpriu suspensão automática na derrota para o Vitória e tende a reassumir a posição entre os titulares. A provável escalação do Democrata hoje: Túlio no gol, Ivan, Rafael Klein, Chico Bala, Tonhão, Luiz Henrique, Bernardo e Maurício, William Mococa, Tomazel e Robert. Outros confrontos do grupo A12 também movimentam uma rodada no sábado. O Porto, terceiro colocado com 9 pontos, recebe o Vitória, vice-líder, também com 9. Jogo às 4 da tarde no estádio Agnaldo Bento, em Porto Seguro. E o Rio Branco, quinto colocado com 9 pontos, encara o Real Noroeste, lanterna do grupo, com 4 pontos. Esse jogo é às 5 da tarde no estádio José Olímpio da Rocha, em Água Branca. Os 4 primeiros colocados do grupo avançam para a próxima fase da Série D, o que aumenta a importância da rodada para equipes que seguem na disputa pela classificação. Tá então, é a Pantera hoje enfrentando Tombense fora de casa, lá em Tombos. O jogo hoje, 18 horas, no estádio Almeidão, em Tombos. 8 horas 44 minutos. Bom dia, bom dia, bom dia. O cigarro deveria ser proibido a sua venda no Brasil? Qual é a sua opinião? 3279-0104 99961-0104. Deixa eu mandar um abraço aqui, Letícia Viana, lá em Belo Horizonte. Tony, deveria ser proibido sim. É algo que destrói, é algo que corrói. É muito triste, às vezes, a gente ver uma pessoa se definhando ou morrendo, às vezes, de um câncer proveniente do cigarro. Então, o cigarro deveria sim, Tony, ser proibido no Brasil. 15 para as 9. Orcione Silva, bom dia, Orcione, um abraço. Tony, eu concordo plenamente. O cigarro só traz mal. E outra coisa, é uma das coisas terríveis é você às vezes estar num determinado lugar e às vezes, porventura, uma pessoa acende um cigarro do teu lado, passa alguém fumando. Rapaz, é terrível. Então sou favorável à proibição da venda de cigarros aqui no Brasil. 8h46, você também pode participar comigo pelo 3279-0104 e pelo 999-61-0104. Deixa eu dar um giro aqui, o João Vitor Rolando, para a gente falar desses produtos IP suspensos pela Anvisa. E as pessoas ficam, às vezes, se perguntando, a gente fica perguntando como é que está o andar da carruagem. Olha, consumidores que compraram produtos da IP suspensos pela Agência Nacional de Vigilância Sanitária e Anvisa podem pedir reembolso diretamente à empresa. O pedido é feito online por meio de um formulário no site da fabricante. Pode fazer o pedido quem comprou os produtos lava-roupas líquidos, lava-louças líquidos e desinfetantes com lote final 1. A IP informou que também vai atender os consumidores que preferirem efetuar a troca dos produtos adquiridos. Tá bem? Então é isso aí. Pois é, hã? Então, tem produto lá na sua casa? Tem? Como é que é? Então, vamos ver como é que é. Tem o formulário da IP, e aí esse pedido deve ser feito no site oficial da empresa. Lá o consumidor registra um protocolo de atendimento para solicitar o reembolso. Aí vai preencher os dados pessoais. O formulário vai pedir nome completo, CPF, telefone, endereço, e-mail, chave Pix para receber o dinheiro. E aí você vai ter que informar os dados do produto, se é necessário incluir tipo de produto, lote, quantidade, outras informações da compra. Vai ter que anexar a nota fiscal. Aí a empresa, ela solicita nota ou cupom fiscal, mas o envio não é obrigatório. Segundo advogados ouvidos, o documento não é exigido para garantir o direito, mas ele pode agilizar o processo de reembolso. Após o envio, o sistema gera ali um registro da solicitação e o consumidor recebe um e-mail confirmando o pedido, né? Então tá bem. Quem preferir fazer a troca, eu acho até que é mais fácil, né? Sei, acho que é. 8h48 agora. É isso aí. O que nós vamos ouvir agora? 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

0: E a gente tá aqui nesta manhã, 5 minutos para as 9 horas da manhã. Deus te guarde aí, te abençoe e te proteja, né? Que o Senhor Jesus esteja na sua vida, onde você estiver. Pastor Oséias de Alpercata, bom dia!
1: Meu amado, a paz do Senhor.
0: Amém. Tudo bem? Tudo bem.
1: Meu amado, a paz do Senhor. Devemos estar proibindo mesmo o cigarro em toda parte do mundo. Não só no Brasil. A gente já perdeu alguém, um ente querido da gente, fumando. Entendeu? Esse é um vício miserável. São mais 104. Arrado, povo de Deus.
0: Pastor Oséias aí de Alpercata, um abraço, 5 para as 9. Pois é, nós estamos com a enquete: o cigarro deveria ser proibido, a sua venda no Brasil? São muitos e muitos problemas. E além dos impactos diretos na saúde dos indivíduos, o tabagismo ele gera consequências indiretas, como fumo passivo, que afeta também não fumantes. É a pessoa que passa fumando perto da gente, é aquela pessoa que está fumando aí do lado da gente. As pessoas que convivem com fumantes, elas têm ali um risco aumentado de desenvolver doenças respiratórias e cardiovasculares. Portanto, criar ambientes livres de fumos é uma das maneiras de proteger aí a saúde da população. Para aqueles que desejam, a pessoa tem assim uma eu não consigo, eu preciso de eu desejo saber mais sobre como combater esses efeitos do tabagismo. Existem programas de conscientização e sugestões durante o uso do tabaco são cruciais. Então a educação sobre os custos sociais e a importância da prevenção, eles são passos fundamentais para reverter esse cenário, tá bom? Por que, por exemplo, que o tabagismo é importante para quem trabalha? Por que o tabagismo é importante para quem trabalha no setor público? Entender o tabagismo é fundamental para todos nós, mas especialmente para quem trabalha ali no setor público. Isso porque os profissionais dessa área têm a responsabilidade de promover a saúde, o bem-estar da população, compreender os efeitos nocivos do tabagismo, ajuda a formular políticas que visam uma redução desse hábito. Fumar faz mal? Para qualquer médico que você perguntar, ele vai dizer para você que faz mal. Essa é a verdade. Eu tenho convivência e eu tinha um amigo, muito amigo meu, que até tocava com a gente, e esse moço morreu aí há mais ou menos uns 3 anos atrás, e ele chegou a fumar incrivelmente. Teve uma época que ele fumava 3 maços de cigarro por dia. Depois foi diminuindo até chegar mais ou menos 1 maço, talvez até menos. Mas faz muito mal. Então é muito triste, né não? É uma coisa muito triste. E a gente vê por aí afora os males, né? Você vai procurar ali na pessoa que fuma, qual é o benefício que existe na pessoa fumar? Então é uma luta. Às vezes, eu não consigo, é difícil e tal. Não consegue sim. Fumar faz mal de qualquer maneira. A gente não se deve associar o cigarro legal a um risco menor à saúde se comparado ao ilegal. Ambos oferecem danos à saúde. Qualquer cigarro faz mal à saúde. Então é isso aí. Nós estamos com a enquete: o cigarro deveria ser proibido a sua venda no Brasil? Você pode participar comigo no 3279-0104 e no 999-61-0104. Francisco Oliveira, um abraço. Ô, Tony, isso já deveria ser proibido há décadas, porque o mal que isso traz para a gente, e quando a gente convive com um fumante, principalmente na família da gente dentro de casa, é um tormento. Então o cigarro, ele deveria sim, Tony, ser proibida a sua venda no Brasil. 1 minuto para as 9, quem está comigo? Romildo Braço Ferreira. Um abraço, Romildo. Deus te guarde aí, Deus te abençoe. Tony, sou totalmente favorável à proibição da venda de cigarros. O que se tem de bom em fumar? É, ele fez ali uma pergunta que é, o que se tem de bom em fumar? O que, que se traz de bom? Na realidade, nada. E antigamente a gente fica parado assim, às vezes os nossos avós, ou pessoas mais antigas também, dizem, ah, eu fumo desde, eu aprendi a fumar com o meu pai, com 7, 8 anos de idade. Eu convivi e convivo até hoje, tem um grande amigo que é um locutor que eu trabalhei com, ele fumava muito. Aí há pouco tempo agora ele disse, Tony, já tem 5 anos que eu parei de fumar, me sinto tão bem, é outra coisa. Bom, faz bem. 9 da manhã, redução da jornada de trabalho pode custar 48,4 bilhões aos municípios brasileiros. A repórter Bianca Mingotti tem as informações.
2: A redução da jornada de trabalho no Brasil pode custar 48,4 bilhões de reais aos cofres dos municípios. O diagnóstico é apontado em estudo técnico da Confederação Nacional de Municípios, a CNM. O levantamento analisou os impactos da alteração prevista no PL 1838 de 2026 e na PEC 8 de 2025, que estão em análise no Congresso Nacional. A maior preocupação dos gestores recai sobre a PEC 8 de 2025, que prevê a redução da jornada para 36 horas semanais, além do impacto estimado de quase 50 bilhões de reais nos cofres municipais, também levaria as cidades a contratar 730,3 mil novos profissionais para manter o atual nível de prestação de serviços públicos. Em nota oficial, o presidente da CNM, Paulo Zilkowski, ressaltou que as mudanças devem ser efetivadas com cautela e merecem discussão aprofundada, já que os reflexos seriam sentidos pela população. Já os reflexos financeiros com a aprovação do PL 1838 de 2026, que altera a consolidação das leis do trabalho, CLT, para estabelecer uma jornada de 40 horas, seria de 442 milhões de reais, além da necessidade de contratação de mais de 7 mil novos servidores. O estudo da CNM aponta ainda que as propostas afetam todas as carreiras dos servidores das prefeituras. Para os municípios, as áreas mais impactadas seriam educação, saúde, serviços gerais e os técnicos administrativos. Os dados da CNM mostram que, com a PEC, a administração pública poderá ter um déficit de cerca de 96 mil professores, 58 mil trabalhadores de limpeza urbana e 22 mil técnicos em enfermagem. Com informações da Confederação Nacional de Municípios, Bianca Mingotti.
0: Obrigado, Bianca. 9:03 agora. Bom dia, Wilson Santos, meu amigo cantor e compositor. Deus te abençoe. 9:03. Quero mandar um abraço também para o bairro Santa Rita, Dona Linha, para o senhor Manuel, Dona Onélia no Jardim Alice, Washington lá no bairro Santa Terezinha. Alô, alô, alô, meu amigo Washington. Nem e Vera, toda a turma aí do bairro São Paulo, Cláudia, Rafael, Hanna, Matheus, Éder, pessoal aí do bairro São Paulo. Dona Ruth também com o senhor Ismael ali no bairro São Paulo. Rosimeire, lá em Laranja da Terra, no Espírito Santo. Edmilson Cardoso. Oi, Edmilson. Alô, Samuca. Um abraço muito grande. Ô, Jonathan, o filhão do Edmilson, lá em Santa Catarina. É, rapaz, com a esposa, com o filho Caleb. Tá longe, tá lá em Florianópolis, né? 9:04 agora. Golpistas estão usando um site falso que imita páginas oficiais do Ministério da Fazenda para enganar pessoas interessadas em renegociar dívidas pelo novo Desenrola Brasil. Programa do governo federal lançado nesse mês para poder facilitar ali a renegociação de débitos. Então, o alerta foi feito pela própria pasta, que informou que criminosos têm cobrado taxas indevidas sob a promessa de limpar o nome dos usuários. O programa não cobra qualquer tipo de taxa. Oh, meu pai do céu, lá vem aquela turma que consegue tirar a cueca da gente sem tirar a calça em ação de novo, hein? Anta! Não, os caras não são brinquedo, não. Eles são terríveis. Os golpistas condicionam a renegociação ao pagamento de uma taxa solicitam transferências via Pix sob a justificativa de taxas administrativas e processamento eletrônico. Em nota, o Ministério reforçou que os interessados em participar do programa devem procurar diretamente os bancos e instituições financeiras com os quais possuem dívidas para verificar as condições de renegociação. Esse novo Desenrola Brasil foi lançado no começo do mês. O programa ele combina renegociação de dívidas com oferta de crédito mais barato, mirando principalmente pessoas com renda mensal de até 5 salários mínimos, o equivalente a R$ 8.150. Tem que ficar de olho, rapaz, porque não tem jeito não, hein? O governo está alertando aí para o golpe. Esse golpe que usa o site falso do Desenrola 2.0 para cobrar taxas. O programa de renegociação de dívidas foi lançado no começo do mês, não cobra qualquer tipo de taxa e o governo recomenda a interessados que procurem bancos e instituições financeiras. Misericórdia. 9:06 agora. E o Cruzeiro, hein, João Vitor? Vai ter retornos de titulares, perde atacante para o duelo contra o Palmeiras. Cruzeiro encerrou a preparação para enfrentar o Palmeiras, hoje sábado, 9:00. O jogo é na Arena Barueri, em São Paulo. Bruno Rodrigues está fora da partida por questões contratuais. Emprestado a Raposa até o fim do ano, o atacante não pôde atuar contra o clube que detém aí os seus direitos. O Ney Servilha Real, que sentiu ali um incômodo após choque com o goleiro Tadeu na partida contra o Goiás, está à disposição do Arthur Jorge. O atacante passou por avaliação médica e nenhuma lesão foi constatada. Muito bem, provável Cruzeiro, Otávio, Fagner, Cauã Moraes, Fabrício Bruno, Jonathan Jesus e Kaique Bruno, Gerson, o Lucas Silva, Romero e Matheus Pereira, Christian Arroio e Caio Jorge. Tá aí mais um compromisso do Cruzeiro. Cruzeirão, a bola vai rolar aí para poder enfrentar aí o Palmeiras, time mineiro viajando para São Paulo e seguindo para Buenos Aires no domingo. Tá, não é brinquedo não, hein? Vamos ver como é que vai ficar. Então, hoje, sábado, 9:00, Arena Barueri, em São Paulo, Cruzeiro se prepara para enfrentar o Palmeiras. Deixa eu aproveitar para falar do Atlético também. 9:07, o Domingos está ganhando reforço de titulares para encarar o Mirassol. O Atlético terá um retorno de 2 titulares para poder encarar o Mirassol. Jogo hoje, 18:30, Arena MRV. Esse jogo aí é pela 16ª rodada do Campeonato Brasileiro. O zagueiro Juan Tressold e o meia Bernard reforçando as opções de Eduardo Domingues para essa partida. O Tressold foi liberado pelo departamento médico após sofrer uma entorse no pé esquerdo. O Bernard se recuperou de um trauma no pé e ambos vinham como titulares no Alvinegro. Com a volta do defensor Lianco, ele pode perder ali a vaga naquele esquema com 3 zagueiros. O Bernard deve recuperar a posição e colocar o Reiner como opção no banco de reservas. Provável Atlético: Everson, Natanael, Juan Tressold, Vitor Hugo e Renan Lodi, Alan Franco, Maicon, tá aí a dúvida, Tomás Pérez, Bernard, Cuejo, Alan Minda e Cacierra. Jogão então, hein? Hoje, 18:30, Atlético e Mirassol, Arena MRV, Belo Horizonte. 9:09.
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10: Sempre para avançar sem parar. Seja espiritual. Diga ser espiritual. Irmãos, quem é de Deus tem que ser espiritual. Olha o que diz Colossenses 3:2. Pensai nas coisas que são de cima, do céu, espiritual, e não nas coisas que são da terra, de baixo, natural e carnal. Um crente, ele não pode agir como se fosse um carnal natural, só olhando as coisas da terra, senão ele vai avançar e vai parar.
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8: FM, 9 horas e 16 minutos agora. 9:16. Bom dia, bom dia, bom dia. Bom dia, caminhoneiro, bom dia, motorista, professor, advogado. Bom dia, alô, Natália e Clena Márcia. Alô, Sebastião, alô, povo aí de Bom Jesus da Prata. Um abraço a todos aí do supermercado Bom Jesus. Obrigado pelo carinho, pela sintonia. O cigarro, ele deve ou deveria ser proibido a sua venda aqui no Brasil? Qual é a sua opinião, hein? Nós estamos com essa enquete hoje. Você participa no 3279-0104, 99961-0104. Luciano Barros. Bom dia, meu amigo Tony de Oliveira. Amigo, sim, sou favorável à proibição da venda de cigarro. Nós temos tantas pessoas que já morreram, já perderam a vida e pessoas que infelizmente estão com seus membros sendo amputados, causados por câncer proveniente de tabaco e de cigarro. Então o cigarro sim deve ser proibido a sua venda. 9 horas e mais 18 minutos. Débora Almeida. Oi Débora, um abraço, muito obrigado pelo seu carinho, tá bem? Ela disse, olá meu amigo Tony de Oliveira, é favorável à proibição, sim. Nós devemos procurar tirar tudo aquilo que é mal. Sou totalmente a favor da proibição da... O cigarro, ele deveria, sim, ser proibido a sua venda no território brasileiro. Entendi bem, entendi o que ela falou. 9:18. Muito bem, muito bem. João Vitor Rolando. Vamos lá, Tayane. Vamos lá, Cristiane. Tá no ar, é hora da gente fazer Três é Demais. Quem vem aí hoje, hein? Rose Nascimento, 9:18.
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1: 9:30, conferindo a sequência do 3 é Demais. Rose Nascimento, grato a ti, sempre fiel, e aprendi contigo. Três louvores no 3 é Demais. Hoje com a Rose Nascimento. Gente, agora são 9:31, 9:31. Todos os sábados, nesse horário, até às 10 horas da manhã, nós temos aí o programa Lendo de Agnóstico com a nossa amiga Tati. Neste sábado, ela não estará mais sábado que vem, normalmente. É isso? 9:31, bom dia, minha amiga Tati.
2: Bom dia, meus queridos ouvintes. Paz seja convosco. Olha, hoje, por conta de alguns imprevistos pessoais, infelizmente eu não poderei estar com vocês no nosso programa. Peço desculpas pela ausência, mas eu quero aqui lembrar que a gente continua firmes e fortes no nosso propósito, viu? Fiquem ligadinhos aqui, porque semana que vem a gente vai ter uma convidada super especial. Então, continue aqui ligadinho no nosso Bom Dia com Alegria. E até semana que vem. Agradeço muito o carinho e a compreensão de todos vocês. Fiquem na paz. Um abraço.
1: Tati, um abraço. 9:32, além do diagnóstico, sempre de 9:30 às 10. Então, sábado que vem, de volta. 9:32.
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0: 9:32.
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12: Bom dia, é você com a gente no Bom Dia Alegria. Pois é, e a gente tá com a enquete hoje. O cigarro deveria ser proibido, a sua venda no Brasil. Qual é a sua opinião, hein? Você acha que sim, você acha que não? Você que tá ligado, que tá ligada com a gente aí, né? O nosso abraço, o nosso carinho. Vamos abrir então, tá aí na linha para participação. Nosso querido Cassiano já mandou sua participação. 939, qual é a sua opinião, meu amigo? Bom dia.
13: Bom dia, alegria. Bom dia, Tony. Ô, Tony, em relação a existir ou não o cigarro, eu penso que no mundo, e até pela lei de Deus que nós temos o livre-arbítrio, o trabalho de conscientização por si só já é interessante. Se você acabar com o tabagismo, você vai estar tirando o direito da pessoa escolher como ela quer morrer. Tem gente que quer morrer de câncer de pulmão, tem gente que quer morrer de várias formas. É o mesmo que você proibir a pessoa de tirar a própria vida. Eu sou de conformidade que um trabalho de conscientização, por exemplo, já é feito, eu não sei se hoje, há muito tempo eu não vejo um maço de cigarro na minha frente. Antigamente você via, não que eu sou fumante, nunca fui, mas antigamente você via cigarro para todo lado, na rua, no lixo, a gente já não vê mais tão explícito, assim, tão exposto. Mas tinha as figuras daquelas pessoas que tinham morrido de câncer em decorrência do uso do cigarro, do tabagismo, e só de pegar no maço de cigarro, eu nunca comprei, mas às vezes achava assim, já dava um arrepio. E essa conscientização dos malefícios do cigarro, que a pessoa continua usando, isso por si só prova que ela sabe, mas escolheu morrer a si mesmo. É igual a bebida e outros. E até porque a indústria, ela fatura muito alto e tudo que é lucrativo para o governo também, ele tem dificuldade de tirar. Os impostos de cigarro, bebida destilada, dá muito lucro para os cofres públicos federais, federal. Então, não vão tirar. Mas eu sou contra tirar também, justamente porque você está tirando o direito da pessoa escolher como ela quer viver. A conscientização deve ser feita, como tem sido. Hoje a TV não faz nem propaganda de cigarro, como era antigamente, aqueles cavalos bonitos correndo, aquele carro e tal, paisagem. Tudo o contrário, né, do que o cigarro realmente oferece. Ele oferece cama, leite de hospital, subúrbio, mas eu acho que já melhorou muito, entendo que já melhorou muito. Agora, excluir, tirar, não. Se for para fazer assim, tirar tudo que nos faz mal, quantos políticos não estariam mais aqui? Quantos programas de TV, a tal novela que destrói família e continua aí? Eu entendo que o direito da pessoa escolher deve ser preservado. Você pode conscientizar. Por exemplo, aqui em casa tem canal de televisão que a gente não liga. Os meus meninos nem sabem que existe essa tal de Globo aí. Eles só conhecem porque fala na escola, fala na rua, aparece na internet. Mas eles não assistem. É conscientização, entendeu? O mal sempre vai existir. E o próprio Deus fala em Isaías, eu crio o bem, crio o mal, crio a luz, crio as trevas. E a escolha é do povo. Está lá em Deuteronômio 28, né? Do 1 até o 14, as bênçãos para quem segue, escolhe a melhor opção. E dali para lá tá as consequências de quem não escolhe, quem escolhe o pior. Então é isso. O livre-arbítrio ele deve prevalecer e que as pessoas sempre venham ter consciência quando estiverem escolhendo. Tá aí os maus políticos, o que vale esse negócio de ficha limpa, ficha isso, ficha aquilo? Os mesmos mau caráter estão lá sempre. O povo vai sempre escolher o pior, mas é o direito que ele tem de escolher. E como escolhe sem sabedoria divina, escolhe só aquilo que faz mal. Não é só no cigarro, não. É em tudo que você imaginar, as escolhas erradas trazem consequências. Um abraço, meu querido. De repente as pessoas vão até assustar com esse posicionamento, mas é real. Você sabe que faz mal, por que que escolhe? A bebida, você sabe que se dirigir embriagado vai bater o carro, vai causar um acidente, pode até morrer, mas por que que você escolhe? Então é o livre-arbítrio. Se você extingue, você está tirando uma opção de escolha da pessoa. Se faz bem ou mal, é ela que tem o direito de escolher. Um abraço.
14: Um abraço, bom Cassiano. Programa. Tamo junto, meu querido. Deus abençoe. Olha, 9h44, o cigarro deveria ser proibido a sua venda no Brasil? Qual é a sua opinião? O combate ao tabagismo, ele ganhou um aliado de peso no Reino Unido. O governo britânico aprovou uma nova lei em abril agora, que proíbe a venda de cigarros para qualquer pessoa nascida depois de 1º de janeiro de 2009, mesmo após fazerem 18 anos. É a primeira legislação do tipo a receber um aval no mundo depois que uma medida semelhante foi revogada na Nova Zelândia em 2023. Então, especialistas estão elogiando a iniciativa como uma contundente ação para prevenir a formação de novos fumantes, especialmente em meio ao forte avanço dos modelos eletrônicos, os VAPs, né, entre os mais jovens. Afirmam que o cenário no Brasil é diferente, que hoje é difícil imaginar uma medida do tipo sendo implementada aqui. Então essa medida, ela acompanha uma discussão mundial sobre o fim de jogo com ações mais duras para conter o tabagismo entre jovens. O Reino Unido adotou uma proibição geracional que na prática leva ao fim gradual da venda de cigarros. No Brasil, esse debate ainda não existe. Mas aqui os cigarros eletrônicos são proibidos, no Reino Unido não. Então os países têm adotado aí regulações diferentes, mas todos com o mesmo objetivo de reduzir o mercado e impedir que os mais jovens
12: comecem a fumar. Muito bem, 9h46. Vamos fazer agora o melhor de três? Três cantores chegando aí, hein? Três sucessos. Vamos lá, João Vitor Rolando, capricha aí, Cristiane. Tá no ar para todo o Brasil. O melhor de três.
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0: 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Amanda Vanessa tá chorando porque Fop Music e Marcos Teles único. Elaine de Jesus. Jesus. A Deus gente ouviu o melhor de três. Gente, a hora certinho, um minuto para as 10. 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É você ligadinho, ligadinha com a gente. Um abraço, um carinho muito grande. Obrigado aí pela sua sintonia. Roberto aí no Triângulo Mineiro, bom dia.
1: Bom dia, meu amigo Tony de Oliveira. Tudo bem com você?
0: Tudo bem. Maravilha,
1: espero que sim. Paz do Senhor Jesus, sou Roberto aqui do Triângulo Mineiro. Tô ligadinho com você na tua programação, meu irmão. Tamo junto. Um abraço para todos os nossos ouvintes, né? Um bom final de semana para todos nós. Que Deus te abençoe. Tamo junto.
0: Tamo junto. Um abraço. 10 horas, 1 minuto. Renato Gomes Martins. Ô, meu amigo Renato, um abraço também. Deus te guarda, Deus te abençoa. Você acha que o cigarro deveria ser proibido a sua venda aqui no Brasil? Tá no ar a nossa enquete. Meu amigo Edmilson, bom dia.
2: Ô, Tony, bom dia. A respeito da nossa enquete, ô Tony, o meu modo de ver é o seguinte, não deveria ser proibido a venda do cigarro, não. Deveria ser proibido abrir fábricas de cigarro, fabricar o cigarro. Teria que ser lei federal. Lei federal, lei brasileira. Encontrou uma fábrica de cigarro, incinera ela, bota fogo nela com tudo. Com tudo que está ali dentro, tira os funcionários e senta fogo, queima tudo, tudo, tudo, tudo. Junta cinza em terra, pra ninguém mais abrir outra fábrica. Sabe? Por quê? Como vai proibir a venda do cigarro se autorizam as fábricas? Né? Como é que proíbe a venda? Se autorizou as fábricas para ganhar imposto, vai ter que vender para alguém ganhar para poder pagar os impostos. Né? E assim é os ricos ficando mais ricos e os pobres mais doentes. Porque o final da história é sempre um câncer, né? É um câncer. É uma doença que vai jogar a pessoa na cama, numa cadeira de roda, né? Jogar no canto de rua, como tantos moradores de ruas que tem por aí. Começou aonde? No cigarro. No cigarro passa para outras coisas, outros tipos de fumos, né? E aí começa, perde a casa, perde o nome, perde emprego, vai perdendo isso, perdendo aquilo, se torna um morador de rua. Começou por onde? Por um cigarro. Começou outra vez por onde? Por uma fábrica que fabricou, autorizada pelo governo, né? Estadual, federal, quando podia ter evitado. Não, cigarro não. Bota uma fábrica de qualquer coisa, mas de cigarro não. Que a despesa depois é o pobre que paga. Não tem como pagar, vai ficar jogado na rua. Então não deveria ser proibida a venda do cigarro, não. Deveria ser proibida a aberturas de fábricas, construções de fábricas de cigarro. Entendeu? Seria o governo botar uma lei federal, incinerar todas as fábricas de cigarro, acabar com isso. Entendeu? Porque o futuro todo mundo sabe o que é. E a tendência é só piorar. Entendeu? Eu não fumo, não sou a favor de quem fuma. Entendeu? Por quê? Porque a saúde da pessoa vai embora. Eu tenho vários amigos que fumam. Em vira e mexe eu tô chamando a atenção de alguém. A resposta que eu recebo é essa. Tem mais ali, você quer fumar também? Não. Então obrigado. Então vai fundo. Entendeu? Eu acho que deveria ser assim. Lei federal, acabar com as fábricas de cigarro. Não com as vendas de cigarro. Entendeu? Que quanto mais proibido seja, melhor vai ser. Ele fica mais gostoso, mais difícil de achar. Então, acaba da raiz, arranca a raiz. Entendeu? Tony, isso aí é o meu modo de ver, viu? Um abraço pra você, pra 104 aí, ó.
0: Um abraço.
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0: Tamo junto. É, rapaz, tá aí. Se não tiver quem fabrica, como é que vai vender? Tá certo, hein? 10 horas e 4 minutos agora.
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0: 10h05, bom dia.
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21: O ingrato, ele até avança, mas depois ele para. Porque as pessoas perdem a alegria de ajudá-la a avançar. João capítulo 6, versículo 11. Jesus, antes de ver o pão e peixe multiplicado, olha o que Jesus faz. E Jesus tomou os pães e, havendo dado, graças.

0: gera a gratidão.
1: Não é difícil avançar.
0: Mas se eu não for grato, pode ser que aquela porta não se abra mais o dia que eu precisar dela.
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10: Bom dia.
11: Bom dia, alegria. 10 e 12. 3279-0104 999-61-0104. Nossa enquete está no ar aí. Daqui a pouquinho tem o De Quem É Essa Voz e o Dose Dupla. 10 horas 13 minutos. O cigarro deveria ser proibido aí, a sua venda no Brasil? Deixa eu ver se tem gente na linha no telefone fixo. Alô, bom dia.
12: Bom dia.
11: Opa, quem está falando?
12: Graça, do bairro Tiradentes.
11: Graça, do bairro Tiradentes. Qual é a sua opinião, minha amiga?
12: Olha, Tony, eu sou a favor de fechar as fábricas, porque se a gente parar para pensar, as pessoas que fumam, eles não respeitam a gente que não fuma. Que nem, por exemplo, a maioria das crianças que estão internadas hoje com falta de respiração no hospital, com bronquite, essas coisas, a maioria das pessoas são pais fumantes. Eles não respeitam as pessoas. Parece que essas coisas, cigarro, parece que come o neurônio deles, que eles continuam fumando, não estão agarrados com as pessoas que estão em sua volta. Eu acho que deveria fechar a fábrica, porque se continuar a fábrica aberta e liberar o cigarro, eles vão continuar fumando. Você sabe por quê? Porque tudo que não pode, para eles, eles têm os prazeres de fazer. Que nem, por exemplo, eu acho também que deveria vir no Brasil uma lei que quem tivesse vício de bebida alcoólica não tem direito de tirar carteira nem de motorista nem de moto. Porque só assim que a pessoa ia ser evitada de tanto acidente, tantas pessoas morreram inocentes. Hoje, infelizmente, a pessoa tem que ter mais empatia com o próximo. Hoje eles não estão tendo. Hoje está morrendo um ser humano, mesmo que estivesse morrendo frango, as pessoas morreram inocentes. Hoje, infelizmente, a pessoa tem que ter mais empatia com o próximo. Hoje eles não estão tendo.

0: é proibido. Aí tem essa demanda no Brasil e no mundo todo.
1: Você acha que as pessoas, quando a coisa é proibida...
0: Que fabricam cigarro, igual uma época atrás, as pessoas começaram a querer comida, depois pararam. Porque se a pessoa desse câncer, a pessoa poderia entrar contra aquela pedir indenização na fábrica, na cidade de cigarro, no passado. Mas só que depois parou tudo.
1: Entendi.
0: Isso é a minha opinião.
1: Tá bom, minha querida. Muito obrigado pela sua participação, tá bem?
0: Deus te abençoe. Fica na paz toda. Um bom final de semana.
1: Amém. 10h15 agora. E agora, chegando mais louvor.
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0: Isadora Pompeu e Marcela Thaís. 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
0: 10 horas e 19 minutos, 10 e 19. Bom sábado para você, 16 de maio de 2026. Obrigado pelo carinho, pela sintonia. Expoleste 2026, de 20 a 24 de maio, no Centro de Feiras e Eventos da Univale, hein? Semana que vem. E dia 6 de julho, a Expo Agro. É a Noite Gospel com a Cassiane e Matos Nascimento. Tá chegando, hein? 10 e 19, Expo Agro é no Parque de Exposições. E a Expoleste, de 20 a 24 de maio, agora, no Centro de Feiras e Eventos da Univale. A enquete está aí, o cigarro deveria ser proibido a sua venda no Brasil? Quem é que mandou essa opinião para mim aqui, olha para mim aqui, Tayane? É a Paula. A Paula está dizendo o seguinte: bom dia, minha opinião. Não deveriam fechar a fábrica de bebidas e nem de cigarro, porque ninguém ninguém obriga as pessoas a irem consumir. Elas vão porque querem. Ô Paula, um abraço aí, muito obrigado pela sua opinião, tá bem?

0: Júlia Alves. Ô, Júlia, um abraço, bom dia.
1: Ei, Tony, bom dia, aqui é a Júlia. Nossa, Tony, essa enquete tá, ó, maravilhosa. Pra te falar a verdade, o cigarro não deveria nem existir, porque mata, isso é um veneno, isso é uma praga. Deus que me perdoe. Pessoa bem que fuma isso, devia de parar e pensar, gente, isso vai me matar, vou parar. Isso é um perigo, é uma bomba ambulante. Olha, Tony, meu esposo gerenciou uma empresa, 18 anos, e o subgerente dele fuma demais, igual um dragão. Hoje, meu esposo está com uma mancha irreversível no pulmão, causado por quem fuma, é quem fumava perto dele. Ele mesmo, não. Nunca, graças a Deus, nunca fumou. Mas só dele inalar aquela fumaça, aquela nicotina, ele está com problema, fazendo tratamento. Olha só para você ver. Isso não deveria nem existir. Eu tô ali, tem uma casa aqui pertinho da minha, dividida, tudo direitinho, que eu não deixo a luz para ninguém que fuma. Isso é um veneno. Isso é um veneno. Deus me livre, entendeu? E a pessoa vem para o lugar, eu já pergunto logo, fuma? Porque se fumar, não deixo, não vem. Porque eu passo mal com esse trem perto de mim. Deus me livre, esse cheiro horrível. É, o cigarro não deveria nem existir. Falar a verdade com você, nem existir. Devia de banir da face da terra. Para mim, isso é igual droga. É uma droga. E não deveria nem existir. Ô, Tony, eu sou mais 104, a Rádio Povo de Deus.
0: Obrigado, Júlia. Júlia Alves, 10h22. O cigarro deveria ser proibido a sua venda aqui no Brasil? É a enquete de hoje. Ô, dona Enedina, bom dia.
2: Bom dia, Tony, a paz do Senhor.
0: Amém.
2: Que é Enedina que fala. Olha, eu sou a favor que feche as fábricas do cigarro. Porque aí, não adianta, proibir o cigarro, mas as fábricas estão abertas. Então, está dando regalia para outras, né? Para novamente, né? E a lei não ser cumprida. Então, fechando a fábrica, aí pronto. Aí corta o mal pela raiz. Que aí não está, assim, trazendo, né, mal para as pessoas. Apesar que as pessoas têm o livre-arbítrio, né? Mas sabe que isso aí vai fazer mal para eles. Mas eles estão sempre usando. Mas é, eu sou a favor que sim, fecha as fábricas. Fechando a fábrica, acabou, já era. E é assim mesmo, a gente, né, quer o bem para as pessoas, mas muitas vezes as pessoas não querem aceitar aquilo que é bom para eles. Às vezes o que é bom para eles não aceitam. O que é ruim, eles aceitam. Mas a Bíblia fala, né? Tudo convém, mas nem tudo, né, me convém. Às vezes as pessoas querem, mas eu não quero. Aí não está me, né, dando a regaria para mim. Mas as outras pessoas que não, né, às vezes está prejudicando a saúde deles, está atrapalhando. É um dinheirinho que às vezes dá para guardar para uma alimentação, gasta no cigarro. É tudo. A gente é contra, mas quer dizer, né? Que se fechasse a fábrica era melhor, porque fechando a fábrica acaba, né? Acaba o. Às vezes a teimosia das pessoas, que isso é uma teimosia que as pessoas acham que está fazendo tudo ok, igual eu vejo, muito jovem, aí aprofundando em cigarro, achando que é bonita aquela fumaça sair da boca. Eles acham que é um hobby e aquilo não tá atrapalhando o pulmão dele, tá acabando com a saúde deles. Mas, né, vamos em frente. O importante é que Deus está no comando e vamos, né, e vamos ajudar as pessoas, vamos. Vamos orar pelas pessoas que às vezes têm vontade de não ficar usando aquele cigarro, mas o inimigo fala mais alto. Mas vamos em frente.
0: Um abraço, dona Enedina. Muito obrigado pelo carinho, pela sintonia da senhora. Deus abençoe. 10h25. Pois é, nós estamos com essa enquete hoje. bem o cigarro não faz para a saúde, né? A gente respeita qualquer opinião, se você fuma e quer participar também, você tem todo o direito. Agora, uma coisa, bem não faz para a saúde. 10h25. O cigarro deveria ser proibido a sua venda no Brasil? Qual é aí a sua opinião? Marcos Neves, bom dia!
3: Bom dia, bom dia! Tony de Oliveira e todos os ouvintes da Rádio 104. Ô, Tony, com respeito à enquete de hoje, eu penso que não. Proibir não seria o caminho ideal. Até porque nas fábricas de cigarros, tem muitas pessoas, né? Trabalhadores, famílias que dependem daquilo ali. Né? Eu tenho exemplo de um amigo que trabalhou 25 anos na Souza Cruz. E ele, membro de igreja, é diácono, criou a família, formou filhos, com salário ali da fábrica de cigarro. Né? Então, os órgãos, o governo, têm feito a parte deles, talvez poderia fazer mais, né? Alertando sobre cigarro, sobre o mal, né, que faz o cigarro. Mas a fábrica, as fábricas, né, são como um emprego qualquer, certo? Mas um abraço a todos aí, Deus nos abençoe no decorrer desse final de semana.
0: Amém. Marcos Neves, ô Marcos, muito obrigado pela sua opinião, hein, meu querido? Deus te abençoa. 10h26. Tayane, a enquete continua. O cigarro deveria ser proibido a sua venda no Brasil? Qual é a sua opinião? 3279-0104-99961-0104. João Vitor Rolando, vamos pôr no ar. De quem é essa voz?
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0: Quem tá cantando aí, hein? De quem é essa voz? 10h27.

0: Olha aí, hein, rapaz. Eita, já acertaram aqui, viu, João Vitor? Já acertaram, meu pai. Eita, rola a vinhetinha, vai.
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0: Eita, 10 horas e 29 minutos. Eu achei que o pessoal ia demorar mais a acertar esse louvor aqui, mas não demoraram não, rapaz. Já falaram, a dona Enedina voltou, que já digitou aqui. Ô, Tony, é o Canarinhos de Cristo. Ih, é verdade, é mesmo, hein? Tony, essa voz é de Canarinho de Cristo. A Júlia Alves também falou. Puxa vida, já acertaram? Nós vamos ter que pôr música mais difícil aí, hein, Tayane? Eu achei que o pessoal ia demorar um pouco mais. Tá todo mundo afinado de ouvido, né? Tá certo, Enedina, tá certo, Júlia Alves. Os Canarinhos de Cristo, é Fogo Santo, música linda, né? No De Quem É Essa Voz. 10 horas e 30 minutos agora. Abre a linha para mim e pro ouvinte voltar a participar. Na enquete, o cigarro deveria ser proibido a sua venda no Brasil? José Mariano de Assis, prazer falar com você. Um abraço, meu irmão.
2: Olá, Antônio de Oliveira. Bom dia, pela primeira vez participando aí.
0: Bom dia.
2: Uma enquete muito interessante, né? Eu vejo, estou na política, sou vice-prefeito aqui por Opercata, por segundo mandato agora. Eu vejo
0: parabéns
2: aí o pastor Moisés, né? Oséias, né? Participando. A minha amiga Júlia aí, me conhece muito bem. Eu sou totalmente a favor, não só da proibição da venda, mas também de fechar a fábrica, essa fábrica aí, né? Às vezes a gente tem fábrica que nem é liberada pelo governo clandestinamente, não é? E o cigarro já não presta, e imagina uma fábrica aí clandestina fabricando o tabaco. Que estrago vai trazer na vida da pessoa, como essas vacinas aí que as pessoas estão tomando aí, né? Falsificada, trazendo transtorno também, né? A pessoa tem que procurar um centro aí com as pessoas qualificadas para estar aplicando essa injeção também, porque isso é prejudicial à saúde. E quantos milhões, né, que não é gasto através do tabagismo, né, somente não só pelos viciados, mas também pelas as doenças, né, que é um câncer, é muito triste. Pessoa fuma, né, porque quer, sim, mas também o governo, ele tem um impacto muito grande nessa área, porque gasta muito dinheiro, né, nessa parte aí. Então eu sou contra. Um abraço aí para todos os ouvintes da 104 FM e para todos vocês aí da rádio, porque eu sou mais 104 FM, a rádio do povo de Deus.
0: Ô José Mariano de Assis, Deus te abençoa, que honra falar com você. Participa mais com a gente aí, tá bom, querido? Deus te guarde, te ampare, te proteja. Foi um prazer falar com você, viu? 10 horas e 32 minutos agora. O cigarro deveria ser proibido a sua venda no Brasil? Qual é a sua opinião, hein? Quem tá na linha? Juceni Amaro, bom dia.
3: A paz do Senhor, irmão Tony. Tudo bem com vocês aí, né?
0: Tudo bem.
3: Irmão Tony, no meu pensamento, as fábricas de cigarro não deveriam acabar, não. Porque senão teria que acabar com as fábricas também de bebidas alcoólicas, que é pior do que um cigarro, né? Porque o que está acontecendo de acidentes nas estradas por causa de bebidas, nas ruas, em frente até mesmo as residências, né? Os povo enche a cara na bebida e mata, e sai como se nada tivesse feito, né? Então eu creio que cada um tem que conscientizar a sua vida, né? Não fumar porque sabe que mata. A bebida também mata muito mais. Então o cigarro é assim, ele vai matando as pessoas de pouco a pouco, até o dia que não dá mais, ele acaba com a vida da pessoa. A bebida, ela pode matar a pessoa daqui para ali. Então cada um necessita, né, do seu trabalho para viver, como o irmão diz aí agora, né? Cada um precisa. Então, na minha opinião, não. Ou se tinha que acabar com todas as fábricas de bebida também, porque, infelizmente, é uma miséria para esse mundo nosso, né? A bebida. Então, essa é a minha opinião. Fiquem com Deus. Ótimo final de semana para vocês aí. Com a paz de Cristo.
0: Amém. Obrigado pela participação da senhora Juceni Amaro. 10 horas e 34 minutos. O que é que a Júlia está falando de novo aí, João Vitor? Ô, Júlia!
4: Ô, Tony, aqui, deixa eu falar. Eu gostaria de oferecer um louvor aí, o próximo louvor que você for tocar, é oferecer para minha irmã Sandra. Ela está lá na América, mas hoje é aniversário dela.
0: Sim.
4: Tá? E dizer para ela que ela é muito importante para a gente, para nós aqui, viu? E um feliz aniversário para ela, que Deus continue abençoando a vida dela, com toda a família. E mandar um abraço aí para o José Mariano, o vice-prefeito de Alpercata. Esse menino é uma bênção. Foi criado com a gente, né, lá na fazenda, né? Né, Zé Mariano? O apelido dele é até Lodinho. Lodinho.
0: Contou
4: ele
0: o apelido dele,
4: hein?
0: Ele é uma pessoa
4: maravilhosa. Um abração para todos os alpercatenses, o prefeito, né? E para ele. E é isso. Sou mais 104. A Rádio do Povo de Deus.
0: Abraço, Júlia. Pois é, ele participou agora aí. Muito obrigado. Foi uma honra para nós. 10h35. Então, para sua irmã lá na América, paz, alegria, felicidade, Deus guarde, Deus abençoe. Feliz, feliz aniversário. Abre o telefone fixo aí. Alô, bom dia.
5: Bom dia.
0: Opa, quem fala?
5: É o Dalmiro aqui do CIA.
0: Tudo bem, meu amigo aí do Conjunto CIA?
5: Ah, meu querido, tudo bem você?
0: É o Delmiro?
5: É o menino do carrinho.
0: Você tá bom? Tá tudo firme?
5: Graças a Deus. Firme.
0: Pois é, e você já fumou na sua vida alguma vez?
5: Não, eu não fumei não, eu tive um tipo de vício.
0: Ah.
5: Falando sobre alcoolismo, eu era viciado em alcoolismo.
0: É mesmo?
5: Deus, pela misericórdia dele, me alcançou a tempo, né?
0: Uhum.
5: Talvez hoje eu não podia nem estar falando com você, Tony, porque Deus ainda deu uma chance de vida para mim e me libertou, graças a Deus.
0: Oh, rapaz, que beleza, hein? Você acha que o cigarro deveria ser proibido aí a venda de cigarro no Brasil? O que você acha?
5: Eu acho, sim. Na minha opinião, o vício, tudo esse vício, tudo é o cão, é o capeta, né? Tudo é vício. E vai matando a pessoa devagarzinho, igual, às vezes, quando você sentir, pode ser tarde, né? Eu, graças a Deus, eu acordei a tempo um tipo de vício que é liberal, né?
0: Sim.
5: E esse vício que é liberal, que é o cigarro, eu, na minha opinião também, que devia se proibir. E outra coisa, se você for analisar o que o governo gasta com pessoas que estão internadas, internet do vício, né, do cigarro, é muito dinheiro que gasta. É um saco furado, na minha opinião. Se ele fizesse isso, seria uma coisa muito boa para a saúde da pessoa. E outra coisa, né, Tony? Ele ia ganhar muitos anos de vida.
0: É, rapaz. Você falou tudo aí, hein?
5: Valeu, meu querido. Deus te abençoe. Foi um prazer falar com você.
0: Deus te abençoe também. Tamo junto, tá bom?
5: Deus é bom. Se a pessoa quiser ser liberta, é só entregar a vida. Ele confiar, como ele me libertou do tipo de droga que era o alcoolismo. E Deus mudou minha vida, graças a Deus.
0: Amém. Deus te abençoe, tá bom? Um abraço.
5: Amém. Fica com Deus. Tchau.
0: Fica com Deus. Muito bem, muito bem, muito bem. Abre esse áudio para mim aqui, Taiane. Deixa eu ver aqui o que é. Bom dia.
6: Eu achei esse documento. Em primeiro lugar, bom dia.
0: Bom dia.
6: A paz do Senhor Jesus para você. Eu achei esse documento na rua Vale Formoso, hoje, pela manhã, no bar Jardim Pérola. Você podia fazer um favor de anunciar aí, porque essa moça tem até um retorno no posto. Tá aqui na carteira dela. Aí, se caso você achar alguém te procurar, você achar o dono, fala para pegar aqui no bairro Vila Osanã, no número 251, no bairro Vila Osanã, tá bom? Atrás da Igreja Católica.
0: Beleza, tá dado o recado, então. Deixa eu ver esse documento aqui. Deixa eu ver se você consegue. Consegue abrir um pouquinho para eu ver aqui. Maria da Penha, tá aí o documento, então ela deu o recado. Obrigado, querida. Deus guarde, abençoa, proteja a senhora aí. Ô, Taiane, abre a linha 32790104. Alô, bom dia.
7: Bom dia.
0: Quem tá falando?
7: Maria Leme.
0: Tudo bem, dona Maria?
7: Sim.
0: De onde você tá falando?
8: Eu tô falando aqui do Atalaia.
0: Do bairro Atalaia, tá bom. O cigarro deveria ser proibido à venda no Brasil? O que, que a senhora acha aí?
8: Eu concordo, meu irmão. Eu concordo.
0: Deve ser proibido à venda.
8: Porque, às vezes eu já ouvi muitas frases falando assim, ó. O que os olhos não veem, o coração não sente.
0: É, verdade.
8: Se a pessoa sabe que fechou e não tem mais, ele vai passar do cigarro, ele vai ser liberto do cigarro.
0: É, a senhora acaba com a senhora falou uma verdade. O que os olhos não veem, o coração não sente. Verdade.
8: É.
0: Tem fundamento mesmo.
8: Agora, eu concordo sim. Porque eu fumei, hoje, graças a Deus, tem 30 e poucos anos que eu sou evangélica, né?
0: Uhum.
8: E, graças a Deus, não tem mais isso. Desde quando eu parei de fumar, não sinto desejo nenhum. Eu só posso fumar junto, perto de mim, que não estou nem aí. Isso é problema dele.
0: Certo.
8: Né?
0: Sim.
8: Então, eu sou a favor de fechar sim. Agora, como a irmã falou aí também, de fechar sobre as fábricas de bebida, também sim, eu sou a favor. Mas, por enquanto, está falando só do cigarro, né? Nós estamos diretamente no problema que está anunciando.
0: É, a senhora falou uma coisa, se a gente for fazer uma análise geral, nós vamos acabar com muita coisa. Mas como hoje o assunto está direcionado ao cigarro, essa aí a senhora tem razão.
8: É, e eles falam assim, porque isso aí é muito dinheiro que o governo ganha sobre esse cigarro, sobre essas coisas assim.
0: Uhum.
8: Porque mais pode fechar a fábrica e colocar outra coisa no lugar que não corrige com o ser humano.
0: É, eu entendi a colocação da senhora.
8: Né?
0: Verdade.
8: Ó, eu sou da Prefeitura Saulino dos Vales, pastor Cícero.
0: Maravilha, então. Que Deus guarde, abençoa, proteja a senhora aí.
8: Amém.
0: Muito obrigado.
8: Que Deus abençoando com essas vozes maravilhosas, buscando aí o programa evangélico.
0: Amém.
8: Deus abençoando a sua vida e nossas vidas.
0: Amém.
8: Né?
0: Deus abençoe aí todo o povo do Atalaia, beleza?
8: Amém.
0: Fica com Deus.
8: Amém. Com Deus também.
0: 10h41. Vamos ouvir louvor, João Vitor? Eu volto já já ouvindo a opinião do ouvinte.

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1: 4 minutos para as 11. Cassiane, Deus vem, André e Felipe, acelere e pisa, canção e louvor, ainda estás aqui. Matos Nascimento, ô glória. Natália, Clênia Márcia, Sebastião, alô, Bom Jesus do Prata. Alô, alô, alô, você ligado, ligada com a gente. Nesta manhã, 3 minutos para as 11 horas da manhã, esse WhatsApp 999-610-104, amigos, a gente não atende ligações dele, tá bem? Esse telefone é somente para mensagem de áudio e texto. 10 horas e 57 minutos agora. Vamos dar um intervalinho e a gente volta já já.
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1: 10h57.
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1: 11 horas e 5 minutos, até meio-dia, bom dia, alegria, meio-dia, visita ao seu lar com o pastor Flamarion Rolando, a 1 da tarde, o show da tarde com o Alessandro Santos, é isso aí, minha gente, opa, que festa é essa aí, hein? Feliz aniversário, minha amada, ontem foi o aniversário da minha esposa, olha o pastor aí, ó, pastor Elias mandou foto, tá convidado pro churrasco, hein? Ih, rapaz, vamos lá, hein? Ó, churrascão lá na casa do pastor Elias, hein? Vai morrer um garrote lá, não vai? Hã? 11:05. Ô, pastor Elias, um abraço. Parabéns à esposa do senhor aí, hein? Paz, alegria, felicidade. Manda um áudio pra mim aí. Então, ontem foi o aniversário aí da esposa do pastor Elias de Jesus. Eita, aí sim, hein? Graças a Deus, né, pastor? Maravilha. 11 horas e 6 minutos. Gerson Carlos, ele está falando da enquete, João. Bom dia, Tony. Não deve proibir, não tem que aumentar o preço. Está muito barato. Uma cartela de cigarro hoje. Eu, Gerson, aqui do Turmalina, minha opinião. Ô, Gerson, um abraço. Deus te guarde, te ampare, te proteja. E você e todo o povo do Turmalina, tá bom, querido? 11 horas e 6 minutos. Quem? Alô?
2: Oi. Oi, Tony. Bom dia. Bom a paz dia. Do Senhor Jesus. Maria... Quem tá falando com você, Tony? É a Maria Lúcia, que mora aqui no bairro IP.
1: Ô, dona Maria.
2: O endereço é Avenida Luiz Lessa.
1: Uhum.
2: Gonçalves Lessa.
1: Certo.
2: E eu quero te dizer, Tony, que eu não apoio essa enquete negócio do cigarro. Eu não posso apoiar, porque eu tenho uma menina, ela fuma em Deus dela pequena.
1: Sim.
2: E olha que até hoje eu oro, faço voto a Deus, e até hoje a minha menina não parou de fumar, Tony.
1: Meu
2: eu
1: pai.
2: Não tô, eu sou contra o negócio de cigarro. Eu sou contra, mas contra mesmo. Se fechar essa fábrica de cigarro, para mim, é uma bênção, um milagre muito grande de Deus. Tá bom, Tony. Foi um prazer muito grande, viu? E fica com Deus e um abração, viu, Tony?
1: Fica com Deus também. Deus abençoe a senhora. Essa aí é a dona Maria Lúcia. Nós estamos perguntando, o cigarro deveria ser proibido a sua venda no Brasil? Ela é favorável que seja proibido. É, a pessoa que convive com alguém que fuma... ou que fuma e tal, é uma luta, a gente sabe. Bem não faz, cada um tem sua opinião, tem o livre-arbítrio, agora bem para a saúde não faz. 11 horas 8 minutos, alô, bom dia!
3: Bom dia, Tony, eu sou a Julene Lacerda, daqui do bairro Santa Rita.
1: Sim?
3: Pois é, o cigarro é prejudicial, né, mas está escrito lá fora da capinha do cigarro. Um monte de foto que faz mal para a saúde, fotos de uma boca que tá toda... Porque o cigarro acaba com a gengiva, com a boca,
1: verdade.
3: Com tudo, né? A pessoa sabe daquilo, mas vai lá e compra. O problema é dela, né? Porque tem pessoas que vivem disso aí, igual o rapaz falou aí. Tem gente que vive disso, né? É o trabalho dele, é aquele, tá lá para vender, compra quem quer, né? Mas está lá na capinha do cigarro, lá na... por fora, um monte de foto horrível que o cigarro prejudica, que é ruim. Então, compra quem quer, né, Tony?
1: Verdade.
3: Um abraço, bom dia aí pra vocês.
1: Isso, tamo junto. Tem mais?
3: Pois é, menino. E a pessoa chega lá, compra, tá queimando o dinheiro dele e acabando com a saúde, né? Eu, quando eu passo perto de uma pessoa que tá fumando, meu filho, eu prendo a respiração, vou respirar lá na frente.
1: É.
3: Ai, ai.
1: É uma luta, né?
3: Eu não gosto de cigarro, não, viu? É zebra pra saúde, mas a pessoa, né? Tem que parar, né? Tem que parar porque tá destruindo a saúde e a pessoa nem vê, né? Nem percebe.
1: Uhum. Então tá bom, minha querida. Deus guarde a senhora, Deus abençoa, Deus proteja. Daqui a pouquinho, João Vitor, nós vamos fazer o minha amiga Tayane, o dose dupla. Dose dupla, tá bem? Daqui a pouquinho nós vamos fazer. Tá bom? Tá bem, deixa eu ouvir mais gente aqui. Ele voltou a falar comigo, mandou um novo áudio aqui, o João Vitor. Deixa eu ouvir aqui o José Mariano de Assis. Ô, querido Zé.
4: Antônio, tô de volta aqui.
1: Sim.
4: Participando aí desse programação abençoada, né? E eu sou o 104. Meu rádio, no meu carro, dentro de casa. É só 104.
1: É, em Alpercata.
4: Que Deus abençoe vocês aí.
1: Amém.
4: E parabenizar a Maria, né? Irmã da Júlia. É, foi uma família que me abençoou quando na minha juventude. A gente foi amigo de infância, amigo de escola. Só tenho a agradecer a Deus pela vida delas. Deus abençoe a vida da Maria lá nos Estados Unidos. E pedir um louvor para eles, né? Na próxima aí, para oferecer para eles. Meu filho Otávio também, que está lá. Minha netinha, Gabriela. A bênção de Deus. Meu filho Vinícius Matos, que está na estrada aí, Curitiba, né? Numa carreta de nove eixos aí, dirigindo. E dizer que eu sou mais 104 FM, a rádio do povo de Deus. Que Deus abençoe todos vocês aí. E um abraço a todos, ao Percatense, aos nossos amigos, todos os amigos, a todos, nosso secretariado da prefeitura, né? Pessoas que trabalham com a gente aí, nossos servidores públicos. Eu ofereço o próximo hino para eles aí. Que Deus abençoe vocês também. Um abraço.
1: Eita.
4: Fique com Deus.
1: Fica com Deus também. José Mariano de Assis é o vice-prefeito lá de Alpercata. Deus abençoe. E eu gostei de ouvir, foi aí, tem periquito australiano, se eu não me engano, de fundo, tem uns canários belga cantando bonito aí de fundo, oh, coisa mais linda, hein? 11 horas e 11 minutos agora. Vamos pôr no ar mais uma aqui, minha amiga Tayane, para a gente ouvir mais uma opinião. O cigarro, ele deveria ser proibido a sua venda no Brasil? Qual é a sua opinião? Quem vai falar comigo agora é o Marcos Henrique. Ô Marcos Henrique, um abraço, bom sábado aí, bom dia.
5: Bom dia, Tony. Aqui é o irmão Henrique do bairro São Cristóvão, tudo bom?
1: Tudo.
5: Rapaz, sobre a enquete de hoje, eu concordo sim que tem que acabar, mas creio que não vai acabar, né? Mas se pudesse, né? Porque eu entendo que é, um buraco leva outro. Eu cresci num lar, eu e minha irmã, cresceu num lar, né? Nossos dois pais, né? É, viciado no crack, né? E, rapaz, pensa, pra mim, o pior vício que tem, que acho que foi uma droga criada pelo Satanás, foi esse crack. Destrói vida, destrói família, acaba com tudo. A pessoa que fica irreconhecível, fica parecendo um bicho, né? E tudo começou lá no cigarro. É claro que tem pessoas que têm cabeça mais... firme e tal, que fica só lá no cigarro, mas sempre, Tony, sempre, do cigarro passa pra bebida, da bebida, ou se aprofunda na bebida, ou então da bebida passa pra outra coisa, do cigarro passa pra maconha, da maconha passa pro pó, aí sempre termina no crack, entendeu? Acho que o abismo maior é o crack, destrói família, as pessoas não têm nada. Eu e minha irmã cresceu num lar que a gente não tinha nada, não tinha, passava, virava ano e passava ano, né? O pessoal curtindo o Natal, curtindo o Ano Novo, né? Na ceia, e nós lá sem nada em casa, né? Só vendo o pessoal feliz e a gente dentro de casa, na nossa felicidade ali, né? Com pouco que nós tinha, mas né, materialmente, até o que comer, a gente não tinha nada, entendeu? Mas deveria sim acabar com qualquer tipo de vício. Eu sei que isso vai se acabar lá no céu, né? Lá na glória. E aquilo que respeito com o nosso irmão, digníssimo irmão Cassiano, falou, né? Não vê muito bituca de cigarro nas ruas, né? Que hoje parece, inovou. Os jovens hoje, até os mais velhos, estão buscando esse cigarro eletrônico, esses vape, né? Você vê muito desses aí, né? Que usa esses narguilê, que o uso desse narguilê é como se estivesse fumando 100 cigarros numa só usada, sabe? Tem também muito paeiro, né? As pessoas paeiro de vários sabores. Você não vê muito bituca, mas você vê esses paeiro também prejudica o pulmão de todo jeito, sabe? Então eu acredito que se eu sei que vai ser na glória, mas se acabasse com todos os tipos de vício, né? Eu acredito que o ser humano viveria bem. E na minha opinião, o pior vício que tem, Tony, é o do crack, porque eu tenho experiência de vida, eu e minha irmã, né? Tem experiência de vida e não é fácil, não é fácil, é uma luta mesmo, né? Mas eu oro, graças a Deus, né? Meus pais hoje caminham com Cristo, né? Graças a Deus. E graças a Deus, nossa irmã, eu e minha irmã crescemos sem nenhum vício, não colocamos nada na nossa boca, né? Graças a Deus, Deus não permitiu. E hoje nós vivemos com Cristo, servindo, né? A vida com Cristo. Graças a Deus, temos a nossa família e estamos aí, sem nenhum vício, não colocamos nada na nossa boca, né? Graças a Deus, Deus não permitiu. E hoje nós vivemos com Cristo, servindo, né? A vida com Cristo.

0: Rick, rapaz, isso é um testemunho que você falou, e é um depoimento que você falou, que coisa, hã? Pai, a mãe, né? Aí a pessoa cresce, não tem dia das mães, não tem dia dos pais, não tem Natal, não tem Ano Novo, é o ano todo aquela tristeza, a pessoa em busca da droga, naquela... Rapaz, nó, graças a Deus aí que teu pai e tua mãe... estão libertos, pelo que eu entendi aí. Graças a Deus, né, querido? Rapaz, que testemunho. A gente vê o João Vitor rolando pela cidade afora. Você vê as pessoas que, infelizmente, usam o crack. Você vê ali pessoas de 20, 25 anos que você acha que tem 60, 70 anos de idade. É tão triste. Nós, é claro, nós estamos falando do cigarro, mas é aquilo que ele falou. Pode começar no cigarro e pode passar para outras coisas. É igual a pessoa dizer, ah, mas eu tomo uma cervejinha, aí eu tomo uma cervejinha e tal. Daí, dali a pouco, você pula lá para uma cachaçinha, para um uísque, tal, tal. Quando você pensar, ah, nada, eu tomo uma vez por semana. Aí, dali a pouquinho, você começa, não, agora é quarto e domingo, você fala, ah, eu vou tomar segunda, é quarto e domingo. Dali a pouco, você está tomando todo dia. Então, infelizmente, é isso que numa grande parte acontece. E a gente vê aí as pessoas que infelizmente usam crack. Não é especificamente do crack que nós estamos falando, mas eu vou te contar uma coisa, misericórdia. Você vê aí pessoas jovens, pessoas que você olha, quantos anos você tem, meu filho? Ah, eu tenho 20. Você olha, parece que a pessoa está com 60 anos de idade, toda acabada, deformada. Então é muito triste. Bom, o cigarro deveria ser proibido a sua venda aqui no Brasil. Qual é a sua opinião? 3279-0104 99961-0104.
1: Bom dia, Tona, Pai do Senhor Jesus. Deus te abençoe, Tona. Como
0: onde é que você tá,
1: meu filho? Tô aqui em Maceió ainda.
0: Lá em Maceió?
1: Tô aqui na casa da minha sobrinha, meu filho. Como é que você tá? Tudo bem? Deus te abençoe.
0: Tá longe,
1: um abraço da Maria pra você, toda a sua família. Todo mundo aí da rádio.
0: Ô, pessoal de Maceió.
1: Que Deus proteja você, meu filho. Seja essa pessoa maravilhosa que você é. Você mora no fundo do nosso coração.
0: Você tá longe, rapaz.
1: Deus te abençoe, meu filho.
0: Amém.
1: Dá um alô pra nós. Então...
0: Um abraço. Nelson, nosso amigo. Aí, João Vitor, tá lá em Maceió. Não voltou ainda, não, rapaz. Tá lá em Maceió. Você tá longe, rapaz. Tá longe. Hoje, meus parabéns vai pra Raíssa. É a Rita da Parte Confecções mandando os parabéns aí. Então é a Raíssa. Ok, Raíssa, parabéns, feliz aniversário. Deus te guarde, te ampare e te proteja. Muitos anos de vida. Vamos fazer o Dose Dupla agora? Vamos antes do intervalo. Então tá, 11 horas e 18 minutos. Taiane, põe no ar pra mim aí. Tá na hora do Dose Dupla. Quem vem hoje aí? Comunidade Nilópolis. Primeiro eu quero é Deus, depois na casa de meu pai. Aperta o play.
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0: comunidade Nilópolis, eu quero é Deus na casa de meu pai. 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
0: Bom dia, caminhoneiro. Edmilson Cardoso, fala comigo, um abraço. Deus te guarda, te ampara aí. O Samuca, o meu amigo Ney, o nosso galo vence. Alô Vera, alô Cláudio, Rafael, Rana, Matheus, Éder, bairro São Paulo. Leandro, deixa eu mandar um abraço pro Leandro lá em Manhumirim, um abraço Leandro. Meu amigo Luiz Américo, bom dia. Bairro Santa Terezinha, Washington. Ô meu amigo Washington, aí no Sacolão, trabalhando aí, Deus abençoa você aí, tá bom? Ele é São Paulino, o radinho tá ligado lá. 11h28, Wilson Santos, cantor e compositor, um abraço. Pessoal, hoje rapidinho, né, descobriu Canarinhos de Cristo, é Fogo Santo. No De Quem É Essa Voz? Gente, nós estamos caminhando para a reta final da nossa enquete, mas dá para você participar, são 11h28. O cigarro deveria ser proibido a sua venda no Brasil? 3279-0104, 99961-0104. O tabagismo, o cigarro, ele afeta não apenas a saúde individual, mas impacta a qualidade de vida de todos, incluindo familiares e amigos. Fumar é uma escolha que traz consequências para o corpo, como doenças respiratórias, câncer, problemas cardiovasculares. Com isso, quem fuma não está apenas pondo a própria saúde em risco. A qualidade de vida se degrada e a vida social também sofre. Além dos problemas de saúde, existe o fator financeiro. Fumar é caro. Imagine o total que se gasta ao longo dos anos. Então isso pode ser ali um convite para o desespero, principalmente, né, em tempos de crise. Caberia a todos refletir que tal investir esse dinheiro em algo que realmente traga satisfação. A saúde coletiva, ela é severamente comprometida pelo cigarro, pelo tabagismo. Doenças relacionadas ao cigarro geram um impacto enorme no sistema de saúde. Os custos para o tratamento dessas doenças podem ser altíssimos. O tabagismo e a saúde coletiva estão interligados. Então, por esse motivo, iniciativas para reduzir o consumo de tabaco são importantes, não só para quem fuma, mas para toda a sociedade. Gente, o negócio é tão complexo e faz tanto mal que quando você compra lá um cigarro, você olha ali a foto de quem fuma. Você já pensou você vender um produto e ter que tirar uma foto e dizer, olha, isso aqui faz mal para você? Você já pensou, você já parou para pensar? Nós não estamos aqui discriminando e nem contra quem fuma, nem quem somos nós para julgar de jeito, mas de jeito maneira nenhuma. A única coisa que eu queria que você entendesse, querido, é o seguinte: a coisa comprovadamente pelos médicos e cientificamente prova que faz mal. Então o que a gente quer fazer o alerta é isso. Claro que cada um tem o livre arbítrio, é claro. Não, eu quero fumar, eu vou fumar minha vida toda, ok, você tem esse direito. Você tem o livre arbítrio até dado propriamente pelo nosso Senhor e Salvador Jesus Cristo. Agora faz mal, querido. Vai chegar um momento em que você vai entender o que a gente está falando. São 11 horas e 31 minutos. Você já pensou você trabalhar com um produto e quando você vai vender esse produto e entregar, você tem que colocar lá, ó, esse produto faz mal para a sua saúde. O que acontece com o cigarro é isso. O cara compra um cigarro, quando ele olha assim, está lá a foto de um cara, às vezes faltando um braço, faltando uma perna, uma foto de alguém com câncer. Quer dizer, a própria empresa já está te dizendo, ô compadre, vem cá, isso aqui vai te matar. Pode não te matar amanhã, mas uma hora vai te matar. Então, é por isso que a gente, do fundo do coração, lamenta profundamente, porque faz mal realmente. 11h32. Bom, a enquete está aí, 3279-0104, 99961-0104. Deixa eu ver o que o meu amigo Cassiano falou aqui. O cigarro mata o fumante e alguns do seu com vídeo social. A bebida no trânsito mata quem não tem nada a ver com isso. Então, se é para fazer justiça, nós temos que repensar muita coisa. Como disse aí no início, o mal e o bem estão expostos, a escolha é sua. As autoridades não conseguem combater sequer a clandestinidade da forma como o cigarro entra no Brasil. Isso aí também é um problema grande, né, Cassiano? Você tocou num assunto agora que é difícil. E aí, como é que se combate, hein? Porque hoje em dia você vê a fiscalização nos aeroportos, como é que funciona, apesar de ter um rigor, mas você vê a fiscalização nas estradas, né? Aí ele disse também, o cigarro mata o fumante e alguns do seu convívio social. A bebida no trânsito mata quem não tem nada a ver com isso. Tá certo, é verdade. É uma luta, né? 11h33. Vamos colocar o Cassiano pra cantar junto com a Dilson aí, então? Jesus, eu te amo. 11h33.

0: Jesus Eu Te Amo. Adilson e Cassiano, é sucesso. Bom dia, 11:36 agora.
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0: 11:36.
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40 é o bom dia, bom dia, bom dia, alegria pra quem tá aí ligado, pra quem tá ligada com a gente nessa manhã. Daqui a pouco, meio-dia, visita ao seu lar com o pastor Flamarion Rolando, e a 1 da tarde, o show da tarde com Alessandro Santos. Às 5 horas da tarde, tem o Sucesso Total especial de sábado com o nosso querido amigo pastor Elias de Jesus. Hoje é aniversário da esposa do pastor Elias. Hoje não, foi ontem. Ontem. Ô, pastor Elias, um abração aí, um abração para a esposa do senhor. 11h41. Vamos fechar a enquete então, João Vitor. O cigarro deveria ser proibido a sua venda no Brasil? Qual é a sua opinião? Bom, nós tivemos aí uma maior parte das opiniões dizendo que deveria sim. Cigarro prejudica muito. É claro que todo mundo tem o livre-arbítrio, cada um tem o direito de pensar e fazer a escolha que quiser. 11h41, as campanhas anti-tabagismo, elas acabam desempenhando ali um papel crucial na conscientização sobre os malefícios do fumo. As campanhas ajudam a disseminar informações sobre os riscos à saúde. Mais do que isso, tem ali o poder de inspirar mudanças. Então, quando uma pessoa enxerga que não está sozinha nessa luta, a motivação para abandonar o tabaco aumenta. É como acender uma luz em meio à escuridão. Existem pessoas que dizem, não, eu quero continuar fumando, eu quero e tal. Ok, ok, cada um tem direito. Agora, se a pessoa deseja parar, ela está fazendo um bem para si próprio, porque provado pelos médicos, pela ciência, de que faz mal, né? Então é isso aí, minha gente. Não é fácil, é uma luta. É, assim como todo vício, às vezes a pessoa encontra ali uma facilidade na hora de né? Na hora que inicia ali e tal. Ah, não tem problema e tal. E depois vira um vício. E às vezes a pessoa quer se libertar, quer sair desse vício, e não é fácil. 11h42, é preciso de crer em Deus, buscar ajuda, que aí você vai conseguir. Tá bom, querido? Então nós estamos fechando essa enquete. O cigarro deveria ser proibido a sua venda no Brasil? A maior parte das pessoas acreditam que sim, deveria. São 11h43, segunda-feira, se Deus quiser, a gente tem mais uma enquete para você. O Democrata enfrenta hoje o Tombense, o jogo é hoje, hein? 18 horas no estádio Almeidão, lá em Tombos, 7ª rodada da fase de grupos do campeonato da Série D. O confronto vale pontos importantes no grupo A12 e coloca frente a frente duas equipes separadas por apenas um ponto da tabela. A Pantera deve entrar hoje em campo com Túlio no gol, Ivan, Rafael, Clay, Chico, Bala e Tonhão, Luiz Henrique, Bernardo e Maurício, William Mococa, Tomazel e Robert. A bola vai rolar em Tombos hoje, lá perto de Carangola. O jogo é às 18 horas no estádio Almeidão, que é o estádio aí do Tombense. O avanço de uma frente fria que começou a atuar no sul do Brasil na sexta-feira, ontem, dia 15, deve trazer chuva e baixar as temperaturas no centro-sul nesses próximos dias agora. Os efeitos do sistema de baixa pressão que se formou entre o Paraguai e a Argentina já começaram a ser sentidos na última sexta, com o aumento de pancadas em São Paulo, no Paraná e também no Mato Grosso. Ao longo do final de semana, a massa de ar polar vai avançar pela costa sul e sudeste, com previsão de temperaturas mais baixas também na próxima semana. Frio tá aí chegando, batendo na porta, ó, tô chegando. Estamos no outono, mas o inverno tá aí, né? 11h45. O sistema tem trajetória continental, ou seja, vem do interior do continente e deve trazer vários dias seguidos de frio intenso para o Rio Grande do Sul, Santa Catarina e Paraná. Ok, é isso aí. Tem mais alguma coisa para a gente falar ou a gente toca louvor? Ah, tá. Deixa eu atender então as últimas participações. Graça Borges, um abraço, Deus te abençoe. Graça. Gabriela Ferraz, minha amiga flamenguista. Ô, Gabriela. Um abraço para você, tá bom? Deus te guarde, Deus te proteja. Outra coisa, Edivaldo Muniz. O Edivaldo, como é que tá você com toda a família? Anderlânia Rodrigues. Obrigado, Anderlânia, pela sintonia. 15 minutos pro meio-dia.

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1: São 11 horas e 49 minutos. 11:49. Kemily Santos Sobrenatural. É você conectado com a gente. E a gente vai caminhando para a reta final, né? Do nosso Bom Dia Alegria. Gente, com o fim do período chuvoso em abril, o sistema elétrico já começou a se preparar para a seca que deve encarecer as tarifas para os consumidores brasileiros. A perspectiva é de maior frequência de bandeiras vermelhas em 2026 em relação ao ano passado, puxado pelo El Niño, que aquece as águas do Pacífico, causando seca no norte e também no nordeste. Nesse início de ano, havia preocupação com um baixo nível dos reservatórios, principalmente dos subsistemas do Sudeste e Centro-Oeste e Sul, que concentram a maior parte do consumo de energia da população brasileira. Pois é, atualmente, segundo os últimos dados do Operador Nacional do Sistema ONS, o subsistema Sudeste e Centro-Oeste está com 65,62% da capacidade de armazenamento, enquanto o Sul está em 46,40%. O Nordeste e o Norte operam próximo da capacidade máxima. No final de abril, a Agência Nacional de Energia Elétrica, ANEEL, confirmou aí o acionamento da bandeira tarifária amarela no mês de maio, após ficar com a verde nos primeiros meses deste ano. Segundo a agência, essa medida ocorre devido a uma redução de chuvas na transição do período chuvoso para o seco. Então a gente tem aí que economizar, né? 11:51. Deixa eu trazer uma última notícia agora. O Ministério Público de Minas Gerais, por meio da Promotoria de Justiça de Inhapim, obteve na quinta-feira, dia 14, a condenação de um homem acusado de provocar um acidente de trânsito que resultou na morte de um casal na BR-116 em Inhapim. A pena fixada pela justiça foi de 28 anos e 6 meses de prisão. O caso aconteceu dia 17 de maio de 2024, ali no quilômetro 505 da rodovia. Segundo a denúncia apresentada pelo Ministério Público de Minas Gerais, as vítimas, um homem de 22 anos, uma mulher de 21, seguiam de moto pela BR-116 quando foram atingidas frontalmente pelo carro conduzido pelo réu. As investigações apontaram que o motorista teria invadido a contramão direcional durante uma tentativa de ultrapassagem. O casal morreu ainda no local do acidente. Triste, né? 8 minutos faltando para o meio-dia. Nani Azevedo, Casa do Oleiro.
2: Aleluia. Vamos descer a casa do oleiro. Quem crê que ele está presente aqui, glorifique o seu nome.

0: 104 FM, a Rádio do Povo de Deus. 5 minutos faltando pro meio-dia. Tá na horinha quase da gente ir embora, né? Ô, pastor Elias, bom dia.
1: Meu grande amigo Tony de Oliveira, meu grande radialista, jornalista, homem profissional. Não existe outro igual você, meu amigo. Te admiro muito, eu, a minha esposa, a minha família, porque você é um grande comunicador, meu amigo. Meu amigo, essa enquete aí, ela é muito boa, é interessante demais, sabe por quê? Era para ser proibido assim a venda de cigarro. É, cigarro nada mais, nada menos do que um eutanásia, que vai matando a pessoa aos poucos. A pessoa que faz isso, ela tá suicidando, ela tá morrendo. Ela tá tomando veneno para poder morrer aos poucos. Estive no hospital antes de ontem, em Belo Horizonte, e uma pessoa que foi numa outra ambulância, o homem está todo corroído por dentro, ao ponto de ter dado nele até mesmo a tuberculose. O cigarro acabou com o homem magro, e ainda fumando ainda, Tony, fumando ainda. Parava a ambulância, o homem ia tomar café e ia fumar um cigarro. Aí então, Tony, eu acho que é o seguinte, era para ser proibido. Eu lembro quando eu era criança, meu pai fumava, meu pai dava um cigarro para cada um de nós, era eu, meu irmão, minhas duas irmãs, botava o cigarro na nossa boca e acendia o cigarro. Ninguém, Tony, ninguém entrou nessa onda de cigarro, ninguém falou assim, eu tô mostrando para vocês verem que não presta, eu fumo, mas eu vou parar, mas para vocês verem que não presta. Olha a orientação, hein, Tony, isso aí eu não vou falar muito tempo atrás não, porque tem pouco tempo. É pouco tempo, uns 50 anos, mas não é nada não, 50 anos não é nada não, é como se fosse ontem. Então, Tony, é o seguinte, meu pai dava um cigarro para cada um de nós, ninguém viciou nesse negócio. Na minha adolescência eu entrei na onda de querer fumar, mas graças a Deus, nunca mais eu coloquei cigarro na minha boca. Desde quando eu aceitei Jesus, batizei nas águas, nunca mais eu coloquei cigarro na minha boca. É um nojo, e quem fuma, Tony, não sente, mas quem está fora está sendo poluído pela a nicotina, a fumaça, o cigarro. Isso é um absurdo, era para ser proibido sim. Esse negócio de cigarro eletrônico, meu amigo, isso é enganação. Eu vi uma pessoa morrendo esses dias, um vídeo, uma pessoa morrendo fumando esse negócio de cigarro eletrônico, que é pior ainda do que o do fumo. Então a pessoa deveria parar bem para pensar, Anvisa, olhar e cortar essa onda. Porque isso incentiva. Não existe música, apologia, sexo, a droga. A mesma coisa a propaganda, apologia para a pessoa fumar. A bebida é a mesma coisa para a pessoa beber. Beba com moderação. Que moderação, o quê? Tem que parar com esse negócio, só. Era para cortar essa onda. Só Deus para ter misericórdia, né, Tony? Agora, uma coisa é certa. A pessoa que está ouvindo essa enquete já deveria pensar bem quem fuma para poder parar de fumar, meu amigo, né? Ô, Tony, essa aí é a minha opinião. É parar com esse negócio, acabar com esse negócio de propaganda de cigarro, que já praticamente já parou, né? Mas a gente vê muitas pessoas ainda fumando em televisão, isso era para ser cortado, porque de todo jeito está fazendo a propaganda. E eu lembro quando a gente assistia aquele filme de faroeste, você lembra? Aí meu pai falava assim, meu pai tava sem cigarro, o pessoal do faroeste fumando aqueles rolão. Meu pai falava assim, ei, me dá um desse aí pra mim, gente. É a brincadeira dos antigos, né? Então hoje pessoa vê uma pessoa fumando, ela fica querendo vontade de fumar também, ué. Então tem que parar, Tony. Eu sou contra, viu, Tony? E essa é a minha opinião, meu amigo. Deus abençoe. Um excelente final de programa para você aí. Fica na paz de Cristo Jesus. E logo mais eu tô aí, das 5 às 10 da noite, com sucesso total especial de sábado.
0: Tá.
1: Abraço,
0: certo.
1: Tony. Sou mais 104.
0: Um abraço.
1: Nossa rádio, do povo de Deus.
0: Tá só. Aí sim, ó, o pastor Elias aí. Um minuto pro meio-dia. Um abraço, pastor Elias. Fechar o programa mandando um abraço aqui pro Roberto e pra Sueli, lá do bairro Palmeiras. Roberto fez até uma foto dele segurando o microfone aqui. Ô, Roberto, um abraço, Deus te guarde, Deus te abençoe, Deus proteja. Vambora então, minha turma. Segunda-feira a gente volta, se Deus quiser. Hoje passou por aqui o Carlinhos. Ele tá dando uma geral aqui. e mexendo na parte técnica, né? Ali os contatos da Voz do Brasil, equipamentos e tal. E passou por aqui, desceu aqui. Ele tá todo bacana hoje, né? Ah, meu amigo Carlinhos. Fica lá no pico da Ibituruna, cuidando da torres, dos transmissores. Aí hoje ele desceu aqui para dar uma check-up aqui. Eu ia pegar ele de rapidinho aqui para ele dar um alô aqui, mas ele olhou de lado para mim assim, ele escorregou ali para a escada. Ele falou assim, o quê? Ele vai pôr eu para falar. Um abraço, Carlinhos, lá nos transmissores. Tayane e Cristiane na OPEC. Um abraço, João Vitor Rolando. Produziu mais um programa, Tony apresentou. Deus te guarde, te ampare e te proteja. Tchau, Brasil. Pastor Flamarion Rolando vem aí com o programa Visita ao Seu Lar. E logo depois o show da tarde com Alessandro Santos. Quem mandou graça e paz aqui? Deixa eu só registrar aqui, João. Lucas Rocha. Ô Lucas, um abraço, Deus te abençoe. Vambora, Brasil. Tchau, gente. Bom final de semana. Até segunda, 7:30 da manhã, se Deus quiser.
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4: Glória a Deus, hoje é sábado. Esse dia especial, dia de nós entendermos que Deus é o Senhor da nossa vida. O que é que impede uma pessoa de avançar sem parar? O medo impede uma pessoa de avançar. O medo paralisa, faz desistir e olhar para trás. O desânimo impede, porque o desânimo rouba a força e a vontade de lutar. O pecado impede, porque o pecado trava o crescimento espiritual. As distrações impedem, porque muitos pararam porque perderam o foco. A murmuração impede, porque a murmuração enfraquece a alma. O orgulho impede, porque o orgulho impede de aprender e crescer. Deus te chamou para você avançar, sem parar. Recebe essa palavra. Muitas pessoas estão com problemas emocionais, que estão paralisadas, presas no passado. Mas Deus vai fazer você mudar essa história na tua caminhada. Receba essa palavra em nome de Jesus. Amanhã eu sirvo a ceia do fortalecimento. Na ceia do fortalecimento é para cura de depressão, angústia e tristeza. Acompanhe testemunho de quem tem vindo na ceia do fortalecimento. Daqui a pouco eu volto com todos vocês.
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4: Como é que a senhora chegou aqui na igreja?
5: Eu não dormia, passava a noite toda sem dormir. Aí eu fui no médico, o médico falou que eu estava com depressão. Aí eu continuei vindo.
4: Participou da ceia do fortalecimento?
5: Acabou, eu não tenho mais depressão.
4: Cadê a depressão?
5: Sumiu.
4: Quem te curou?
5: Jesus.
4: Bate palma e dá glória. É isso aí, ó. Quem mais tinha depressão aqui? Levanta a mão. Quem mais tinha?
6: Eu estava com muita tristeza e eu não dormi. Aí eu falei, amanhã cedo eu vou levantar o resto do dinheiro que eu tenho aqui, vou lá no EPA comprar uma soda. Para me acabar com minha vida, eu não estou aguentando mais esse sofrimento. Aí eu fui no EPA, comprei a soda. Na hora que eu peguei...
4: Soda não é o refrigerante não, né?
6: Não, soda líquida. Soda líquida.
4: Soda cáustica.
6: Sabão.
4: Meu Deus.
6: Aí na hora que eu tava misturando que espumou aquele tanho assim, eu senti eu caí, eu não sei o que aconteceu.
4: Como que tava a vida da senhora, a depressão tava destruindo a senhora?
6: A minha vida tava destruindo o seguinte, eu não tinha condição de comprar um arroz para mim comer, nem feijão. Estava passando muita fome, até contei para a pastora.
4: Meu Deus do céu. A senhora veio e participou da ceia do fortalecimento, aconteceu
6: aí,
4: o quê?
6: Quando eu estava tomando a ceia do fortalecimento, eu ouvi uma voz falando assim, toma, que hoje é o seu dia da cura. Aí quando eu tomei a ceia, eu libertei.
4: Cadê a depressão?
6: Acabou.
4: Bate palma e dá glória. A senhora quer morrer? Hoje a senhora quer morrer?
6: Não quero.
4: Só quer viver. Ah, dá mais glória a Deus aí, irmãos.
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9: Todos nós já enfrentamos lutas. Todos nós já enfrentamos no vale da sombra da morte. Nós já passamos por ele algumas vezes. Lutas que a gente pensava, não vamos conseguir. Dessa eu não escapo, dessa eu não saio. Mas o que é que nos levou a sair? É porque Deus virou para mim, para você, e disse: eu tenho ainda obra na tua vida, eu tenho um futuro para você, eu te chamei, eu te escolhi, e através de você eu farei grandes coisas. Meu irmão, olha para frente, porque quem olha para frente é renovado, quem olha para frente é fortalecido, quem olha para frente é renovado.

Oh, Espírito Santo de Deus. Segundo, pastor, como é que eu avanço e sem parar? Além de não olhar para trás, eu preciso. Diga comigo, permaneça firme na fé. Primeiro Coríntios 15:58. Diz assim a palavra: portanto, meus amados irmãos, portanto, Flamarion, Maria, José, Felipe, Marcelo, dá um grito, qual que é seu nome? Portanto, quem? Portanto, Flamarion, sede firmes, permaneça. Firme igual uma rocha, inabalável nos princípios da fé. Sede alicerçados com fundamento que sustenta o prédio alto. Seja enraizado, não como uma planta rasteira que o vento joga para lá e para cá. Não, sede firmes, sede alicerçados, sede enraizados, sempre abundante na obra do Senhor, sabendo que o vosso trabalho não é em vão. A pessoa, para avançar sem parar, ela tem que estar firme. Eu fui firme ontem, sou firme hoje, vou ser firme amanhã, e se a luta vier, estou firme. E se a batalha chegar, estou firme com Jeová. E se eu for traído, sou firme com o Senhor. E se a ingratidão bater na porta, estou firme com o Senhor. E se alguém roubar de mim, estou firme com o Senhor. E se alguém falar mal de mim, estou firme com o Senhor. E se alguém tiver inveja de mim, estou firme com o Senhor. E se alguém quiser tomar o meu lugar, não interessa, passe o que passar, eu decidi estar firme com o Senhor. Mesmo em meio às lutas, continue. Oh. Mesmo em meio às guerras, continue. Mesmo em meio às batalhas, continue. Mesmo em meio às calúnias, continue. Mesmo em meio à ingratidão, continue. Mesmo em meio à desvalorização, continue. Mesmo quando alguém fizer alguma coisa e se esquecer de você, continue. Mesmo quando alguém fingir que não te lembra de você, continue. Mesmo quando a notícia ruim chegar, continue. Mantenha-se firme. Eu fui auxiliar do meu pastor se chama pastor Jerônimo, durante 7 anos. Depois ele me enviou para governador Valadares, estou lá há 24 anos. São 31 anos de pastor. Eu dizia na igreja, domingo, tem 31 anos que eu pastoreio. 31 anos que eu cuido de gente. Só mudo o CPF. O restante é tudo igual. Os problemas são os mesmos. Não muda nada. Muda o nome de Maria para Joaquina, de Marcelo para Fábio. Mas pastor Gregório, é a mesma coisa. É a mesma coisa. É a mesma coisa. Eu dizia para a igreja, a diferença que eu descobri nesses 31 anos é de quem decidiu permanecer firme com o Senhor. Porque a luta vem para todo mundo. O pobre tem luta, o rico tem luta, o branco tem luta, o amarelo tem luta, o doutor tem luta, o analfabeto tem luta, quem vai para a igreja de ônibus tem luta, quem vai de carro tem luta, quem tem
1,80m tem luta, quem tem 1,30m tem luta. Todo mundo enfrenta a luta, mas nesses 31 anos, o que é que eu descobri? Aqueles que decidiram estar firmes no Senhor, eles vão passando pela prova dando glória a Deus. Eles passam na prova dizendo assim, ó, ainda que eu ande pelo vale da sombra da morte, eu não temerei mal nenhum, porque o Senhor está comigo. É aquele que diz assim, eu estou na cova, mas o leão não vai me morder. Eu estou diante do mar vermelho, mas ele

entra nela comigo. Quem está firme? Ele prossegue. Ele prossegue. Ele prossegue. Ele prossegue. Ele avança sem parar. Ele avança sem parar. Eu aprendi, irmão, que quem está firme, quem é constante é igual semente. De vez em quando alguém enterra uma semente, achando que vai matá-la. Semente não morre. De repente, debaixo da terra, sem ela falar nada, começa a gerar uns ramos, começa a gerar algumas raízes. E cadê fulano que morreu? Morreu nada, está mais vivo do que nunca. Cadê Beltrano, que estava quebrado, falido? Você não está sabendo, não? Deu a volta por cima, está mais próspero do que antes. Cadê Ciclano, que o filho estava nas drogas, ele queria desistir da vida? Você não está sabendo? O moço, o moleque foi liberto, agora está ajudando na mídia da igreja. Cadê Ciclano, que estava com o casamento arrebentado? Você não está sabendo? Jeová fez o rebuliço no casamento, restaurou a família, e os dois agora voltou a namorar. Ah, meu irmão, aquele que decide se manter firme, não tem capeta no inferno, não tem invejoso na terra, não tem nada que impede essa pessoa. Como que é a vida dela? Avante e sem parar. Avante. A perna direita chama avante, e a perna esquerda chama sem parar. Bate palma da glória. Terceiro, como é que eu vivo, pastor, avançando e sem parar? Não desista por causa das dificuldades. João 16:33. Quem é que diz que seria fácil? Quem é que falou esse conto de Carochim? Vai ser fácil. Onde é que está isso na Bíblia? Quem falou isso? Vamos ver o que Jesus disse, vamos lá. Tenho-vos dito isso para que em mim tenhais paz. Se eu estou com ele, o circo pode estar pegando fogo. Se eu estou com ele, o pau pode estar quebrando. Se eu estou com ele, a cara chegou na minha casa, quando que, nosso, bateu na minha casa aquela carta indesejada. Se eu tô com ele, pode ter vindo o diagnóstico médico, eu falei, meu Deus do céu, e agora? Dessa eu não passo. Se eu tô com ele, a cartinha chegou na minha casa, quando que, nosso, bateu na minha casa aquela carta indesejada. Se eu tô com ele, pode ter vindo o diagnóstico médico, eu falei, meu Deus do

porque eu venci o mundo, e se ele vencer o mundo, ele vai me conduzir, ele vai te conduzir a vencer também. A luta não é o fim, a luta é só o caminho para o milagre. Eu vou repetir: Deus precisa de um caminho. Qual é o caminho do milagre? Como é que Davi ia virar rei sem Golias? Como é que Moisés ia se tornar o libertador sem o mar vermelho? Como é que Josué ia se tornar o conquistador sem a muralha de Jericó? O que seria de Daniel sem os leões? O que seria de Mesaque, Sadraque e Abidnego sem a fornalha de fogo? Como que nós lembraríamos de Ana sem o período da esterilidade? Meu irmão, eu tenho uma palavra para te dar. Essa luta não vem para te destruir. Essa luta vem só para, através dela, ser gerado um milagre, ser gerado um testemunho. Meu irmão, a luta, sabe para que é a luta? Para avançar sem parar. Para avançar sem parar. A luta te impulsiona a vencer Golias. A luta te impulsiona a derrubar muralha. A luta te impulsiona a atravessar o mar vermelho. A luta extrai de você um poder que você dá. Talvez nem imaginava que estava aí dentro. Quarto, como é que eu avanço sem parar, pastor? Ah, meu irmão, fala comigo. Vai ter que ter coragem. Josué 1:9. Deus falou com Josué. O que, que Deus falou com Josué para ele avançar sem parar? Deus falou assim: não te mandei eu, Josué. Esforça-te, Josué. Tem bom ânimo, Josué. Vai para cima, Josué. Não te espanta, Josué. Porque eu sou o Senhor que estou contigo. Irmão, o medo vai aparecer, o medo faz parte da vida. Mas eu aprendi, tem coisas que eu faço até com medo. Tem coisa que eu vou para cima mesmo com medo. Eu não vou para cima só porque eu tenho certeza. Eu vou para cima porque eu tenho a coragem que Deus colocou dentro de mim para fazer algo. Você não precisa: eu sou um corajoso. Não, você pode até estar tremendo. Prega mesmo com medo. Pastor, eu estou com medo de falar de Jesus para o meu patrão. Fala para ele mesmo com medo. Pastor, eu estou com medo de falar de Jesus na minha escola.

vai se esforçar. Eu não vou ter coragem por você. A coragem vai fluir de dentro de você. Meu irmão, você não vai dar espaço para o medo, mas a coragem vai sobressair. Alguém recebe essa palavra? Eu aprendi para construir é o seguinte: fura o buraco, porque Jeová vai mandar o concreto. Fura o buraco. Ah, não, deixa eu ter na mão a quantia certinha para começar. Não vai começar nunca. Às vezes vai aparecer pessoas de forma sutil para trazer medo para você. Às vezes aparecer pessoas de forma sutil para te deixar triste. Mas a palavra de ordem aqui hoje é coragem, coragem, coragem, coragem, coragem. Quem recebe essa palavra, aplauda a Jesus. Coragem, meu irmão. Porque coragem. Segundo Timóteo capítulo 1, versículo 7. Porque Deus não nos deu um espírito de

0: covardia. Quem é de Deus não é covarde. Eu vou repetir: quem é de Deus não é covarde. Quem é de Deus não é covarde. Quem é de Deus pode até ter medo, mas ele tem coragem de entrar naquela batalha. Avance com coragem. Deus honra quem decide avançar mesmo diante dos Golias. Meu irmão, não vai ter guerra que vai te parar, porque Deus te chamou para você avançar sem parar. Eu digo e você completa: avançar, avante. O que mais, pastor? Quinto, como é que eu vou viver a vida de avante sem parar? Mantenha os olhos no alvo. Filipenses 3:14. Mantenha. Eu estou ligado. Eu sei o que eu quero. O que Paulo diz? Paulo compara a vida cristã como uma corrida. Prossigo para o alvo a fim de ganhar o prêmio do chamado celestial de Deus em Cristo. Onde eu quero chegar? Quem serei eu daqui 5 anos? Quais os meus objetivos profissionais, espirituais, financeiros, familiar? Como será a minha vida? Qual o meu alvo? Não, pastor, é deixa a vida me levar. Vai cantar Zeca Pagodinho? Irmão, a vida não me leva. Eu vou é com Jesus para onde Ele quer que eu esteja. Eu preciso ter alvo. Eu preciso ter foco. Quem sabe onde quer chegar, não se distrai no meio do caminho. Mas quem não sabe onde quer chegar, qualquer coisa para ele. Igual eu. Eu tenho TDAH na alta, TDAH acelerado, modo turbo. Se eu não tenho alvo, eu estou numa coisa aqui, depois eu estou noutra coisa ali, depois eu estou noutra lá. No final do dia, não fiz nada. Eu aprendi a ter alvo. Alguém mais aqui tem TDAH? Não levanta a mão, não. Só eu, o senhor, pastor Marco, então. Só nós. Acelerado. Modo turbo, 2.6. 2K. Se a gente não tiver alvo, como é que a gente fica? Não vai. Fica igual enceradeira, roda, roda, roda, roda, roda, roda, roda, roda, e não sai do lugar. O Senhor está dizendo: tenha alvo. Por quê, pastor? Porque onde você quer chegar, pode ter certeza, Deus já está lá te esperando. E você chegar lá, é só questão de tempo. Avante sem parar. O que eu preciso fazer? Em sexto lugar, confie no agir de Deus. 100%. Salmo 37, 5 diz assim: entrega o teu caminho ao Senhor, confia nele, e o mais ele fará. Então eu preciso viver a intensidade desta palavra. Entre confiar e entregar está o milagre do Senhor. Confia, entrega. Deus está no controle, mesmo quando a gente não entende. Deus está no controle, mesmo quando as coisas não saem da nossa maneira. Deus está no controle, mesmo quando o diagnóstico foi diferente do que a gente queria. Deus está no controle até quando a gente toma um prejuízo. Eu vi um pastor pregando, o pastor Silmar, nosso amigo. Ele terminou de pregar numa igreja, ele contando lá na nossa igreja agora esses dias. Ganhou muitas almas, mais de 40 vidas aceitaram Jesus. Terminou, ele foi lá para a sala do pastor, jantou com o pastor lá na igreja, uma bênção. Aí ele vai embora, vai pegar o carro dentro da porta da igreja. Quando ele chega lá, cadê o carro? Roubaram o carro do pastor. Eu não vou dizer isso aqui não, senão eu ia estragar o culto, pastor. Mas eu ia fazer uma pergunta. Não vou fazer, só eu ia fazer. E se terminasse o culto aqui, a vigília, alguém chegasse lá fora. Não vou terminar. A gente ia continuar confiando no Senhor, se alegrando no Senhor, dedicado no Senhor. Entrega, confia. Entregar e confiar é comigo, é contigo, mas liberar o milagre é com o Senhor. Levanta a mão, eu quero ser profeta. Você vai avançar e sem parar, porque vai entregar e confiar no Senhor. Quem toma posse, aplauda Ele. E para finalizar, para que eu vivo avante e sem parar, eu preciso continuar, porque na hora certa a vitória vem. Gálatas capítulo 6, versículo 9. Gálatas 6, 9. Eu queria que a igreja lesse comigo, pode ser? Na sua Bíblia, no telão, um, dois, em alto e bom som. Não nos cansemos de fazer o bem, pois no tempo próprio colheremos se não desistir. Continue. Não se canse de fazer o bem, porque se você não se cansar de fazer a coisa certa, se você continuar, a colheita vai chegar, a promessa vai se cumprir, o testemunho vai ser dado, o sorriso vai estar nos lábios. Teve uma irmã que uma vez ela procurou um pastor. Ela falou: pastor, tinha uma moça da roça lá em Minas, uma menina muito simples, não sabia conversar direito. Eu trouxe ela para trabalhar na minha casa. 5 anos ela na minha casa. Só que aí, pastor, aquela mocinha bobinha da roça, ela tomou o meu marido de mim. Eu tive que sair de casa, e a bobinha da roça ocupou o meu lugar. Eu quero matar ela, pastor. O pastor virou para aquela irmã e falou assim: não se canse de fazer o bem. Foi traído? Continue fazendo bem. Foi injustiçado? Não se canse de fazer o bem. Alguém que você ganhou para Jesus, pregou o evangelho, batizou nas águas, se levantou contra você, não se canse de fazer o bem. Alguém que você deu emprego, depois de ontem levou no Ministério do Trabalho, não se canse de fazer o bem. Alguém que você estendeu a mão, trouxe para trabalhar com você, puxou o seu tapete, tomou o seu lugar, não se canse de fazer o bem. Seja qual for a circunstância, não se canse de fazer o bem, pois assim você vive a promessa. Veja que Deus condiciona tudo que está para acontecer. A colheita só vem se a gente permanecer fazendo o bem. Quem não desiste vive a promessa. Eu não sei qual é a sua promessa, mas eu sei que você não vai desistir, e tudo que Deus te prometeu vai se cumprir na tua vida. Alguém toma posse dessa palavra?
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2: Grande Deus e poderoso Pai, Deus que nunca perdeu uma batalha, meu Deus, nós entramos na tua presença reconhecendo que tudo vem de ti e depende de ti. consagramos os nossos dias, nossos passos, nossa casa, nossa família e os nossos projetos ao Senhor. Meu Pai, abençoa cada um agora, dando direção, provisão e portas abertas. Onde houver tristeza, libera a alegria. Onde houver incerteza, libera a convicção. Onde houver escassez, manifesta a provisão. Onde houver lutas, libera a vitória. Meu Deus, eu declaro que essas pessoas não andarão sozinhas, porque o Senhor vai à frente delas, vai guardá-las de todo mal. O Senhor vai te livrar de todo laço do inimigo e firmar os seus pés na vontade dele. Meu Deus, que a tua presença seja constante, que o teu Espírito Santo conduza a cada um e que tudo que eles fizerem glorifique o teu nome. Meu Deus, nós entregamos nas suas mãos cada ouvinte que ora comigo agora e que a tua bênção os alcance. É a minha oração em nome do Pai, em nome do Filho e em nome do Espírito Santo de Deus. Amém, Jesus.
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5: Meio-dia e 32.
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0: dizer: será que Deus se esqueceu de mim? Cadê Deus? Eu não aguento mais viver, meu irmão. Agradeça a Deus, porque Deus já fez tanta coisa, tantos milagres, tantas portas, tantas bênçãos, tantas restaurações. Então recebe essa palavra. Agradeça a Deus, porque Ele nunca se esqueceu de ti, e a sua gratidão vai liberar milagres. Quem recebe, aplauda Jesus.
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2: Olá, povo de Deus, boa tarde para você que se liga na 104. A sua rádio, a minha rádio, a rádio que tá sempre no coração do povo de Deus. Eu sou o Alessandro e estamos chegando, vamos juntos, até logo mais às 5. Vem aí para você o nosso show da tarde especial de sábado. Muito louvor, alegria e muito mais aqui, ó. 104.

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0: 104, a número 1 no coração do povo de Deus, Natália Braga, esse é o tempo. Antes, André e Felipe, Chuva de Poder, Midian Lima, Shekinah, Som e Louvor, Deus Está Caprichando, abrindo assim hoje o nosso show da tarde pra você. Essa tarde maravilhosa aí de sabadão, dia 16 de maio, 2026. Vamos juntos, até logo mais às 17 horas então, né, com o nosso show da tarde, trazendo pra você por aqui muito louvor, muita alegria, onde quer que você esteja, desde já aí, desejamos um excelente fim de semana na presença do Senhor, tá bom? Já já tô de volta trazendo mais louvores, afinal de contas, o nosso show da tarde especial de sábado tá só começando.
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0: Morada é tudo sobre você, versão remix, para animar um pouquinho mais aí a nossa tarde maravilhosa de sabadão. Antes, Eliane Fernandes, é tempo de cantar, Jonas Vilar, Primeiro Reino, e F-Hope com Music, aliás, F-Hope Music com Meia Noite. Já já tem mais.
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0: Matos Nascimento, sonho de José. 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Presenças confirmadíssimas aí pela primeira vez, hein? Matos Nascimento, na Noite Gospel, e ainda com Cassiane, você não pode perder. Nessa sequência tivemos Ariane Deserto, Gerson Rufino, Deus Não Te Abandonou, Eixila Chuva de Poder. Bom, nós vamos dar agora uma pequena pausa no nosso show da tarde, vem aí o Visita ao Seu Lar com o Pastor Flamarion rolando, eu volto já já trazendo mais louvores pra você, continuando por aqui o nosso show da tarde, especial de sabadão, não sai daí!
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2: Glória a Deus, hoje é sábado, esse dia especial, dia de nós entendermos que Deus é o Senhor da nossa vida. O que é que impede uma pessoa de avançar sem parar? O medo impede uma pessoa de avançar, o medo paralisa, faz desistir e olhar para trás. O desânimo impede, porque o desânimo rouba a força e a vontade de lutar. O pecado impede, porque o pecado trava o crescimento espiritual. As distrações impedem, porque muitos pararam porque perderam o foco. A murmuração impede, porque a murmuração enfraquece a alma. O orgulho impede, porque o orgulho impede de aprender e crescer. Deus te chamou para você avançar, sem parar. Recebe essa palavra. Muitas pessoas estão com problemas emocionais, que estão paralisadas, presas no passado. Mas Deus vai fazer você mudar essa história na tua caminhada. Receba essa palavra em nome de Jesus. Amanhã eu sirvo a ceia do fortalecimento. Na ceia do fortalecimento é para cura de depressão, angústia e tristeza. Acompanhe testemunhos de quem tem vindo nascer do fortalecimento. Daqui a pouco eu volto com todos vocês.
3: Qual que é seu nome?
4: Janice.
3: Você tinha depressão?
4: Tinha.
3: Como que era a sua depressão?
4: Ah, eu ficava isolada e chorava muito.
3: Quanto tempo foi essa depressão?
4: Uns 3 anos.
3: E essa depressão gerava qual tipo de sofrimento na sua vida?
4: Puxa, tristeza. Muita.
3: Em casa, como que era?
4: Não queria conversar com ninguém, ver ninguém.
3: Aí você vê na igreja, participou da ceia do fortalecimento, comeu do pão, consagrado, bebeu da água. O que que Deus fez?
4: Sim, aí me convidaram para vir à igreja, eu vim e fui curada aqui.
3: Bate palma e dá glória. E hoje, cadê a depressão?
4: Acabou, graças a Deus.
3: Quem te curou?
4: Jesus.
3: Bate mais palma e dá mais glória.
1: Deus faz. A Igreja Quadrangular mostra.
5: O milagre foi um milagre muito grande, que eu tinha uma enfermidade no útero e o médico tinha falado que eu tinha que tirar o útero. E ele preparou tudo, na véspera de eu operar, eu recebi um milagre, fiquei curada, graças a Deus.
6: Eu recebi aqui, foi uma cura na minha coluna, em nome do Senhor Jesus. E tem outro milagre muito importante, que eu recebi a notícia que a neta que ia nascer estava com um problema na cabeça. E eu fiz a corrente aqui, com poucos dias eu recebi a notícia que ela não tinha nada na cabeça. Por honra e glória do Senhor Jesus.
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7: Como é que eu vivo, pastor, avançando e sem parar? Não desista por causa das dificuldades. João 16, 33. Quem é que diz que seria fácil? que falou esse conto de Carochim? Vai ser fácil. Onde é que está isso na Bíblia? Quem falou isso? Vamos ver o que Jesus disse? Vamos lá. Tenho-vos dito isso para que em mim tenhais paz. Se eu estou com ele, o circo pode estar pegando fogo. Se eu estou com ele, o pau pode estar quebrando. Se eu estou com ele, a cartinha chegou na minha casa, quando que, nossa, bateu na minha casa aquela carta indesejada. Se eu estou com ele, pode ter vindo o diagnóstico médico, eu falei, meu Deus do céu, e agora, dessa eu não passo. Se eu estou com ele, a dívida bateu, não sei como eu vou fazer. Se eu estou com ele, ele está dizendo, se você está comigo, Flamarion, se você está comigo, Igreja de Cristo, pode ter paz, porque no mundo vai ter luta, no mundo vai ter aflição, no mundo vai ter guerra, no mundo vai ter batalha, no mundo vai ter dificuldade, mas tem de bom ânimo, porque eu venci o mundo, e se ele vencer o mundo, ele vai me conduzir, ele vai te conduzir a vencer também. A luta não é o fim, a luta é só o caminho para o milagre. Eu vou repetir, Deus precisa de um caminho. Qual é o caminho do milagre? Como é que Davi ia virar rei sem Golias? Como é que Moisés ia se tornar o libertador sem o mar vermelho? Como é que Josué ia se tornar o conquistador sem a muralha de Jericó? O que seria de Daniel sem os leões? O que seria de Mesaque, Sadraque e Abidnego sem a fornalha de fogo? Como que nós lembraríamos de Ana sem o período da esterilidade? Meu irmão, eu tenho uma palavra para te dar. Essa luta não vem para te destruir. Essa luta vem só para, através dela, ser gerado um milagre, ser gerado um testemunho. Meu irmão, a luta, sabe para que é a luta? Para avançar sem parar, para avançar sem parar. A luta te impulsiona a vencer Golias. A luta te impulsiona a derrubar muralha. A luta te impulsiona a atravessar o mar vermelho. A luta extrai de você um poder que você dá. Talvez nem imaginava que estava aí dentro. Quarto, como é que eu avanço sem parar, pastor? Ah, meu irmão, fala comigo. Vai ter que ter coragem. Josué 1:9. Deus falou com Josué. O que Deus falou com Josué para ele avançar sem parar? Deus falou assim: não te mandei eu, Josué. Esforça-te, Josué. Tem bom ânimo, Josué. Vai para cima, Josué. Não te espanta, Josué. Porque eu sou o Senhor que estou contigo. Irmão, o medo vai aparecer, o medo faz parte da vida. Mas eu aprendi, tem coisas que eu faço até com medo. Tem coisa que eu vou para cima mesmo com medo. Eu não vou para cima só porque eu tenho certeza. Eu vou para cima porque eu tenho a coragem que Deus colocou dentro de mim para fazer algo. Você não precisa, eu sou um corajoso, não, você pode até estar tremendo. Prega mesmo com medo.
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2: Grande Deus e poderoso Pai, Deus que nunca perdeu uma batalha, eu quero profetizar que haverá paz onde havia guerra, haverá provisão onde havia miséria e escassez, haverá vida no meio do cansaço, da dor, da tristeza e da angústia. Que você seja uma bênção, coberto pela graça de Deus, firmado na fé, e fique confiante nas promessas do Senhor. Aquilo que você coloca no altar diante de Deus, o peso, a dor, a frustração, o medo, a angústia, a tristeza, a decepção, não tem poder de te esmorecer, porque o teu Deus é mais forte, o teu Deus é maior, o teu Deus, ele pode todas as coisas. Eu oro por cada ouvinte desse programa agora, em nome do Pai, em nome do Filho e em nome do Espírito Santo de Deus. Amém, Jesus.
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De volta com você aqui no nosso Show da Tarde, na sua 104.

0: Sequência super especial para você aqui no nosso show da tarde. Que sequência, né? Aliás, estamos aqui sempre trazendo os melhores louvores para você. 24 horas por dia, juntinhos, louvando e agradecendo cada vez mais o nome do Senhor. Dá só um minutinho, já já tô de volta trazendo mais louvores. Não sai daí.
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0: Mais uma sequência maravilhosa para você aqui no nosso Show da Tarde. Onde quer que você esteja, Deus abençoe grandemente a sua tarde. Muito obrigado pelo carinho, muito obrigado pela audiência. Já já tem mais louvor para você, não sai daí.
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8: Permanecer avançando, continuar rompendo. Quando eu leio a Bíblia, eu aprendo algumas coisas necessárias para eu viver esse princípio. Primeiro, está aqui em Jeremias 32, 17. O impossível não assusta a Deus. Deus está dizendo, nada é difícil demais para mim. Eu criei o céu, eu criei a terra, o poder sobre tudo está nos meus braços. Então entenda, aquilo que te paralisa não suporta.

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1: De volta com você aqui na programação 104, sempre trazendo os melhores louvores. Aliás, a 104 você confere os melhores louvores 24 horas por dia, louvando, engrandecendo cada vez mais o nome do Senhor. E por aqui, nossa programação não para. Vamos de mais louvor para você.

0: continuamos juntinhos aqui na programação da sua 104 e o nosso show da tarde. Louvores e mais louvores para juntos engrandecermos e louvarmos o nome do Senhor nessa tarde super especial. Dá só um minutinho, nós vamos para um rápido intervalo e eu volto já já trazendo mais louvores para você. Não sai daí!
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0: 104, 3 horas.
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0: 24 horas por dia, aqui na programação 104 é assim, né? Juntos, louvando o nome do Senhor Jesus, trazendo aqui também mensagens maravilhosas para juntos estarmos aqui passando esse momento especial, né? De comunhão e louvando o nosso Senhor. Dá só um minutinho, já eu tô de volta trazendo mais louvores para você. Não sai daí.
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0: tarde.
1: Tu conhece? Tu conhece o meu interior? Isso aqui é São Bernardo do Campo, rapaz. E também de toda minha dor. Tô ansioso de... Um pouquinho mais alto, vamos lá? Meu coração está acelerado.
2: Fala pra ele que é quase todos os dias.
1: E quase todo dia ele fica angustiado.
2: Levante a mão e pede socorro, vai!

0: número 1 no coração do povo de Deus. Daqui a pouquinho tem mais louvor pra você.
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0: 104, 24 horas por dia, falando do amor de Deus por todos nós. Mais uma vez, boa tarde pra você.

feitiço, você terá a visão de Estevão. Enquanto todos estão vendo pedras, você verá céus abertos. Tem céus abertos sobre a sua casa, sobre sua família. Tem céus abertos sobre o Brasil.

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4: De volta com você aqui no nosso Show da Tarde, na sua 104.

0: aplicativo, também está acessando aí o nosso site. Se você não acessou ainda, acessa lá www.104fmgospel.com.br, tá bom? Dá só um minutinho, volto já já trazendo mais louvores.
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0: 104, 4 e 19.
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8: Quem é grato, ele não apaga o que recebeu no passado de ajuda, de oração, de apoio, de abraço na hora da dor, de abraço no tempo difícil. Por que que muitas pessoas avançam e param? É porque o coração não é grato. Mas o Senhor está nos ensinando. Bendize, ó minha alma, e eu não esquecerei de nenhum dos benefícios que foram feitos em meu favor. Levanta sua mão e diga assim: Senhor, a gratidão é a memória do coração, e eu vou carregá-la dentro de mim para viver avante e sem parar. Aplauda Jesus.
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0: 104, número 1 no coração do povo de Deus, 24 horas por dia falando do amor de Deus por todos nós. Mais uma vez aí, nosso boa tarde pra você, né? A tarde tá quase indo embora já, né? A tarde. Daqui a pouquinho chega a noite. Mas ó, desde já aí, um excelente fim de semana e que o seu final de semana seja aí na presença do Senhor, tá bom? Eu vou pra um rápido intervalo, mas eu volto já já, continuando pra você o nosso show da tarde especial de sabadão com os melhores louvores na sua 104.
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0: 104 4 e 41.
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1: A número 1 no coração do povo de Deus, mais uma vez, boa tarde pra você. Última sequência do nosso show da tarde especial de sábado, Fernandinho, pra animar ainda mais a nossa tarde, infinitamente mais.

0: Soraya Moraes, Caminho no Deserto. E com esse louvor nós vamos chegando ao final do nosso Show da Tarde especial nesse seu sabadão. Muito obrigado a você que ficou conosco, né, nessa tarde maravilhosa, tarde super especial, seja durante a programação inteira ou seja apenas um pouquinho. Valeu de montão aí o carinho da audiência. Continue ligado aqui na nossa programação, a sua 104, 24 horas por dia, trazendo para você os melhores louvores, falando do amor de Deus por todos nós. Já já tem para você Pastor Elias de Jesus, comandando aqui o sucesso total especial de sábado com muito louvor, muita alegria também, a sua participação e muito mais. Se o nosso bom Deus permitir, nós estaremos de volta na próxima segunda-feira a partir de 1 da tarde com mais uma edição do nosso Show da Tarde, tá bom? Grande abraço, excelente fim de semana na presença do Senhor. Quem sabe a gente se encontra por aí. Tchau, tchau.
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Maravilha, meus amigos, boa tarde a todos. Ah, meus queridos, que a paz seja convosco. Eu sou Pastor Elias de Jesus e este é o programa Sucesso Total Especial de Sábado. Estaremos juntos até as 10 da noite com o melhor do gospel, louvor que fala do amor e também da palavra de Deus para o teu coração. Maravilha, minha gente, é isso aí. Com certeza, Deus está no nosso controle. Ele nunca perdeu o controle, Ele está sempre conosco. E vamos começar a nossa programação orando ao Pai das Luzes, agradecendo a Deus por mais um dia.

Ó grande Deus e poderoso Pai, Pai de nosso Senhor e Salvador Jesus Cristo de Nazaré, o bom Jesus dos milagres, o homem das mãos ensanguentadas, aquele que nunca perdeu uma batalha, aquele que está vivo e vivo para todo sempre e em nossos corações. Meu Pai, eu quero aqui agradecer ao Senhor, porque nós deitamos ontem e levantamos hoje e fazemos parte dos viventes dessa terra. Muito obrigado, pois até aqui o Senhor tem nos abençoado. Louvado e engrandecido seja o teu santo nome. Obrigado, meu Pai, pelo ar que eu respiro, pão nosso de cada dia. Te agradeço também pela vida da minha esposa, dos meus filhos, da minha mãe, dos meus irmãos e de cada irmão da 104 FM, espalhado não somente em Valadares, outra cidade, outro estado e outros países, acompanhando essa programação nessa tarde de sábado. Meu Deus, muito obrigado por tudo. Eu te agradeço, Senhor, porque até aqui o Senhor tem nos abençoado. Obrigado por essa luz que nos ilumina. Obrigado, Senhor, gratidão, gratidão. Às vezes falta palavras. Tamanho é a grandeza do Senhor em nossa vida. A gratidão, ela é a memória do coração. E por isso sempre eu te agradeço.

Muito obrigado, Senhor, por tudo que o Senhor tem feito. Obrigado por aquilo que o Senhor ainda vai fazer. Obrigado pelas promessas. Serão realizadas, eu creio. Muito obrigado, muito obrigado, muito obrigado, obrigado, obrigado, obrigado, Senhor. Meu Deus, gratidão a Ti. Maravilha, maravilha. Já agradeceu a Deus hoje, meu amigo? Ainda não? Oh, meu Pai, tem que agradecer. Agradece aí, Cristina. Agradece a Deus aí, minha amiga. Quem mais está aqui com a gente já? O Renato. Tem que agradecer também, viu, Renato? Tem que agradecer, agradecer a Deus. Quem mais? Quem mais? Quem mais? Quem mais? Quem mais, produção? Quem está com a gente também aqui é o... Cadê? Oh, my God. É o Lucas? Ah, o Lucas. Lucas também está acompanhando, né? O Lucas, a Lívia, a Letícia, sua esposa, né? Muito obrigado pela audiência, muito obrigado, nosso Deus, Ele é maravilhoso, Ele é poderoso, Ele é o Deus de Hebreus 13, 8, é o mesmo de ontem, hoje e sempre será, eternamente, Ele não mudou, Ele nunca mudará. Amém, gente? E assim nós estamos dando início ao programa dessa tarde abençoada, vamos até a noite, até as 10, com o melhor do gospel, o melhor louvor, que fala do amor e da palavra de Deus, que é o programa Sucesso Total Especial de sábado. Vamos estar juntos? Liga para os amigos, manda o zap zap aí falando, ó, já começou o programa Sucesso Total com o Pastor Elias de Jesus e vai até às 10, é isso aí. Vamos começando aí com Dedé de Jesus, Operando Deus. Operando Deus, quem impedirá? Essa canção eu canto muito lá na igreja. Vamos lá, minha gente. 5 horas e 12 minutos, hoje 16 de maio de 2026.

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2: Existem princípios, existem direções, existem modelos dentro da palavra que me conduz a avançar. Só que o detalhe não é só avançar, o detalhe é não parar. Porque eu posso avançar hoje, mas se eu parar amanhã, o meu avanço vai ser praticamente inútil. Eu posso decidir hoje ter uma vida correta, mas se amanhã eu não continuar com a vida correta, eu posso gerar problema de novo. A questão não é avançar, a questão principal é não parar. Eu posso vencer um pecado hoje, mas se eu não vigiar, amanhã esse pecado pode bater na porta do meu coração novamente. E eu posso.

0: posso cair na mesma cilada que lá atrás eu já superei.
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0: Maravilha, minha gente, é o programa Sucesso Total nesse sábado abençoado. Hoje é 16 de maio de 2026. Grande abraço aí. Alô, irmã Maria das Graças, lá do bairro Vila Mariana, tá ligada também, acompanhando a programação. Lembrando a todos que a partir depois do Cadeia da Prece, depois das 18h, temos o Cadeia da Prece, aí sim nós teremos a participação do ouvinte. É Roseli, também um grande abraço, Roseli que está acompanhando a programação. Como eu falei antes, o Zé Batista está lá em Pouso Alegre de Minas, ligado também, acompanhando o Zezinho. Alô, Zezinho, da Casa de Bicicleta Pai e Filho, está lá trabalhando, entregando a bicicleta, né, Zezinho? Está entregando aonde agora, Zezinho?
1: Glória, meu querido, lá Globo Nós, não estamos por cá te ouvindo.
0: Eita, Glória. Eu tinha falado já. Esse Zezinho é uma benção. 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Fica ali no bairro Altinópolis. Nosso amigo Zezinho, o pai do nosso querido cantor Jonathan Rodrigues. Eita maravilha. Vamos lá, gente. Nós temos muito tempo nesse sábado até às 10 da noite. Eu aqui com muita alegria. Você em casa, no trabalho, no carro, aplicativo. Grande abraço. Aos amigos caminhoneiros, um grande abraço. A você também do bairro Santa Helena, Santa Efigênia, Maria Odina, Carapina, bairro Senhor das Graças, Turmalina, Planalto, Jardim do Trevo, Azteca. Já pulei para o outro lado. Azteca, São Raimundo, Ipê, Atalaia, né? É, um grande abraço a vocês que estão ligados aí também. Cidade Jardim, Vila Parque Bituruna. Eu não falei Jardim do Trevo, não falei? Jardim do Trevo, Santa Paula? É, Jardim do Trevo, Santa Paula. E também o pessoal do Sertão do Rio Doce, um grande abraço. Lá no Santos Dumont, lá nas casinhas, um grande abraço. Capim, Conjunto Si, Bairro Sion, Bairro São Pedro, Universitário, um grande abraço. Belvedere, ao pessoal do Esplanada 1, Esplanadinho, Esplanada 2, um grande abraço. Centro da cidade, Bairro Santa Cis, o centro, em peso, estão acompanhando a programação. O pessoal também do Morada do Vale. É, Altinópolis, Granduquesa, um grande abraço. Santa Terezinha, bairro São Paulo, Ilha dos Araújos, Vila Mariana, São Geraldo, que Deus abençoe a todos, bairro Palmeiras, que o Senhor abençoe a cada um. Daqui a pouquinho eu falo mais bairros. Fica com ciúme não, ó. Beijo no seu coração, pessoal. Vamos lá, Diana Nóbrega, Nada Temerei. São agora 5 horas e 29 minutos, Sucesso Total, especial de sábado.
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0: Maravilha, gente. 5 horas e 43 minutos. Daniel e Samuel e Kimberly. De Gênesis Apocalipse, tivemos também Ana Nobre, que a nada temerei. E tivemos um lindo louvor de Gabriel Guedes, Santo para Sempre. Estamos caminhando para o intervalo, daqui a pouco eu volto. São agora 5 horas e 44 minutos.
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maravilha, né, minha gente? Que bênção, bênção de Deus, é o sucesso total, especial de sábado. Nós tivemos aí um louvor maravilhoso com Daniel e Samuel e com a Kimberly, que é Gênesis e Apocalipse. Tivemos o louvor de Gabriel Guedes, Santo para Sempre. Ana Nóbrega, Nada Temerei. São louvores que falam do amor e da palavra de Deus para o nosso coração. É somente alegria. Eu tenho uma palavra que eu sempre digo: por que chorar se sorrir é melhor? Porque a tristeza, ele é o Deus da alegria. E sempre nos momentos mais difíceis da nossa vida tem uma mão amiga. A mão de quem? A mão do bom Jesus dos milagres. Amém? Tá chegando aí agora um grande louvor de DJ PV, Marcelo Marques, Me Faz Viver. Vamos lá. Lembrando que às 18 horas tem um programa Cadeia da Prece com o pastor Flamarion rolando. 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
1: Muito bem, meus amigos, está chegando agora o Cadeia da Prece com o pastor Flamarion Rolando. Momento de palavra e oração e de fé. Daqui a pouquinho a gente volta. Vamos lá, pastor Flamarion.
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3: Glória a Deus, hoje é sábado, esse dia especial. Dia de nós entendermos que Deus é o Senhor da nossa vida. O que é que impede uma pessoa de avançar sem parar? O medo impede uma pessoa de avançar. O medo paralisa, faz desistir e olhar para trás. O desânimo impede, porque o desânimo rouba a força e a vontade de lutar. O pecado impede, porque o pecado trava o crescimento espiritual. As distrações impedem, porque muitos pararam porque perderam o foco. A murmuração impede, porque a murmuração enfraquece a alma. O orgulho impede, porque o orgulho impede de aprender e crescer. Deus te chamou para você avançar, sem parar. Recebe essa palavra. Muitas pessoas estão com problemas emocionais, que estão paralisadas, presas no passado. Mas Deus vai fazer você mudar essa história na tua caminhada. Receba essa palavra em nome de Jesus. Amanhã eu sirvo a ceia do fortalecimento. Na ceia do fortalecimento é para cura de depressão, angústia e tristeza. Acompanhe testemunho de quem tem vindo na ceia do fortalecimento. Daqui a pouco eu volto com todos vocês.
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5: Carla, quanto tempo você estava enfrentando esse problema?
6: Uns 2 anos, desde a morte do meu pai.
5: Isso trouxe problemas emocionais?
6: Sim. Transtorno de ansiedade generalizada. E aí gerou taquicardia e desde então vem sendo medicada. Já fiz todos os exames do coração, não tem nada, mas meus batimentos é 180.
5: Vai no médico, não, os exames não dão nada?
6: Nada, tudo normal.
5: Mas o coração acelerado?
6: 180.
5: 180? O normal é quanto?
6: É de 60 a 90. 60 a 100. E o meu 180.
5: E isso foi gerando outros problemas na sua vida, né?
6: Isso. Uns 15 dias, minha pressão sempre foi 9 por 6, 10 por 6, muito baixa. Começou a ficar 18 por 11. Tudo por causa da ansiedade.
5: E atrapalhou também no trabalho?
6: Eu trabalho com criança, eu caindo na sala, dando crise de ansiedade perto das crianças. Porque o coração acelera e aí a cabeça... E aí eu não conseguia ficar em pé. Começava a tremer na sala até passar. Em casa com meus filhos também. E aí eu tive aqui no culto. Eu estava com uma dor muito forte na cabeça e na nuca. Depois que eu passei, nunca mais eu senti.
5: Acabou?
6: Acabou.
5: Ah, bate palma e dá glória a Deus aí, isso é forte demais. Carla, como é que foi de sexta pra cá?
6: Vida normal. Normal, a cabeça não doeu, a nuca não doeu, não dei crise na escola, em casa, nada.
5: Tá normal?
6: Normal.
5: Coração batendo normal?
6: Normal.
5: Meu Deus, irmão, vocês estão entendendo o que Deus fez na vida dela?
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5: Como é que eu vivo, pastor, avançando e sem parar? Não desista por causa das dificuldades. João 16, 33. Quem é que diz que seria fácil? Quem é que falou esse conto de Caruxim? Vai ser fácil. Onde é que está isso na Bíblia? Quem falou isso? Vamos ver o que Jesus disse, vamos lá. Tenho-vos dito isso para que em mim tenhais paz. Se eu estou com ele, o circo pode estar pegando fogo. Se eu estou com ele, o pau pode estar quebrando. Se eu estou com ele, a cartinha chegou na minha casa, quando que, nossa, bateu na minha casa aquela carta indesejada. Se eu estou com ele, pode ter vindo o diagnóstico médico, eu falei, meu Deus do céu, e agora dessa eu não passo. Se eu estou com ele, a dívida... vou fazer. Se eu estou com ele, ele está dizendo: se você está comigo, Flamarion, se você está comigo, Igreja de Cristo, pode ter paz, porque no mundo vai ter luta, no mundo vai ter aflição, no mundo vai ter guerra, no mundo vai ter batalha, no mundo vai ter dificuldade, mas tem de bom ânimo, porque eu venci o mundo, e se ele vencer o mundo, ele vai me conduzir, ele vai te conduzir a vencer também. A luta não é o fim. A luta é só o caminho para o milagre. Eu vou repetir. Deus precisa de um caminho. Qual é o caminho do milagre? Como é que Davi ia virar rei sem Golias? Como é que Moisés ia se tornar o libertador sem o mar vermelho? Como é que Josué ia se tornar o conquistador sem a muralha de Jericó? O que seria de Daniel sem os leões? O que seria de Mesaque, Sadraque e Abidnego sem a fornalha de fogo? Como que nós lembraríamos de Ana sem o período da esterilidade? Meu irmão, eu tenho uma palavra para te dar. Essa luta não vem para te destruir. Essa luta vem só para, através dela, ser gerado um milagre, ser gerado um testemunho. Meu irmão, a luta, sabe para que é a luta? Para avançar sem parar. Para avançar sem parar. A luta te impulsiona a vencer Golias. A luta te impulsiona a derrubar muralha. A luta te impulsiona a atravessar o mar vermelho. A luta extrai de você um poder que você dá. Talvez nem imaginava que estava aí dentro. Quarto, como é que eu avanço sem parar, pastor? Ah, meu irmão, fala comigo. Vai ter que ter coragem. Josué 1:9. Deus falou com Josué. O que, que Deus falou com Josué para ele avançar sem parar? Deus falou assim: não te mandei eu, Josué. Esforça-te, Josué. Tem bom ânimo, Josué. Vai para cima, Josué. Não te espanta, Josué. Porque eu sou o Senhor que estou contigo. Irmão, o medo vai aparecer, o medo faz parte da vida. Mas eu aprendi, tem coisas que eu faço até com medo. Tem coisa que eu vou para cima mesmo com medo. Eu não vou para cima só porque eu tenho certeza. Eu vou para cima porque eu tenho a coragem que Deus colocou dentro de mim para fazer algo. Você não precisa: eu sou um corajoso. Não, você pode até estar tremendo. Prega mesmo com medo.
2: 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Receba agora a oração da fé com o pastor Flamarion Rolando.
3: Grande Deus e poderoso Pai, Deus que nunca perdeu uma batalha, Deus que tudo pode, assim como Davi venceu Golias, eu profetizo que todo gigante que este que ora comigo agora está enfrentando vai cair.
0: vai cair o gigante do medo, vai cair o gigante da escassez, vai cair o gigante da enfermidade, vai cair o gigante da oposição, vai cair o gigante de toda a afronta de Satanás. Meu Pai, entra invadindo o impossível agora, fazendo a vida dessa pessoa que homem nenhum tem poder de fazer. Entra com a providência total, entra virando quadro, mudando o cenário, transformando histórias. É a minha oração, sabendo que aí do céu só está ouvindo, porque o que é ligado na terra, em nome de Jesus, é ligado no céu. Eu profetizo a sua vitória, a sua bênção, a sua conquista, em nome de Jesus. Amém. Que Deus te abençoe, um forte abraço e fica na paz.
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Maravilha, né, minha gente? Vocês puderam acompanhar o programa Cadeia da Prece. São agora 6 horas e 12 minutos. 6 horas e 12 minutos. Quem é que tá comigo aqui? Deixa-me ver. Oh my God. A irmã Maria da Graça. Irmã Maria da Graça, do bairro Vila Mariana. Boa tarde, pastor. A paz aqui, só a graça do Vila Mariana. Manda aí um louvor. E para minha mãe, Leopoldina, ela tá ligadinha, que maravilha. E ofereço também para a pastora Valéria, que é a minha esposa. Pastora Valéria, muito obrigado, viu? Também que fez aniversário ontem, sua princesa. Beijo, Valéria. Eita, Glória. Obrigado, muito obrigado, muito obrigado. Irmã Graça, muito obrigado. Vamos lá, o louvor é esse aqui, ó, de Daniel e Samuel.

0: Maravilha, gente, linda canção de Daniel e Samuel. É, irmã Graça, muito obrigado, né? Minha esposa fez aniversário ontem e o churrasco é amanhã. Tem churrasco, tem picanha, é, tem carne assada. Eita, glória! O Tony falou hoje a parte da manhã todinha desse churrasco. Ô Tony, tá me ouvindo aí, Tony? Vai lá em casa, meu amigo, com meu churrasquinho. Eita glória, com muita vitória. Ô gente, brincadeira à parte, vamos lá, quem é que tá comigo aqui agora?
1: Boa noite, pastor Elias.
0: Boa graça noite.
1: E paz, né? E a todos os ouvintes que estão na 104 aí.
0: Amém.
1: Ouvindo essa programação abençoada. É, eu peço um louvor aí, né, dos Canarinhos de Cristo. Toca Sim. um louvor pra gente aí, ô pastor, dos Canarinhos de Cristo, e oferecer este louvor, é um louvor bem antigo, né, das antigas, pra todos que estão aí ligados, aí na 104, uma noite abençoada amém. Pra nós aí, em nome de Jesus, amém?
0: Maravilha, meu amigo!

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8: Maravilha, nós estamos de volta. É Rapit e Fupit. É Vapit e Fupit. Já voltamos já. Quem é que está comigo?

0: quem é que tá comigo aqui? Deixa eu me ver. Será que é o meu amigo que tá lá nos Estados Unidos, gente? Cadê ele mesmo que tá falando comigo aqui? Vamos lá, produção, procura ele aqui pra mim. É muita gente, viu? Eu gosto. É muita gente que tá ligada aqui. Vamos lá, meu amigo, vai falar comigo. Cadê tu? Ah, achei. É o Rodrigo Donato que tá lá nos Estados Unidos, né, Rodrigo?
1: Boa tarde, meu amigo Pastor Elias de Jesus. É o Rodrigo de Filadélfia, nos Estados Unidos. Estou indo ali pescar em Nova York.
0: Que é isso,
1: meu? Ao som da melhor rádio do Brasil, 104 FM. Se puder, toca qualquer um hino aí pra mim, pastor, do Kleber Lucas. Vou oferecer pra todos que estão ao som da 104 FM, a rádio do povo de Deus. Um abraço, meu amigo Pastor Elias de Jesus.
0: Maravilha, meu amigo. Eu conversei com o Kleber Lucas aqui. Pediu pro Eli Soares cantar no lugar dele. Tá bom? Eu falei, ô Kleber, pode cantar aqui o hino? Ele falou assim, põe o Eli Soares pra cantar. Aí o Eli Soares vai cantar agora.

Maravilha, linda canção. Na voz de Eli Soares, aos pés da cruz, canção de Kleber Lucas. Ele tá com a garganta meio inflamada, arranhada. Aí falou comigo assim, pede o Eli. Falei, beleza pura. Aí o Eli Soares cantou. Eita glória, Rodrigo Donato. Vamos lá agora, quem é que tá comigo? É a Paula. A Paula do Elvamar. Alô, Paula, um grande abraço. Paula, Isabela, Rebeca. Como é que tá aí as suas meninas? Grande abraço, um abraço a todos do Elvamar. Tá chegando a Mara Lima, viu, Paula? Fala, Daniel.

0: Maravilha, gente, nós estamos de volta com sucesso total abençoando a nossa vida nesta já noite, noite abençoada de sábado.
1: Alô, pastor Elias, aqui é seu irmão da fé, Roberto do bairro Palmeira. Boa noite pra vocês aí, pastor.
0: Boa noite.
1: Pastor Elias, eu tô pedindo aí o hino da Shirley Cavalhães, Vendavais. Eu ofereço minha esposa Sueli aqui, meus três filhos, Renato, Maurício e Anderson. E ali também no Vila Osanã, todo mundo do Vila Osanã ali. Ali também no Jardim Pelo, Fraternidade. E também aí o Lucas aí, que mora aí na Vila Mariana. Só mais 104 FM, a Rádio do Povo de Deus, uma boa noite para todos vocês aí da rádio.
0: Obrigado, meu amigo Roberto, você falou, tá falado, meu amigo, é você que manda. Roberto também canta, viu? Roberto canta demais também. Cadê a canção, gente? Vamos lá, porque daqui a pouquinho tem um intervalo e essa canção aqui é uma canção maravilhosa da Chile Cavalhais. Vamos lá.

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9: Na 104 FM você está ouvindo o programa Sucesso Total Especial de Sábado. São agora 6 horas e 45 minutos. Hoje é 16 de maio, já passou da metade do mês. 16 de maio de 2026. E é o Sucesso Total. Quem tá comigo é a Marli. Alô, Marli Paz, boa noite, minha amiga.
10: Gostaria de oferecer um hino, pastor.
9: Sim.
10: Para as pessoas aqui de Era Nova.
9: Amém.
10: Município de Alpercata.
9: Sim.
10: Para as pessoas também de Conselheiro Pena, que
9: maravilha,
10: meus parentes que residem lá. E os pessoais aí de Valadares também.
9: Amém.
10: E para todos vocês aí da Rádio 104. Muito obrigada, fica com Deus. Aqui fala Marli.
9: Amém.
10: De Era Nova.
9: E o hino?
10: Ô, pastor, esqueci de falar o hino. Ele passou lá em casa,
9: Jesus. Eita, glória. Ih, tá passando ainda, minha amiga, tá passando ainda, tá passando aqui, tá passando aí ainda, hein? Ei, Jesus de Nazaré, o bom Jesus dos milagres.

0: Maravilha, meus amigos, Jesus passou lá em casa, que linda canção. Tá chegando uma canção maravilhosa, linda, maravilhosa agora, vamos ver. Tá chegando essa canção aqui, quem é a canção, gente? Quem é o cantor? Hã? Sim. Ah, tá, ele canta demais. Ele canta demais.
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0: Maravilha, minha gente. Um grande abraço aos amigos que estão trabalhando com o aplicativo nessa tarde abençoada, já noite de sábado. Deus abençoe a vida de todos. Está lá o Juarez Gomes, está lá o Fabiano, está lá o Lucas, está lá o Landinier. Que Deus abençoe a vida de todos. Aos amigos também, né, do Uber, o aplicativo, o taxista. Deus abençoe a vocês, amigos caminhoneiros. Sejam bem-vindos a Valadares, quem está chegando, quem está indo à viagem, boa viagem, que Deus te proteja, venha te guardar e te livrar de todo mal. Está chegando um quadro também novo, um quadro abençoado aí, e está chegando duas canções aí do cantor que eu gosto, que eu amo muito, do Bispo Edson. É o Bispo Edson do Fogo no Pé. É Dose Dupla.
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1: Maravilha, dose dupla, foi fogo puro. É o Bispo Edson do Fogo no Pé. Agora tá chegando também mais uma atração aqui. E essa atração que tá chegando aqui, eu quero ver se você sabe quem é, hein? É, de quem é essa voz?
0: De quem é essa voz?
1: De quem é essa voz?

0: É, ninguém respondeu aqui de quem é a música, quem é o cantor. Oh my God! É. Deixa eu ver aqui, tem alguém que tá respondendo aqui, é o Roberto Palmeiras que tá falando. Ô Roberto, eu não cheguei aí a decapitar o áudio não, mas eu vou botar no ar.
1: Passou o pastor Elias de Jesus! Elias Gomes. Eliseu Gomes.
0: Aê, Eliseu Gomes! Que é isso, minha gente? É Eliseu Gomes! Acertou, Roberto! Que é isso, hein? Agora tá chegando mais um outro aí, que eu quero ver se você sabe ou se outra pessoa que tá nos ouvindo aí, ó, vai saber de quem é essa voz, de quem é essa voz aqui, ó.
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3: Ô, Sargento Cruz, diga, Bolsonaro. Conta o teu testemunho aí, meu filho. Ah, eu era um cabra sanguinolento, valente todo. Dava nó até em pingo d'água. Aí botaram pra trabalhar comigo um tal de um soldado Gonzaga. E ele já chegou falando um negócio que eu não gostei.
4: Chegou falando como, sargento?
3: Ah, ele chegou falando mesmo assim, ó.

0: corrente. Eu te amo.
1: Puxa o saco, não. O salário vai ser o mesmo?
0: Não, se a gente é amor de verdade.
1: Eu sei, Gonzaga. É amor em Cristo.
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3: Maravilha, né, minha gente? Já acertou aqui a Paula lá do Elvamar, já acertou. É, a Paula já acertou. É o Sandro Nazireu. É o Sandro Nazireu que canta essa canção maravilhosa. Ô, gente, nós vamos até às 8 horas sem intervalo comercial, meus amigos. Sem intervalo comercial. Nós vamos juntos. Tá chegando agora a Lauriete. Tá chegando a Lauriete. Olha, gente, eu estava ouvindo uma mensagem do pastor Billy Graham. Pastor Billy Graham, um ícone, o homem que pregou para as nações, pregou para príncipes, reis e rainhas, o homem que pregou para os vários presidentes dos Estados Unidos, o homem que nasceu em 1918 e faleceu em 2018 que ele faleceu, 100 anos. E o pastor Billy Graham pregou umas mensagens poderosas. E uma das mensagens que ele sempre pregava o reino dos céus. Pastor Billy Graham sempre pregava reino dos céus, céu e inferno. Ele sempre pregou a salvação. Eram as mensagens dele poderosas. A mensagem não é para poder amedrontar ninguém, é para confrontar a pessoa mesma, para ela entender que aqui é passageiro e que o lugar certo nosso é nos céus com o Senhor. É por isso que Jesus disse em João 14... Ele falou assim: não se turbe vossos corações, crede em Deus e também em mim, porque na casa de meu pai há muitas moradas. Se não fosse assim, eu não teria dito. Isso eu estou dizendo é porque eu vou preparar um lugar, para que onde eu estiver, estejais vós também. É, vós sabeis o caminho. Tomé falou: Senhor, não sabemos para onde vamos. Jesus disse a ele: Tomé, eu sou o caminho, Tomé. Eu sou a verdade e também a vida, e ninguém vem ao pai se não for por mim. A Lauriete, ela canta muitas canções sobre escatologia, né? Às vezes tem umas canções mudadas. Uma vez eu falei com ela: Lauriete, as suas canções são muito escatólicas. É a escatologia, né? Escatologia bíblica. Fala sobre o céu, sobre o inferno, sobre a volta de Jesus. E verdadeiramente essas são as canções que Deus deu a ela para poder cantar e alertar a igreja. E tá chegando aí a canção Sete Trombetas, da Lauriete. É, cadê ela aqui? Sete Trombetas, vamos lá, produção, é isso aí. Tá chegando essa linda canção e daqui a pouquinho a gente volta.

0: Maravilha, minha gente, nós estamos de volta com todos vocês. Cadê quem é que tá pedindo a canção? Cadê? Quem é?
1: Pastor, eu gostaria de ouvir este hino aí. Vocês poderiam tocar para mim, fazendo favor? Ofereço para todos da Rádio 104.
0: Amém.
1: A melhor rádio de Governador Valadares, de toda a região.
0: Maravilha, minha amiga. A canção Elielton Johnson, O Escolhido. Vamos nessa.

0: É isso aí, minha gente, canção maravilhosa de Elielton Johnson, Escolhido. Quem tá chegando agora, que está comigo aqui pedindo a canção, cadê a Patrícia, lá do Vila Império, pode sim, né, Patrícia? Vamos lá então, fala comigo, Patrícia.
1: Paz e graça, pastor Elias, boa paz. Noite, aqui quem fala é Patrícia, do bairro Vila Império.
0: Amém.
1: Eu gostaria de estar ouvindo o louvor Esperança com Júlia Vitória e Gabriel Guedes. Gostaria de oferecer para o meu esposo Arley, para vocês aí da rádio, para todos os ouvintes nessa noite. Quero dizer que eu sou Mais 104, a rádio do povo de Deus.
0: Maravilha, um abraço, Patrícia, um abraço também ao meu amigo aí, né, que tá sempre ligado, Arley. Vamos lá, essa linda canção de Júlia Vitória, então, Esperança.

0: Maravilha, estamos de volta. Essa linda, é uma linda canção da Cassiane, A Carta. Alô, Betinha Nunes, um grande abraço, Geraldo, um abraço também, irmã Leni, mamãe Leni, Deus abençoe a vida de vocês aí, de toda a casa, de toda a família, Deus abençoe também o Edmilson, alô Edmilson Nunes, forte abraço, Lucas, Davidson e a toda a família Nunes, um grande abraço. Quem tá comigo agora é meu amigo Arley, tá fazendo churrasco. Ainda manda um vídeo pra mim ainda, tem linguiça assada, carne de boi, de porco. Meu Deus, do céu. Eu sou obrigado a comer meu lanche aqui e ficar vendo. É comer o lanche e ficar vendo aí esse churrasco aí, ó. Fala comigo, Arley.
1: A paz do Senhor Jesus, pastor Elias, boa noite. Aqui quem fala é o Arno, bairro do Império, governador Valadares. Eu gostaria de ouvir oferecer o louvor com Valesca Maíssa, Eu Sou Teu Pai. Quero oferecer para todos os ouvintes nessa noite, para vocês aí da rádio, para minha esposa Patrícia, ligadinha na 104 FM, e dizer que somos mais 104 da rádio do povo de Deus. Fique na paz, Deus abençoe, um abraço.
0: Maravilha, meu amigo, fica aí no churrascão aí. Eita glória, vamos lá. São 7 horas e 39 minutos, sucesso total especial de sábado. Tá chegando a Valesca Maíssa, Eu Sou Teu Pai.

0: É isso aí, minha gente, nós estamos de volta, são 7h44, 7h44, é o sucesso total. Quem tá comigo é o Zé Batista, eu quero aproveitar e mandar um abraço a toda a família Batista, né, tá sempre ligado conosco. Família Batista não tá só lá em Pouso Alegre, tá em todo lugar, Divino da Laranjeira, São Vitor, é o Brasil inteiro. Ê, família grande, a família Batista. Fala, Zé.
1: Eu sou o José Batista de Pouso Alegre, tô ouvindo sucesso total no comando, tem Pastor Elias de Jesus, fala muito bem pelo tamanho que tem. Pastor Elias Jesus, manda aquela linda canção, é aquela linda canção Só Jesus com Daniel e Samuel, manda para meus amigos que está te ouvindo em Divino das Laranjeiras. Divino das Laranjeiras é perto de Governador Valadares. Eu acho que é 63 km.
0: É isso aí.
1: É a cidade chique, hein? Que eu morei em Divino das Laranjeiras. Cidade muito boa. Manda para a Adriana Pitol, manda para o irmão José Lindolfo, taxista de Divino das Laranjeiras. Manda também para a dona Olga, para a Alana, para a Dinha Batista, Eduardo Henrique, Eloá Batista. E manda para o Geraldo e para a Dalva, que mora em Governador Valadares, para o Dilei, para o Arlen e para a galera dos Estados Unidos que está te ouvindo agora lá, hein? Para o Matheus, para o Tiago, para o Rodrigo, para todos da América. Rádio 104 é a melhor do Brasil. No comando tem do sucesso total, Pastor Elias Jesus e Zé Batista até às 10.
0: Maravilha, obrigado Zé Batista, que Deus abençoe. Tá chegando então Daniel e Samuel, Só Jesus, 7h46, sucesso total especial de sábado.

0: Maravilha, gente, nós estamos de volta, com todos vocês. Deixa eu ver aqui quem é que tá pedindo a canção aqui, Oh my God! Vamos lá.
1: Fala, pastor Elias, paz do senhor, meu amigo.
0: Paz, meu amigo.
1: Sou a Vitória, quem tá falando aqui, varão, é o Jefim.
0: Sim.
1: Pai Vila Rica, você tá pedindo louvor aí, varão.
0: Amém.
1: Pra todos os ouvintes nessa noite também, que Deus continue abençoando o senhor. É, Eliane Silva, isto é coisa pra Deus, oferece pra todos os ouvintes. Da noite de sábado, que Deus continue nos abençoando, fica na paz de Deus, 104, a Rádio do Povo de Deus.
0: Maravilha, Jefim, vamos lá, meu amigo, tá chegando aí Eliane Silva, isto é coisa pra Deus. São 7h51, daqui a pouco tem intervalo comercial.

0: Maravilha, Eliane Silva! Isso é coisa pra Deus! Tá chegando aí mais um cantor abençoado. Quem tá pedindo essa canção? Vamos lá, vamos ver quem é. Vamos ver.
1: A paz do Senhor Jesus novamente, pastor Elias. Eu gostaria de ouvir outro louvor com Felipe Rodrigues. Tudo é perda. Gostaria de oferecer para todos os ouvintes, meu esposo Arlen, para vocês aí da rádio.
0: Amém.
1: E nós estamos aqui ligadinhos na 104.
0: E no churrasco, né? E tá fazendo churrasco. Eita glória! Povo abençoado!

0: Maravilha, gente, nós estamos de volta. 8 horas agora, 8 horas, como passa rápido, né? Estamos aqui desde as 5 da tarde, que nós estamos juntos aqui. Vamos até as 10, se Deus quiser. É isso aí, Zé Batista, até as 10 nós estaremos juntos. É, quem tá comigo pedindo a canção aqui é o Arley.
1: A paz do Senhor Jesus, pastor Elias, boa noite. Mais uma vez estou aqui para pedir e oferecer um louvor com Eliane Fernandes. Vai ficar tudo bem. Quero oferecer para todos os ouvintes nesta noite, para vocês aí da rádio. Mais uma vez, meu esposo Patrícia também ligadinho na 104 FM. E dizer que somos mais 104, a Rádio do Povo de Deus. Fique na paz, Deus abençoe, um abraço.

0: Maravilha, meus amigos, maravilha, é um sucesso total. Ô Zé Batista, você fala muito bem pelo tamanho que tem, um abraço ao Vermelhinho, um abraço a todos os companheiros que estão aí no posto Shell aí, em Pouso Alegre de Minas, um abraço a todos. Eu não tô vendo aqui ainda o meu amigo, o Geraldo Adalva, tá fazendo o quê? Cadê o Roberto, a Sueli? Não tô entendendo esse povo não, quer que eu vou lá na casa deles. Eu amo vocês, tá? Tá chegando um novo quadro, um novo quadro, 3 é demais. Vamos a esse novo quadro agora, gente?
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0: Maravilha, nós estamos de volta, são agora 8 horas, mais 21 minutos. Ô Zé Batista.
1: Pastor Elias de Jesus, eu esqueci de mandar um alô e um louvor para o ouvinte de Colatina. Colatina, que ele escutava o programa do Tony, escutou a minha voz e mandou um alô para mim, entendeu? Manda um alô para ele aí, pergunta ele o nome dele e manda ele mandar um oi pro senhor aí. Alô, ouvinte aí do Pastor Elias Jesus agora, era ouvinte do Tony no Sucesso Total. Ele mora em Colatina. Alô, meu amigo, aquele abraço do Zé Batista de Pouso Alegre.
2: Um abraço ao Vermelhinho, um abraço a todos os companheiros que estão aí no posto Shell aí.
0: Eita, com certeza aqui, com certeza ele já ouviu, viu, Zé Batista? Com certeza ele já ouviu já e tá ligado com a gente aí, ó. É bom que a gente esteja todo mundo junto, junto e misturado, seja onde for, tá ouvindo aqui a programação, né? E a gente tá junto. Cadê, gente? Tá chegando então essa canção maravilhosa aqui, ó. Opa, vamos lá, produção. Vamos lá, produção, vamos lá, produção. É uma canção que o meu amigo Zé Batista gosta demais. Cadê ela aqui? Tá procurando aqui ainda. É porque é muita coisa, Zé Batista. Chegou ela aqui, Zé Batista. É a canção que você gosta.

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0: É isso aí, minha gente, é o programa Sucesso Total, somos agora 8 horas mais 28 minutos, 8h28 aqui ao Vivo e a Cores para todo o Brasil. Nós estamos juntos aqui até as 10 horas da noite. Quem está comigo novamente aqui é o meu amigo Arley, lá do Vila Império. Paz, Arley, fale comigo, fala comigo.
1: Pai do Senhor Jesus, novamente, pastor Elias.
0: Amém.
1: Aqui quem fala é o Arley, do bairro Vila Império, governador Valadares. Para fechar com chave de ouro, eu gostaria de ouvir oferecer o louvor com Felipe Rodrigues. Gratidão! Quero oferecer para todos os ouvintes nessa noite, para vocês aí da rádio, para
0: minha esposa
1: Patrícia também, ligadinha na 104 FM, e dizer que somos mais 104 da Rádio Povo de Deus. Fique na paz, Deus abençoe, um abraço.
0: Amém. Gratidão, Felipe Rodrigues. 8h29, Sucesso Total, especial de sábado.

Maravilha, minha gente, nós estamos de volta, é o Sucesso Total, especial de sábado. Eu sou o pastor Elias de Jesus, agora são 8 horas e 34 minutos. Deixa eu chamar sua atenção, a Noite Gospel já está prestes a acontecer, é isso mesmo. Dia 6 de julho, no Parque de Exposições, meu amigo, Cassiane e Matos Nascimento, pela primeira vez juntos, ali na Noite Gospel. Então não deixe para depois o que você pode fazer agora. Inclusive eu tenho comigo aqui na emissora agora alguns ingressos que está comigo. Você pode adquirir promocional apenas R$40 e está acabando. Só tem um pouquinho aqui. Pastor Elias, eu quero esse ingresso. Então faz o seguinte: 999-61-0104. Eu levo para você na sua casa. Se ficar muito tarde, que eu saio da emissora lá para as 11 horas, eu posso te entregar amanhã, no conforto da sua casa. Amém? Tá chegando a Noite Gospel, gente. Não fique de fora. O Parque de Exposições vai se tornar um palco de milagres, louvor, adoração, palavra e centenas de pessoas que vão estar aceitando ao Senhor Jesus. Você adquire promocional de R$40 e leva 1 quilo de alimento não perecível. Amém, gente? Tem área VIP também. Tem área VIP, tem também os camarotes, mas você pode adquirir também o que você preferir. Tá joia? É isso aí. Noite Gospel, dia 6 de julho, no Parque de Exposições. Daqui a pouquinho eu vou tocar aqui uma canção aqui, né? Melhor de dois, de três. Vai ser com ele, vai ser com o Matos Nascimento. É, daqui a pouquinho nós vamos ter novamente. Quem tá pedindo a canção aqui de Aline Barros, Jeová Jiré, é a Patrícia, lá do bairro Vila Império. Tá chegando aí, viu, Patrícia? 8 horas e 35 minutos, sucesso total.

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0: Maravilha, gente, é o programa Sucesso Total Especial de sábado. 8 horas mais 43 minutos. A paz do Senhor, pastor Elias. Sou cantor e compositor Wilson Santos. Alô, meu amigo, um grande abraço. Gostaria de ouvir o louvor, que é Vitória com Matos Nascimento. E é ele mesmo que está chegando aqui, melhor de três, tem Matos Nascimento e Cassiane. Lembrando que eles que estarão no Parque de Exposições na Noite Gospel, dia 6 de julho. Conto com a tua presença. Eu tenho ingresso aqui comigo. Pastor, eu quero ingresso. Você vai entrar no WhatsApp da rádio no 999-610-104. Amanhã eu levo na sua casa no conforto do seu lar. Amém? É comprando ingresso de 40 e levando um quilo de alimento não perecível. Palavra lá vai ser com o pastor Flamarion Rolando. Vai ser uma noite maravilhosa. Amém, gente? Não fique de fora. Parque de Exposições vai ter ali durante 12 dias muita festa, multidões, mas vai ter um momento também tirado, um momento para Deus, para louvar e engrandecer o nome do Senhor. Vamos lá, melhor de três?
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